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Algumas vezes a gente ama, às vezes não amamos. E a pior coisa do mundo é quando você tá amando uma pessoa e desconfia que ela não te ama. Você nota uma certa frieza, os telefonemas não são tão constantes. Quando a pessoa atende o telefone e de repente, ah, é você? Aí você desconfia de alguma coisa. Cuidado com as suas interpretações. Talvez você possa jogar pela janela um sentimento fora por causa de uma coisa que não existe. Cuidado com o que você pensa e cuidado com o que você diz. A Bíblia diz, a língua é como uma faísca que incendeia uma floresta. E assim como você pensa, assim será a sua vida. Peça a Deus que ilumine o teu relacionamento. Se houver alguma coisa de errado, ele muda o rumo das coisas.

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0: Alô, gente amiga, tudo bem numa boa? Às vezes não sabemos como tomar algumas decisões. Será que vale a pena amar? Caminhar por aí sozinho, sem ninguém? Vale a pena viver a vida sozinho nessa caminhada? Sem dividir problemas e sem ter que dar atenção a uma pessoa que talvez queira uma coisa que naquele momento eu não esteja disposto a atender. Bem, isso é o pensamento de cada um. Mas você pensa assim também? Não, não é assim. Se você ouvir essa tradução do Paul Bryan, ou melhor, Sérgio Sá, é o brasileiro, que compôs em 73 essa canção, obviamente cantando em inglês. E essa canção é muito linda. E eu falar dos anos 70, eu sou suspeito, porque me perdoe. Não haverá, de maneira nenhuma, de 70 para cá, digamos até de 80 para cá, músicas com a mesma qualidade. Bem, é uma opinião do Robson Gomes, né? Mas vamos lá. Bom, independente se você quer viver ou não viver com alguém ao seu lado, lembre-se, a Bíblia Sagrada diz, é melhor andar dois do que um, porque se um cair, o outro acode. E aí, dá para pensar nisso?
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0: 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Meia-noite e 48 minutos.
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nós podemos ter uma conversa? Andar juntos, só um pouquinho. Just for your own information. Somente para sua informação. I have enough time for us. Eu tenho tempo de sobra para nós dois. I'm getting tired of all these matters. Eu estou cansado de todos esses problemas. I'm trying to bring back the beauty of our... Estou tentando trazer de volta a beleza de nossas vidas. I need every minute to get to know. Eu preciso de cada minuto para chegar a conhecer você. Por que não ser feliz e apreciar todo o amor que alguém que te ama está pronto para dar a você? Vamos ficar juntos. E ter uma conversa. Ficar juntos. E ter uma conversa. I don't need a consolation. Eu não preciso de consolo. Let's walk together for a while. Vamos andar juntos só um pouquinho, é tudo. Love's not a violation. O nosso amor não é um erro, garota. There's plenty of time for us. Há tempo de sobra para nós dois. 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
2: 1 hora e 19 minutos.

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0: Obrigado.
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A tradução de hoje. Assustada por um sonho. Você não é a única. Correndo como o vento. Pensamentos podem vir defeitos. Dançando por trás das máscaras. Apenas uma farsa sutil. Mas as imagens revelam tudo o que os corações solitários podem esconder. Dama, dama, dama, dama. Não percorra esse caminho solitário.

tempo como o silêncio permanece. Sem uma justificativa. Mova-se, desvie as estrelas. E seja minha única. Corra para a vida. E sinta aquela gravidade que puxa você para o meu lado. Onde você sempre

0: Você me quer também. Essa foi a nossa tradução de hoje. A voz é de Luke Boituva. Se gostar, não esqueça, inscreva-se no nosso canal.
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0: Mártir.
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Seu toque tão intensamente. 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

seu amor.

voltando para casa.

Alô, turma, tudo bem numa boa? Pessoal, é interessante as letras e as canções da década de 70. Eu fico analisando o que foi produzido depois dos anos 90 e não vejo realmente, me perdoem, eu não vejo a qualidade dos anos 70. Basta que você pegue qualquer LP de novelas da década de 70 e 80, realmente é uma coisa maravilhosa. 95% você aproveita. E eu vou regravar uma tradução. É um sucesso de Steve Feldman, Let Me Be Forever. Presta atenção nessa letra e compara com as letras atuais. Você vai ver que tem uma diferença gritante na sensibilidade dos caras.

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Nós percorremos caminhos diferentes.

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E há ainda uma coisa sua que eu levarei. 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

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Billy Ocean, Suddenly, Demais.

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0: Nem presentinhos de dia dos namorados para se entregar. Nem o primeiro dia da primavera, nem canção para cantar. De fato, hoje não é mais do que um dia comum. Não há chuva de abril, nem o alvorecer das flores. Não há sábado de casamento no mês de junho. Mas o que há é uma coisa verdadeira. Feita destas três palavras que eu preciso.

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Nem graças por toda a alegria de Natal que você traz. 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
1: 2 horas e 36 minutos.

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Eu tive um sonho. E que poderia ser tudo aquilo com que você convivia. Uma vez eu fui sol. Eu corei a tua pele. Resplandeci sobre o teu rosto e te tornei linda. Mas aí veio a noite. Você se foi, não mais te vi. Pensei, chorei e voltei. Me transformei na lua. Tornei a tua noite mais linda. Orquestrei uma sinfonia de estrelas só para te agradar. Mas você não prestou atenção. Veio o cansaço e você adormeceu. Me transformei em areia e você pisou na maciez das minhas formas. Porém, a minha emoção foi tão grande que me fez aquecer demais. E você calçou os seus pés e não mais te senti. Eu não desisti. Eu me tornei água. Rolei por todo o teu corpo. Deslizei sobre você, sobre as tuas formas. Corri por lugares que sempre desejei. Veio o vento e o vento te secou. Ainda na minha luta de conhecer você, eu passei a ser o teu sangue. Eu fluí dentro de você. Mas como em todos os meses, a tua natureza de mulher me expulsou. Você se foi, não mais te vi. Eu tentei ser as tuas lágrimas para acariciar o teu rosto e sentir a tua face. Mas um dia, quando você encontrou a quem amava, eu, a lágrima, rolei pelo teu rosto abaixo e caí sobre o teu peito. E vi que você chorou por um amor que não era eu. E com isso eu me magoei, me entristeci e desisti. Eu voltei a ser um homem normal. E concluí que quando uma mulher ama, ninguém, nada consegue fazê-la desistir. O teu amor por outro homem foi tão grande que mesmo eu fazendo parte de tuas entranhas e de teus sentimentos, da tua natureza, eu não consegui fazer com que você me amasse. Mas agora eu vou seguir em frente como um homem natural e perseguirei eternamente o teu amor. Quando você entrou em minha vida, o meu coração começou a cantar para você. Agora eu me lembro daqueles dias felizes.

Às vezes, tentamos entender o que é amor, ou o que é paixão, vontade ou necessidade. Não sabemos se queremos ou não queremos. Num momento, aquilo é muito bom, mas depois não passa de uma coisa passageira. Necessitamos estar com alguém, abraçar, beijar, falar coisas bonitas, trazer poesias do fundo do coração. Apenas um sorriso dela nos faz desabar. Mas quando a pessoa chega perto, às vezes o coração esfria. Coisa de louco isso, não é? Mas tem pessoas que se apaixonam, não amam. Amor à primeira vista. Não, não é assim. Vamos esperar primeiro o tempo dar a resposta. Ele sabe tudo. Quando amanhecer o outro dia, se você amanhecer do mesmo jeito, e também na outra manhã, e se for dormir pensando nela, ou ela pensando nele, alguma coisa está mudando em mim, nos meus sentimentos. Eu sonho, se bebo, se como, se vivo, se ando, é pensando nela. Mas por quê? Por que que às vezes quando ela se aproxima de mim, eu fico frio como uma pedra? É um questionamento da alma, do coração, da mente. Onde está a divisão entre o amor e a paixão? Será que tudo tem que passar como uma brisa de verão? Se a nossa mente nos engana, por que não pedimos a Deus explicação sobre essas coisas? Porque Ele sabe o ontem, o hoje, o amanhã. Ele sabe todas as coisas. Ele conhece o coração que foi guardado para o teu coração. Ele sabe de todas as coisas. Vamos perguntar a quem sabe. Pergunte a Deus, para que você não fique amanhã com aquela decepção que vai estraçalhar o teu coração e deixar uma cicatriz e a alma amarga. E de repente colocar na tua mente que amar não é tão bom assim. Todas essas coisas estão nessa tradução do Gary Barlow, Forever Love. Espero que você goste. É muito romântica e vai falar profundamente dentro do teu coração.

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0: Ele compartilha vidas e dias.
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0: O meu amor tinha muitos espaços vazios. Eu estou compartilhando uma lembrança agora. E espero que permaneça assim. Agora eu estou mergulhado no amor e ainda respiro. Ela está segurando o meu coração em sua mão. Estou mais perto do que pude acreditar. Isso poderia ser amor para sempre. Por toda a minha vida, pelas razões que exigi, mas como posso raciocinar com a razão de um homem que eu sou?

um minuto estou necessitando abraçá-la. 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Quando ela parte, fica cada vez mais difícil enfrentar a vida sozinho. Os meus sonhos estão preenchidos com os momentos em que estamos juntos. E adivinhe, eu preciso dela e do seu amor para sempre.

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Solte-me de suas mãos. E deixe-me voar para terras distantes, sobre campos verdes, árvores e montanhas, flores e fontes florestais. Para casa, na faixa da estrada do céu. Pois este quarto escuro e solitário, ele projeta uma sombra lançada na tristeza. Os meus olhos são espelhos do mundo lá fora, pensando no modo como o vento pode mudar a maré. E essas sombras mudam do púrpura para o cinza, pois apenas um pombo na linha do horizonte, sonhando com a abertura, esperando pelo dia em que ele poder abrir as suas asas e voar para longe outra vez. 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

minha vida foi como um papel. Sempre liso, limpo e branco. Até que você surgiu com suas tintas, mudando tudo, todo o tempo. Até que o equilíbrio estivesse perfeito. Então você me leu uma canção. E todas as notas estavam certas. Qualquer um poderia ver todas as mudanças em mim pelo olhar em meu rosto. Então você embelezou a minha vida. Criou um mundo onde os sonhos existem. 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Você embelezou a minha vida. Como uma rima sem sentido. 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Não havia harmonia. 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Então você trouxe as cores. Foi uma surpresa agradável. Agora eu posso ver tudo que a vida pode ser. Brilhando suavemente em seus olhos.

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1: 4:43.
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quadro pode retratar mil palavras, então por que eu não posso retratar você? 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

0: Alô, gente amiga, tudo bem numa boa? Às vezes vivemos uma história de amor que parece um clássico e dá vontade de pegar o computador e escrever uma linda história de amor. Mas nem sempre as coisas acabam bem. E esse filme não tem um final feliz. Às vezes queremos ser o protagonista, trazendo para nós a responsabilidade de uma relação. Mas a outra parte não pensa assim. Ela passa a ser a vilã ou o vilão da história. Então, qual é a saída? É deixar que Deus conduza esse filme com toda a sua soberania, poder e autoridade. Coloque Deus na direção do teu filme, da tua história de amor. Faça do teu amor com Deus um clássico inesquecível.
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0: Eu tenho que escrever um clássico. Eu tenho que escrever ele num sótão. Meu amor, agora eu sou um viciado. Um viciado no seu amor. Eu era um garoto de rua. E você era o meu brinquedinho preferido. Eu achava fácil aborrecer você. Mas você era muito diferente das outras. Eu tentei amar você de todas as formas erradas. Agora ouça o que eu vou dizer a você. Se a mudança é um outro caminho, faria diferença? Será que seria isso um clássico? Eu tenho que mandar ele imediatamente. Eu tenho que escrever um clássico.

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Eu tenho que escrever um clássico. Eu tenho que escrever ele num sótão. Meu amor, agora eu sou um viciado. Um viciado no seu amor. Tenho que escrever e enviá-lo imediatamente.

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Alô, turma, tudo bem? Numa boa, legal. Às vezes você fala para aquela pessoa: eu preciso tanto de você. Eu não posso ficar longe de você. Eu estou procurando o amor em você. E quando ela diz para você: não, não dá mais. O teu jeito é grosso. Você não me atende no telefone. Você não é a pessoa que eu queria que fosse para mim. Aí você se pergunta: será que eu posso mudar? Será que há uma forma melhor de eu entender as coisas? E mudar a forma de eu falar, de pensar, de entender o que ela quer? Não somente pensar no que eu quero, no que eu posso. E que tal se eu pensasse que ela, que a vontade dela também é importante para mim? Será que não seria uma forma de eu reconquistá-la? O que que você acha? Bem, aí a cabeça tem que pensar um pouquinho, né? Aí você fala para ela: me dá mais uma chance. Eu preciso de você. Os humilhados serão exaltados, diz a Bíblia. E se diz a Bíblia, isso pode salvar o teu casamento. Se humilhar não é beijar o pé, não é servir de tapete para ninguém. Se humilhar é reconhecer que você precisa mudar. Eu e você. Vamos ver esse sucesso do Climax. 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Apresentação: Robson Gomes.

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1: Esse vai ser o dia mais triste da minha vida.
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1: Eu chamei você aqui hoje
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1: dar mais notícias.
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1: Eu não poderei mais ver você.
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1: Por causa das minhas obrigações.
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1: E os laços que você tem.
0: We've been meeting here.
1: Nós temos nos encontrado aqui todo dia.
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1: E desde que eu soube que esse seria o nosso último dia juntos, eu quero abraçar você uma vez mais.
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1: quando você se virar e ir embora, não olhe para trás.
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1: Eu quero lembrar de você.
0: Yes.
1: Exatamente assim.
0: Let's just kiss and say goodbye.
1: Vamos apenas nos beijar e dizer adeus. 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
1: 6:01.
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Alô, turma, tudo bem? Numa boa. Eu queria comunicar aos amigos, antes dessas duas traduções, destas duas pérolas que eu vou rolar agora, lá do início da minha carreira, que eu também sou locutor publicitário. Você pode gravar o seu comercial, a sua marca comigo. É fácil. 021-998-936042. Guardou? 021, né? É o código do Rio de Janeiro. 998-936042. Você pode gravar a sua marca para internet, TV, rádio, enfim, multimídia. Estamos na área? Então estamos. Vamos agora a duas pérolas lindas que vai fazer você viajar no tempo. É bom estar com

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Vamos mergulhar bem fundo no universo das traduções românticas. Você vai amar. Apresentação, Robson Gomes.

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E os meus olhos são espelhos do mundo lá fora, imaginando o caminho pelo qual o vento pode mudar o rumo. E estas sombras mudam de roxo para cinza, como uma pomba na linha do horizonte, esperando pelo dia que poderá abrir suas asas e voar para longe novamente. Voe, pombo do horizonte, voe. Na direção dos sonhos que você deixou para trás. Voe, pombo do horizonte, voe. Na direção dos sonhos que você deixou para trás. Deixe-me acordar de manhã, sentindo o cheiro do feno cortado, para rir e chorar, viver e morrer na luz do meu dia. Eu quero ouvir os sinos repicando, das igrejas repicando ao longe, cantando, cantando mais. Me deixe livre deste doloroso anel de metal e abra essa gaiola em direção ao sol. Como uma pomba na linha do horizonte, sonhando.

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Alô, turma, numa boa, tudo bem, legal. É muito comum as pessoas dizerem pra você assim, quando você tá com uma dificuldade com uma determinada pessoa. Ô cara, sai desse cara. Isso é problema. Às vezes é muito difícil você encontrar uma pessoa que diga assim, não, vai lá, ajuda ele, dá a mão, porque ele tá precisando de você. A palavra de Deus diz, se dois andarem juntos, é melhor do que um. Porque se um cair, o outro ajuda. A palavra de Deus diz, do que adianta você amar a quem te ama ou a quem te faz bem, se aquele a quem você não conhece ou se um dia te fez alguma coisa, você não ajudá-lo. Pessoal, é tempo de amar, de ajudar, é tempo de dividir. Cultive esse amor dentro de você. Leia mais a Bíblia, independente da tua religião. Converse com Deus, do teu jeito. Pai, eu preciso ajudar aquela pessoa que me humilhou, tentou pisar em mim. No dia que o perdão estiver completando o teu coração, aí sai, meu amigo. Aí você vai ter vida longa. Aí você vai ter saúde de montão para dar e vender. Os teus negócios vão prosperar. As pessoas vão ver outro brilho nos teus olhos, porque saberão que você ajudou alguém sem pedir nada em troca. E Deus retribui isso a você em forma de amor, de saúde e de paz. A tradução do The Hollies, na década de 70, He and Heaven is My Brother, fala muito bem sobre perdão, sobre lutar por uma pessoa, ajudar alguém.

muitas curvas sinuosas. Isso nos conduz a quem sabe onde? Quem sabe onde? Mas eu sou forte. Forte bastante para carregar ele. Ele não é um peso para mim. Ele é o meu irmão. Assim nós vamos. O bem-estar dele é a minha preocupação. Ele não é um peso, não, não é. Nós vamos chegar lá.

ele não me atrapalharia. Ele não é um peso, não, não é. 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Eu estou cheio de tudo isso. Eu estou carregado de tristeza. Pois todos os corações não estão cheios de alegria, de amor, de um para com o outro.

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0: Eu amo teu jeito.
1: Baby, I love your smile.
0: Eu amo teu sorriso.
1: I dig the way you talk.
0: Eu amo o modo como você conversa.
1: You're excited the way you walk.
0: É tão excitante o modo como você anda.
1: Beauty is in the eye of the beholder, baby, and I want
0: a beleza
1: you.
0: É máxima quando eu te abraço.
1: Oh, I see.
0: Eu quero que você saiba que tudo que vejo é você.
1: And what I see, I like.
0: E o que eu vejo, eu gosto.
1: You're what's missing in my life.
0: Ouça, garota, você está em minha vida, portanto, tome cuidado. Eu vou conseguir você. Se cuida. Pois eu não resisto a você, ao seu toque. Eu te amo demais. É melhor tomar cuidado. Eu preciso de você. Eu quero que você saiba, querida. Eu juro que preciso. Eu realmente preciso, querida, do seu toque. Eu te amo demais. Portanto, tome cuidado. Eu não sou um rei em um trono, não mais. Sem tesouros pra mim. Mas se eu tivesse o seu amor, eu sei que seria.
2: Pronto, finalzinho de mais um Sons. A gente volta a se encontrar, se Deus quiser, com muitas emoções.

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0: Seguimos com o TMC 360 desta sexta-feira, trazendo para você o seguinte destaque: a justiça prorroga por mais 30 dias a prisão temporária do sócio oculto de uma das empresas responsáveis pela construção do prédio que desabou e tirou a vida de 6 pessoas na Penha, que é um bairro na zona leste de São Paulo, há quase um mês. O repórter Marcos de Pato, da capital paulista, tem as informações.
1: Detido desde o dia 13 de setembro, Ronaldo dos Santos Vivacqua teve a prisão temporária prorrogada por mais um mês. Antes dessa decisão da justiça, a defesa dele chegou a pedir a revogação da prisão, alegando problemas de saúde. E outro pedido de conversão em prisão domiciliar humanitária com a decretação de medidas cautelares. Ele é apontado como um dos responsáveis pela obra do prédio de 12 andares que desabou sobre uma casa, deixando 6 mortos. Outras 2 pessoas envolvidas no desabamento continuam foragidas. O filho de Ronaldo, Cristiano Vivacqua, apontado como engenheiro responsável pela execução da obra, e Isis Brandão, identificada como proprietária da empresa. A Prefeitura de São Paulo afastou uma fiscal que admitiu em depoimento ter realizado apenas uma vistoria visual sem entrar no canteiro de obras. Ela também negou ter atestado a demolição de uma estrutura irregular anterior que constava nos relatórios. Diante das irregularidades identificadas na edificação que desabou, o município determinou a paralisação imediata de 26 empreendimentos ligados às construtoras responsáveis pelo caso. Eu volto com vocês no estúdio.
2: O número de multas por excesso de velocidade aumentou em mais de 30% na cidade de São Paulo nos primeiros 5 meses de 2026. Na capital paulista, Luísa Mutoni tem mais detalhes desse aumento.
3: Pois é, Joana, o número exato foi de 32,5% de multas, 32,5% de multas acima do registrado no mesmo período do ano passado, portanto, nos 5 primeiros meses do ano, segundo dados do Observatório Mobilidade Segura da Prefeitura de São Paulo. Foram aplicadas mais de 1.370.000 multas entre janeiro e maio deste ano, aqui na capital paulista, contra pouco mais de 1.039.000 multas no ano passado. Quase 90% dessas multas foram para motoristas que trafegavam 20% acima da velocidade permitida. Uma infração considerada média, que prevê 4 pontos na carteira e multa de pouco mais de R$130 ao condutor. E mais de 1/3 dessas multas foram aplicadas aos finais de semana, sendo o domingo o dia com o maior número de autuações. Ainda segundo dados, só que agora da CET, a Companhia de Engenharia e Tráfego, as avenidas aqui da capital paulista que concentram o maior número de multas aplicadas por excesso de velocidade são a Prestes Maia no centro, Radial Leste, Jacu Pêssego na zona leste e também a Olavo Fontoura na zona norte.
0: Importantíssimo, porque 30% não é pouca coisa, não. E a nossa próxima reportagem tem a ver, de certa forma, com isso que a Luísa Mutoni trouxe. Porque a gente vai falar do quê? De sexta-feira, pré-feriado de Nossa Senhora Aparecida, um feriado em que há muitas viagens e muitas pessoas nos acostamentos da Dutra e da Ayrton Senna, indo para justamente a cidade de Aparecida, né? Aeroportos e rodovias também muito movimentados. Giovana Giuga vai trazer pra gente as informações desse movimento dessa sexta-feira, pois não?
4: Oi, Felipe. Oi, Joana. Bom dia para vocês e para quem está acompanhando a gente. Pois é, eu tô aqui no aeroporto de Congonhas, em São Paulo, desde as primeiras horas ali do dia. Ele já estava movimentado, mas agora, né, até para quem está acompanhando a gente pelo YouTube, dá para ver muita gente passando com mala aqui atrás de mim, já subindo as escadas. Olha, tem expectativa boa, né? O feriado agora, segunda-feira, de 12 de outubro, Nossa Senhora Aparecida. A Aena, a concessionária que administra tanto aqui em Congonhas como 18 aeroportos no total no Brasil, espera mais de 1 milhão de ocupação de assentos entre chegadas e partidas em vários aeroportos do Brasil. Aqui em São Paulo, o que lidera é esse aqui, o aeroporto de Congonhas. São mais de 408.000 assentos ofertados. E os principais destinos Felipe e Joana, eles acabam se repetindo sempre que tem feriado, viu? Nesse caso aqui, ó, Rio de Janeiro, Porto Alegre, Belo Horizonte, Brasília, Curitiba e Salvador. Aeroporto também do Galeão, muito movimentado nesse momento, com mais de 321 mil assentos ofertados. Em Recife, mais de 161 mil. E em Maceió, mais de 45 mil. E olha só, a principal expectativa não é de retorno ainda na segunda-feira, no final do feriado. A expectativa é que o pessoal já viaje hoje. Muita gente, inclusive, que eu acabei conversando aqui, já está saindo para o seu destino para fazer o seu home office, para trabalhar de casa. Já aproveitando esse dia 1 aí do feriado prolongado, com retorno marcado para terça-feira, dia 13 de outubro. Inclusive, conversei com a Bruna, uma passageira que chegou aqui há pouco, ela que mora aqui na capital paulista, mas está a caminho de Brasília para descansar, claro, e também para encontrar a família. Vamos acompanhar o que ela disse.
5: Eu vou para descansar e ver minha família, que boa parte da minha família é de lá, minha irmã, minha mãe. E assim, eu ainda vou trabalhar hoje de home, mas... já tô indo no intuito do descanso mesmo.
6: E quando tem feriado assim, você se programa com antecedência, garante a sua passagem?
5: Sempre, principalmente porque eu costumo muito ir pra Brasília, então eu sempre olho com antecedência pra pegar os melhores preços, pra conseguir sempre estar viajando.
6: Pois é, e o dia tá só começando, né? 7h16 da manhã agora, até o fim do dia, muitos passageiros devem passar por aqui e eu sigo acompanhando. É com vocês.
0: Tá certo, então, Giovana, a gente vai acompanhando aqui e fica aquele alerta que a gente trouxe. Muita atenção nas estradas. Hoje é dia em São Paulo, na região metropolitana, de a gente daqui a pouquinho começar a prestar atenção no movimento nas estradas para fora de São Paulo, não para dentro de São Paulo, como a gente costuma narrar nesse horário. E muita atenção com o pessoal que está no acostamento, claro, especialmente na Dutra e também na Ayrton Senna.
2: Agora, só uma ponderação, a Bruna, entrevistada pela Giovana, deve ser uma das únicas pessoas que vai neste momento do ano para Brasília descansar, não, tá? Ela é uma privilegiada em Brasília. Lá não dá para descansar. Nessa época do ano não dá para descansar. Vamos aqui dar uma olhadinha em números, números de pesquisa. Pesquisa Datafolha após o primeiro turno aponta Flávio Bolsonaro do PL numericamente à frente na disputa pela presidência, com 52% dos votos válidos contra 48% de Lula do PT. O resultado configura um empate técnico no limite da margem de erro, que é de 2 pontos percentuais para mais ou para menos. No recorte regional, Flávio lidera no Sul, Sudeste, no Bloco Centro-Oeste e Norte. Já a Lula mantém a dianteira apenas no Nordeste, onde soma 61% das intenções de voto. O levantamento ouviu 2.520 pessoas entre os dias 6 e 7 de outubro, com um nível de confiança de 95%.
0: Destaque do noticiário internacional, agora às 7 horas e 18 minutos. Governo do Chile declarou estado de calamidade pública na comuna de Las Condes devido aos estragos causados por intensas tempestades e graves deslizamentos de terra. Você pode acompanhar aí algumas imagens ao vivo aqui que nós estamos trazendo no nosso jornal TMC 360, direto dessa região do Chile. As fortes chuvas que atingiram o território chileno provocaram o transbordamento de rios, o bloqueio de estradas e a evacuação preventiva de centenas de famílias em áreas de risco. Equipes de emergência, forças armadas também foram mobilizadas para prestar socorro às populações isoladas e também tentar o mais rápido possível restabelecer os serviços essenciais. O decreto de calamidade pública permite a liberação imediata de recursos federais para acelerar o resgate das vítimas e a reconstrução das regiões mais afetadas pelos temporais. Agora são 7 horas e 19 minutos. Em instantes estaremos todos juntos aqui. Você que está nos acompanhando, o TMC 360, está nos acompanhando aqui no nosso canal do YouTube. Em 20 segundos estaremos todos juntos também nas emissoras, nos dials, nas frequências que compõem a rede Transamérica TMC, nessa sexta-feira, dia 9 de outubro de 2026, primeiro dia do horário político obrigatório, gratuito para o segundo turno.
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2: Estamos reunidos aqui na rede TMC, TMC 360, começando agora para todo mundo juntinho nesta sexta-feira, dia 9 de outubro de 2026. Então, vamos às principais notícias desta manhã. Em áudio da revista Veja, Daniel Forcaro diz que liberou dinheiro para filme sobre Lula, de Brasília, Marcela Franco.
11: Segundo a revista, o ex-banqueiro afirma que o dinheiro teria sido pago por fora em troca de acesso a fundo de previdências pré-públicos.
0: Lula eleva o tom e diz que Flávio Bolsonaro, se eleito, vai cortar verbas para programas sociais. Rafael Felitti.
12: Segundo o presidente, sempre que um governo conservador fala em corte de gastos, os afetados são os mais pobres.
2: Tribunal Superior Eleitoral determina a remoção de vídeos de Lula e Janja contra Flávio Bolsonaro. A decisão foi tomada pelos ministros Cássio Nunes Marques e André Mendonça.
0: Pesquisa Datafolha para a presidência da República traz vantagem de Flávio Bolsonaro. Candidato do PL aparece com 49% das intenções de votos contra 45% do petista.
2: Eduardo Paes reconhece derrota contra Douglas Ruas e diz que vontade soberana dos eleitores foi contrariada. Do Rio de Janeiro, Rafael Alves.
13: Eduardo Paes ainda tentou acionar o Supremo Tribunal Federal com um recurso para garantir a realização do segundo turno, que foi rejeitado pelo ministro Cristiano Zanin da Suprema Corte. Agora, o TRE faz a recontagem dos votos, que vai confirmar Douglas Ruas eleito governador do Rio de Janeiro.
0: Agente do ICE, o Serviço de Imigração dos Estados Unidos, atira em um homem em Nova York. A ação ocorreu enquanto agentes cercavam o veículo do alvo, onde também estava uma criança de 5 anos que não se feriu.
2: Chile declara calamidade pública após fortes chuvas e deslizamentos de terra em Las Condes, na região de Santiago. As tempestades provocaram transbordamentos de rios, bloqueio de rodovias, a evacuação preventiva de famílias em áreas de risco também. Segundo o presidente José Antônio Kast, a prioridade é a liberação rápida de verbas para a área afetada.
0: A jurista sul-africana Navi Pillay é ganhadora do Prêmio Nobel da Paz 2026. Ex-chefe dos direitos humanos da ONU, ela lutou contra o apartheid e se tornou a primeira mulher não branca na Suprema Corte da África do Sul.
2: Campeonato Brasileiro, Palmeiras faz 1-0 no Bahia, encosta no líder Flamengo. A equipe rubro-negra, aliás, ficou no empate com o Santos por 2-2 na Vila Belmiro. 2-2 também foi o placar de Atlético Mineiro e Atlético Paranaense. Já o Fluminense fez 4-0 no Coritiba, no Maracanã.
0: 7:24, TMC 360 está no ar.
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0: Muito bem, vamos contar direitinho essa história então, que envolve o ex-banqueiro Daniel Forcaro no pagamento de dinheiro por fora para a produção de um documentário, um filme, sobre o presidente Lula. Em troca, ele disse que teria recebido facilidades para fechar negócios com a União. Marcela Franco conosco hoje, direto de Brasília. Seja bem-vinda. Conta essa história pra gente. Bom dia.
11: Bom dia, Felipe. Bom dia, Joana. Bom dia a você que nos acompanha aqui no TMC 360. Pois é, segundo a reportagem divulgada pela revista Veja, Vorcaro teria apresentado as informações em um áudio e em documentos enviados à Procuradoria-Geral da República, a PGR. Ele teria relatado um pagamento de 30 milhões de reais em dinheiro vivo, como você disse, Felipe, gerenciado pelo diretor e amigo do presidente, Paulo Okamoto, para cobrir despesas de um documentário sobre Lula no exterior. E mais um valor que não teria sido revelado pelo banqueiro e que teria sido pago diretamente para o Instituto Lula. A gente tem um trecho do áudio do Daniel Vorcaro. Vamos ouvir.
14: Bom, o Brasil, Augusto Torres, Augusto adianta, aí depois com canotos, tudo. E aí tem o negócio do filme.
15: Eu não coloquei, acho que até mais, na base. Só que o do Lula foi por fora. O do Lula foi errado. O do Flávio não foi, ele patrocina.
11: Aí ele cita, então, o filme Dark Horse sobre o ex-presidente Jair Bolsonaro e esse documentário sobre Lula no exterior. O filme a que a gente se refere é o documentário Lula, de Oliver Stone, que contou com depoimentos de amigos e aliados do presidente e candidato à reeleição. A reportagem da Veja também cita o ex-tesoureiro do PT, João Vaccari Neto, em supostas articulações para conseguir acessar os cofres dos fundos de pensão de servidores federais. De acordo com a Veja, a PGR, Procuradoria-Geral da República, não deu prosseguimento a essa parte da denúncia por considerar que faltavam provas dos pagamentos relatados. Vorcaro, a gente lembra, prepara uma terceira proposta de delação premiada e, procurado pela revista, Lula negou ter pedido ou recebido qualquer vantagem financeira. Já João Vaccari Neto não respondeu o contato até a publicação da reportagem.
0: Marcela, obviamente a gente vai seguir acompanhando. Para quem não conhece ou não se lembra, o Oliver Stone é um cineasta muito famoso, nascido nos Estados Unidos, nascido em Nova York, inclusive, e ele é um artista engajado em causas progressistas, já fez alguns filmes muito famosos e também polêmicos, como Platoon, que é dos anos 80 ainda, né? O Nascido em 4 de Julho, que é de 1989, e o JFK, A Pergunta Que Não Quer Calar, esse do comecinho dos anos 90, entre outros.
2: Agora veja essa notícia que eu acho que mostra um traço bem importante da personalidade de Daniel Vorcaro. Ele tentou contratar um ataque hacker para apagar dados de um celular apreendido pela Polícia Federal. É isso mesmo, essa tentativa ela aconteceu enquanto ele estava cumprindo prisão domiciliar em São Paulo. O objetivo era limpar contas em uma nuvem dele e de um operador financeiro para tentar travar apurações da Operação Compliance Zero. Só que agentes federais descobriram isso a tempo e conseguiram salvar mensagens e relatórios.
0: Investigação aponta ainda que pessoas ligadas a Vorcaro tentavam tirar reportagens do ar na internet e criar campanhas contra o Banco Central. Você se lembra porque a gente já falou sobre isso lá atrás, no comecinho da história, né? O ex-banqueiro continua preso em Brasília por suspeita de crimes financeiros e lavagem de dinheiro. A defesa de Daniel Vorcaro, obviamente, nega todas essas irregularidades. 7:28 agora.
2: Eleições agora. O presidente e candidato à reeleição, Lula, do PT, usou as redes sociais para dizer que programas sociais correm risco caso Flávio Bolsonaro do PL seja eleito. De Brasília, Rafael Felitti.
12: Em entrevista coletiva concedida em Brasília, no QG da campanha, o presidente Lula criticou o que chamou de tesouraço em programas sociais, atribuindo o plano de cortes ao senador Flávio Bolsonaro.
16: Porque no Brasil, toda vez que um governo fala que vai fazer corte, esse governo, quando faz teto de gasto, esse governo, quando fala de ajuste fiscal, ele não fala tentando fazer com que os ricos percam alguma coisa. Eles fazem essa proposta para tirar do pobre.
12: Ao tratar do debate fiscal, Lula relembrou da PEC da transição, aprovada no fim de 2022, antes mesmo do petista assumir a presidência da República. Lula lembrou que o orçamento do governo Jair Bolsonaro para 2023 previa cortes orçamentários em áreas essenciais, com redução de 59% na farmácia popular, mais da metade nos mais médicos e 45% na prevenção e controle do câncer. Lula ainda apontou reduções drásticas de verbas em infraestrutura escolar, 99% de cortes em prevenção de desastres e no Minha Casa Minha Vida. Segundo Lula, ajustes fiscais e tetos de gastos propostos por governos conservadores tiram recursos dos mais pobres, em vez de afetar os mais ricos. Ele também afirmou que o reajuste do salário mínimo acima da inflação para aposentados não faz parte das prioridades desses governos e que a única vez que isso aconteceu foram nos governos dele e de Dilma Rousseff. Por fim, sobre a trajetória da dívida pública, Lula defendeu que a única forma de reduzir a relação da dívida PIB é fazendo a economia crescer. Ele ressaltou que pretende combinar o rigor das contas públicas com investimentos em obras de infraestrutura, como o PAC, para estimular o país.
0: Bom, e Lula, ao ser questionado sobre a pesquisa Datafolha, que apontou vantagem de Flávio Bolsonaro no segundo turno, disse que está focado em conseguir mais votos que o adversário. É simplesmente isso, né? Ganhar as eleições.
16: Eu não avalio pesquisa, não trabalho assim. Eu trabalho sabendo que eu preciso ter mais votos que o Flávio para ganhar as eleições. Eu tenho 17 dias para isso. E a minha obrigação é trabalhar para ganhar esses votos.
2: O candidato à presidência pelo PL, Flávio Bolsonaro, falou em acabar com...

0: conseguir aprovar isso no Congresso para que sirva para mim já no meu mandato. E aí se vai ser 4 ou 5 anos, se vai valer para governador, prefeito, o processo legislativo é que vai dizer.
1: E a gente traz mais números para você aqui nesta sexta-feira. Pesquisa Atlas Intel Bloomberg, realizada entre 3 e 8 de outubro, mostra Flávio Bolsonaro do PL com 51,1% das intenções de voto no segundo turno, contra 45,7% de Lula do PT. Brancos, nulos e indecisos somam 3,2%. No início do período de coleta, 3 de outubro, os dois apareciam empatados em 47,4%, segundo os dados apresentados pelo levantamento. Na avaliação do governo, 53,4% desaprovam o desempenho pessoal de Lula, 44,7% aprovam e 1,9% não souberam responder. Na avaliação agora da gestão federal, 51,9% consideram o governo ruim ou péssimo, 36,9% avaliam como ótimo ou bom e 11,2% como regular. Sobre a confiança para administrar diferentes áreas, Flávio aparece à frente em criminalidade e tráfico de drogas, 53 contra 43 de Lula, né? E em equilíbrio fiscal e controle de gastos, com 52 a 42%. O senador também registra vantagem em economia e inflação, 52 a 45%, infraestrutura, 51 a 45%, e impostos e carga tributária, 51 a 45%. Os dois empatam numericamente nos seguintes quesitos aqui, ó: pobreza, desemprego e desigualdade social. Na opinião de quem foi ouvido aqui, 48% cada. Proteção ambiental, 47% cada. Pesquisa com margem de erro de 1 ponto percentual, nível de confiança de 95%. Vamos analisar então.
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3: Bom dia, Bruno Rizzi. De volta à análise de pesquisas. O que que você destaca?
4: Bom dia, Joana. Bom dia, Felipe. Bom dia a todos com a gente no TMC 360. Pois é, ontem demos início aí a essa nova rodada de pesquisas a partir agora de dados do segundo turno entre Flávio Bolsonaro e o presidente Lula, e o que a gente tem visto é essa largada na frente de Flávio Bolsonaro. Os números são um pouco diferente do que as campanhas esperavam, mas ao mesmo tempo gera reações ali que são até contraditórias, que no final do dia, olhando a Datafolha de ontem, eu conversei com algumas pessoas das duas campanhas ontem à noite, todo mundo disse que tá feliz, mas no fundo ninguém tá muito satisfeito. Porque a campanha de Flávio esperava abrir um pouco mais e a campanha de Lula esperava reagir um pouco mais. Então ficou no meio do caminho. Mas o meio do caminho é muito favorável para Flávio Bolsonaro, que consegue consolidar e abrir essa vantagem. Quero trazer um dado aqui para vocês, que eu vou mostrar aqui no gráfico para quem está nos vendo no YouTube, para quem está no Dial, eu vou explicar cada número aqui para vocês, que a gente pode ter uma noção um pouco melhor do que é o cenário, especialmente do que são as transferências de votos. Quando a gente olha aqui, a gente tem Flávio Bolsonaro com 51,1% dos votos e 45,7% para Lula. Uhum. O que a gente tem aqui é um cenário de, até então, na véspera do segundo turno, Felipe bem trouxe, estava empatado. Flávio consegue abrir nessa diferença aqui. O que as campanhas têm olhado é para esse número de agora, porque a Lula terminou com 45%, exatamente o número que ele tá hoje na pesquisa pro segundo turno. Flávio terminou com os 47, porém agora com 51, um ganho de cerca de 4 pontos percentuais. O que é o olhar mais fixo aqui das campanhas é que a transferência de votos daqueles candidatos das terceira via, como a gente tem chamado, né, os candidatos como Renan, Caiado, Zema e Cury, tem conseguido se locomover até o candidato Flávio Bolsonaro. E pelo lado do presidente Lula, não está movendo nenhum ponteiro. A pesquisa mostra exatamente o mesmo patamar que ele terminou o primeiro turno. Isso gera uma preocupação. No lado da campanha de Flávio Bolsonaro, eles esperavam que tivesse um voto em massa, trazendo todos esses votos, mais uma carga de votos que foram ali os indecisos, aqueles que de fato eram indecisos nas pesquisas e que se tornaram votos

0: azuis e brancos. Esperavam abrir um pouco mais essa vantagem. Porém, não esperavam abrir logo de cara. Eles ainda têm a ideia de que isso pode, ao longo do tempo, se transformar em válido, porque precisa amadurecer a ideia desse eleitor. Pelo lado do presidente Lula, está mais do que perceptível que a dificuldade de conseguir roubar votos é muito difícil. Mas a transformação de votos nulos, brancos, também tem sido complexa. É o que a pesquisa nos mostra. Lula não conseguiu sair do patamar do primeiro turno. Então, um alerta ainda maior agora para presidente Lula, uma vez que faltam pouco mais de 2 semanas para o segundo turno. O tempo é muito curto. O trabalho de Lula tem sido feito no sentido de conseguir trazer o lado mais digital, uma campanha que foi muito analógica, que teve investimentos muito grandes em impressão de santinhos. Isso é um dado real que foi trazido de acordo com os gastos das campanhas. Então, talvez tarde demais, né, esse movimento do presidente Lula. E mais, o engajamento da campanha de Flávio Bolsonaro é muito maior. Rapidamente aqui para encerrar, eu quero trazer um dado para vocês sobre o engajamento versus o número de postagens, uma vez que a gente vê um cenário diferente nesse sentido. Vejam, no primeiro turno a gente teve, eu até tava com um dado aqui sobre esse engajamento, tá aqui, vamos lá. O presidente Lula posta 5 vezes mais do que Flávio Bolsonaro nesse momento no valor médio ali de postagens, mas o engajamento através de curtidas e comentários de Flávio Bolsonaro é 5 vezes maior. Vejam, na véspera do primeiro turno, o post típico do Flávio somava 795 mil curtidos e comentários. De Lula, menos de 200 mil. O que mostra que não está conseguindo atingir o núcleo fora da bolha. Lula usou essa primeira semana talvez para engajar sua base, mas precisa furar a bolha se quiser alguma coisa.
1: É difícil, difícil conseguir engajar 4 anos de uma dificuldade em uma linguagem digital, fora da bolha, em 15 dias, 16 dias. O engajamento que vem da direita, e não só uma direita bolsonarista, mas até das pessoas que buscam uma mudança, é um engajamento mais orgânico. Dá para ver que aliados de Lula, como o Janones, estão tentando criar grupos, uma militância ali que é incentivada. Entrem nos grupos, enviem esses vídeos, enviem essas postagens. Se a gente alcançar 3 milhões de pessoas num grupo do WhatsApp, a gente consegue virar voto. Não é assim. 15 dias é muito pouco para fazer algo que outros lados, outras alas já estão fazendo há muitos anos e que garantem um engajamento que é orgânico, que não precisa dessa, como é que a gente pode dizer, desse convencimento mesmo, desse convencimento. Rizzi, até amanhã.
0: Até amanhã, só um dado complementar, a própria militância de esquerda, como Ana Elisa, que foi trazida, deputada por Minas Gerais, trabalha no mínimo 2-3 anos com engajamento digital através da educação política. Então, é exatamente corroborando com o dado da Joana, que 15 dias não geram engajamento suficiente para talvez virar voto.
2: E daqui a pouco a gente fala sobre mais uma reta final aqui no TMC 360, reta final do Campeonato Brasileiro. 7h40 agora.
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1: Agora, 7 horas e 41 minutos. Agora há pouco a gente falava de um fenômeno que deve acontecer hoje, já pelas próximas horas aqui na região metropolitana, que é o movimento, em vez de ser para São Paulo nas estradas, de São Paulo para o interior, de São Paulo para o litoral também. Por enquanto, dando uma olhada nos mapas que a gente tem à disposição aqui, uma sexta-feira com o menor volume de tráfego, de modo geral, tanto dentro da cidade de São Paulo, como nas estradas, na região metropolitana, mas mesmo assim tem ocorrência. Preste atenção, você que sai da Zona Norte e vai para o centro da cidade, sempre uma dificuldade, né? No viaduto Orlando Murgel, né? Passando pelo Bom Retiro, pela Barra Funda, aquele pedaço todo, Campos Elíseos, né? Teve um atropelamento. Muita atenção, é um lugar muito movimentado, tem corredor de ônibus do lado esquerdo, uma grande circulação de pedestres por essa região, tem universidade por lá, é um bairro residencial, enfim, logo no início, na subida do viaduto, faixa da esquerda e faixa central ocupadas, a CET está sinalizando, né? Vamos falar um pouco do que agora? Vamos falar transporte. De mobilidade, transporte público?
2: Bora, vamos chamar a nossa Giovana Giuga, que tem as informações do momento, a situação atual do transporte público na capital paulista. Bom dia, Giovana.
3: Pois é, Joana, Felipe, a sexta-feira começou com transtornos, viu, para o passageiro, para quem depende especificamente de duas linhas, a 1 Azul do metrô e também a 5 Lilás. Por volta das 4h40 da manhã, quando a operação começou na linha 1 Azul, o metrô informou que aconteceu um problema em um veículo de manutenção e ele precisou ser retirado. Mas como isso aconteceu logo no início da operação, muitas pessoas já estavam na plataforma. A falha, né, a ocorrência se tornou ainda mais grave. Um ônibus de apoio em caso de emergências foi acionado, precisou ser chamado para dar apoio a esses passageiros. Essa ocorrência, inclusive, chegou a afetar a circulação da linha 3 vermelha, causou reflexos, bastante lentidão e agora, por volta das 7h40 da manhã, esse processo ainda está se normalizando. Então, quem depende dessa linha também vale ficar esperto. Um outro problema também, por volta das 6h20 da manhã desta sexta, foi com a Motiva na linha 5 Lilás. O metrô teve um problema, uma falha em um equipamento de via perto da estação Santo Amaro e deixou toda a linha com maiores intervalos. Nesse ponto do problema, os três funcionam em via única para os dois sentidos, o que acaba aumentando o tempo de viagem. Então, vale atenção, né, com essas duas linhas, principalmente a linha 1 Azul, que ainda está se normalizando, ainda está entrando ali nos eixos novamente depois desta grave ocorrência que aconteceu hoje de manhã. Restante das linhas do transporte sobre trilhos operando normalmente aqui na capital paulista nessa sexta-feira, véspera de feriado também.
2: Véspera de feriado. Ai, que delícia. Segunda-feira, feriado para muita gente, mas para muita gente não é mesmo, Felipe Bueno?
1: Não é mesmo, Joana?
2: Exato. Preto. Vamos saber então como é que fica a previsão do tempo, porque quando chega a sexta-feira, essa é a principal notícia. Principal notícia, se tem feriado, mais ainda. Então, São Paulo vai ter uma sexta-feira de calor com previsão de chuva na segunda metade do dia. Na capital, amanhã tem bastante nuvem, ou era pra ter, porque eu não tô vendo aqui na imagem da Giovana muita nuvem, não. Mas, bom, a gente tá só vendo um trecho, um pedacinho muito pequenininho, do 1 metro quadrado do céu, né? À tarde e à noite podem ter pancadas moderadas de chuva, ou pancadas fortes, com trovoada. Então, essa chuva, ela pode ser forte. 32 graus de máxima. No interior, a chuva começa pelo oeste, sudoeste, sul, depois de se espalhar por outras regiões. No oeste e no sul do estado, as rajadas de vento podem chegar aos 70 km por hora. No norte paulista, o tempo fica firme com possibilidade de chuva isolada. Então, precisa contar com chuva para o final de semana. Tem uma frente fria avançando pelo litoral, que aumenta as condições para temporais no estado. Sábado e domingo, a capital ainda tem manhãs sem chuva, mas as pancadas, elas chegam de tarde e de noite. Felipe Bueno.
1: Quer as diferenças?
2: Quero.
1: Vamos lá. A mais alta no momento, temperatura em São Paulo, cidade de São Paulo, 22 graus, Vila Mariana, e 15 graus a mais baixa, Zona Sul de São Paulo, Parelheiros. Agora 7 horas 45 minutos. 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

0: dia é dia de falar das finanças, aqui não é da sua conta, mas eu sei que na sexta-feira os nossos assuntos costumam ser mais de boa na Lagoa, ainda mais véspera de um feriado prolongado, não é, Alilupe? Bom dia!
1: Bom dia, gostei do de boa na Lagoa. Bom dia pra você, Joana, pro Felipe, pra nossa audiência. É, num dia assim, né, tá todo mundo pensando em viajar, muita gente já se preparando, alguns até foram, né? Mas você já pensou em presentear alguém com alguma viagem, Joana?
0: Ah, é pensar sim, né? Mas e se a pessoa não puder viajar naquela data? Imagina, eu vou te dar um presente. Felipe Bueno, vou dar um presente pro Felipe Bueno. Porque eu sei das folgas dele, né? Então eu tenho acesso privilegiado a essas informações. Vou dar uma viagem pra ele me dar um 10 aqui. Mas aí vai que acontece alguma coisa e ele não pode naquela data. Ele perde o meu presente.
1: Não necessariamente, Joana. 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
0: 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Segunda é feriado, mas o Ale Lupe volta com mais conteúdo relevante. Um beijo pra você, Ale.
1: Beijo pra você e pro meu amigo Felipe. Ele, pra toda... Tchau, tchau.
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0: Pena que segunda-feira você não está de folga.
3: Tô comovido com a bondade de vocês dois. Mas, né, vamos falar de coisa séria, 7:51, né? Os mercados financeiros abrindo em alta hoje, Joana Treptow e você que está nos acompanhando, com um alívio, pelo menos momentâneo, né, das tensões no Oriente Médio. Quem acompanha o início dos negócios nesta sexta-feira é o nosso colunista Guilherme Ravache. Diga.
4: Muito bom dia. Hoje os mercados operam de maneira muito mais positiva do que ontem. Na Europa, as bolsas todas no azul. Na Ásia, só o Japão com uma queda muito leve, menos 0,02%, muito próximo aí de zero. Que aconteceu? Ontem, o presidente Donald Trump disse que não vai atacar o Irã antes das eleições de novembro nos Estados Unidos. Com isso, o mundo respirou um pouco mais aliviado, petróleo caiu um pouco seu valor, né? Petróleo que continua num valor alto. Ainda assim, essa perspectiva de não ter bombardeio, ao menos nos próximos dias, faz com que o petróleo caia de preço e isso ajuda a bolsa a subir no mundo inteiro. A expectativa é que o mercado americano, daqui a pouco, também abra em alta. SP500, Nasdaq, Dow Jones, todos devem abrir em alta. Ontem o mercado tomou um susto, né? Principalmente nos Estados Unidos, porque se descobriu uma diferença entre o que muitos investidores apostavam, que seria a receita anual da OpenAI, e quanto de fato a empresa estava faturando. Algumas publicações, né, indicaram que a OpenAI faturasse algo como entre 68 bilhões e 70 bilhões por ano, a receita da OpenAI ainda nesse ano. Porém, surgiram outros relatórios dizendo que esse valor, na realidade, seria mais próximo de 50 bilhões de dólares, ou seja, uma diferença de cerca de 20 bilhões de dólares deixou o mercado muito preocupado, porque ninguém sabe exatamente como que a IA vai pagar essa conta, né? Como que a inteligência artificial vai pagar todo o investimento que está recebendo. Então o mercado caiu. Depois a OpenAI explicou que o jeito que ela faz a conta não é o mesmo modo que a Anthropic faz a conta. A Anthropic estaria faturando 65 bilhões de dólares por ano, mas coloca também receita de nuvem dentro desse número. Então isso gerou um ruído no mercado, o mercado caiu ontem, porém com a explicação da OpenAI, agora o mercado respira mais aliviado. No Brasil, a gente ontem teve de novo uma alta, né? Voltou a subir depois de dias de baixa, porque do lado, né, do candidato Flávio Bolsonaro, se teve um pouco mais de visibilidade da equipe, alguns nomes surgiram em torno da equipe do governo, principalmente a equipe econômica, e tem ainda o fato dele ter aparecido bem nas pesquisas à frente do candidato Lula. Como a gente fala aqui, o mercado tem uma preferência aí pelo Flávio Bolsonaro, porque é uma indicação na visão do mercado de que ele iria ser mais duro no ajuste das finanças do país, aí organizando as contas públicas para reduzir o déficit fiscal.
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0: Flávio Bolsonaro atacou a ordem de prisão do ministro Alexandre de Moraes contra seu irmão, o ex-deputado Eduardo Bolsonaro. Em uma transmissão ao vivo, o candidato do PL chamou a decisão de inútil. Disse que o ministro quer atrapalhar a eleição e pediu a saída de Moraes do STF. Ao vivo de Brasília, Rodrigo Vicente. Bom dia para você, Rodrigo.
5: Oi, Joana. Bom dia para você também, para o Felipe, para todo mundo que acompanha a gente aqui. Pois é, ele fez uma transmissão aí ao vivo e disse que essas atitudes do ministro Alexandre de Moraes, não só essa, como outras atitudes, ele classificou aí como algo que tem causado revolta na população e que essa nova composição aqui do Senado Federal foi uma resposta a essas atitudes de Alexandre de Moraes e também ao Supremo Tribunal Federal. Ele chegou a afirmar o seguinte, que o Senado vai proteger o Supremo do próprio Alexandre de Moraes. Isso, claro, em alusão a essa nova composição do Senado, em que o partido dele tem 28 cadeiras aqui, né? Mais do que um terço do Senado Federal. O candidato também questionou os efeitos práticos aí da decisão, desse pedido de prisão de Eduardo Bolsonaro, porque, de acordo com o Flávio, Eduardo está morando nos Estados Unidos, tem residência fixa lá e de que não vai haver nada prático em relação a essa determinação. Bem, só para a gente lembrar, Eduardo Bolsonaro foi condenado a 4 anos e 2 meses por coação no curso do processo, ou seja, o Supremo Tribunal Federal entendeu o seguinte, de que ele atrapalhou aí o julgamento, durante o julgamento do pai dele, o ex-presidente Jair Bolsonaro, tentando aí fazer com que autoridades brasileiras, inclusive autoridades do Supremo Tribunal Federal, fossem sancionadas pelos Estados Unidos. Bem, a decisão de Moraes determinou o seguinte, a expedição do mandado de prisão, cancelamento do passaporte e também providências para que ele perca o cargo de escrivão na Polícia Federal. Esse processo já tramita aí algum tempo. Volto com vocês aí ao estúdio.
3: 7:57, seguimos acompanhando.
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0: Calil, muito bom dia. Vamos falar de Brasileirão, Palmeiras, Colônia, Flamengo. Apenas um pontinho separa os times na liderança. Conta pra gente.
6: Bom dia, Joana. Bom dia, Felipe. Bom dia. Mas olha, o show foi de Neymar, porque o Flamengo vencia o Santos na Vila Belmiro por 2-0, lindo e formoso. Até que Neymar, que estava no banco, entrou em campo e resolveu mostrar um pouco daquilo que sabe. desfilou no segundo tempo, fez os dois gols que levaram o Santos ao empate e que beneficiaram o Palmeiras, porque graças a esse empate do Santos, o Flamengo somou apenas um ponto, o Palmeiras mais tarde ganhou do Bahia por 1-0, somou 3 pontos, encostou no Flamengo, agora a diferença é de apenas um ponto na liderança do campeonato, faltando 9 rodadas. Ontem à noite tivemos ainda uma bela vitória do Fluminense, 4-0 contra o Coritiba, o Fluminense que é o terceiro colocado. Tirando Palmeiras e Flamengo, que são times que estão acima dos outros mesmo, aí vem o Fluminense, se consolida nessa condição de terceiro colocado. E os Atléticos empataram ontem, o Paranaense e o Mineiro. O Paranaense vencia até o fim, o Mineiro tinha um jogador a menos, mas mesmo assim foi buscar o empate lá em Curitiba. Bom, agora, Joana, Felipe, o negócio é pensar na 30ª rodada, que começa amanhã. E amanhã, jogos da zona de rebaixamento. Vasco e Remo, 16h em São Januário. Vasco precisa ganhar desesperadamente. À noite no Morumbi, São Paulo e Vitória. Dois times que estão empatados com 36 pontos. Imagina o tamanho desse jogo, né? Porque quem ganhar, deixa a zona de rebaixamento para trás. Mas quem perder, não quero nem pensar. Bom, no domingo tem Atlético Mineiro e Santos, 16h em Belo Horizonte, luta pela vaga de Libertadores. Aí tem o Fla-Flu no Maracanã, jogaço de bola, os dois precisando ganhar. O Flamengo não pode mais bobear, senão o Palmeiras toma a liderança dele, e o Fluminense tenta mais pontos aí para encostar nos líderes. 17h30 também, Palmeiras e Corinthians. Olha que jogo domingo, Joana e Felipe. 17h30 no estádio do Palmeiras. O Palmeiras buscando a liderança e o Corinthians, que é o primeiro time fora da zona de rebaixamento, tentando sair de lá. Só que o Corinthians não tem técnico. O Corinthians demitiu o técnico quarta-feira e não pôs ninguém no lugar. Está vago o cargo. Então fica difícil, né? Porque os jogadores chegam lá para treinar e não tem treinador. Vamos ver se hoje, finalmente, o Corinthians apresenta o seu novo técnico. Agora, esse outro jogo aqui de domingo é o Grenal, 17h30 na Arena do Grêmio, ambos na zona de rebaixamento. Porto Alegre está pegando fogo, está tremendo o chão lá na capital gaúcha, só se fala desse jogo. Teremos ainda domingo Bahia e Mirassol, que é um jogo também importante, porque o Mirassol luta para não cair. E como segunda-feira é feriado, 3 jogos ficaram para segunda-feira. Coritiba, que foi goleado ontem, vai receber o Botafogo do Tite. A Chapecoense, que já caiu, vai receber o Atlético Paranaense. E o Bragantino, que está cai e não cai, vai receber o Cruzeiro. Portanto, uma rodada espetacular, a 30ª rodada no fim de semana. Vou dizer uma coisa para você, Joana, dizer uma coisa para você, Felipe, esse campeonato de pontos corridos tem gente que não gosta. Eu adoro. É emoção em todos os jogos.
3: Eu gosto bastante, eu gosto bastante. Agora, até eu estava fazendo uma conta aqui, Calil, para a gente fechar essa conversa, não que eu esteja secando, mas dependendo do que acontecer no Clássico de São Paulo e no Clássico de Porto Alegre, o Corinthians fica entre os 4 últimos, né? Fica na zona de rebaixamento, né?
6: Sim, sim. O Corinthians não pode perder para o Palmeiras de jeito nenhum. Se o Corinthians perder para o Palmeiras e houver um vencedor no Grenal, o Corinthians entra na zona de rebaixamento. E ainda que não entre nessa rodada, fica muito próximo. Então o Corinthians já extrapolou o direito de deixar seu torcedor com medo. Ele precisa ganhar. A questão é que ganhar dentro do estádio do Palmeiras é muito difícil, né? E outra, Felipe, ganhar sem treinador, ganhar sem pagar salário, ganhar sem saber quem vai dirigir a equipe, pode até ganhar. Futebol, a gente sabe como é. Mas é difícil, né, que um clube que se mostra, neste momento, tão mal organizado, consiga sair dessa situação. Vamos ver se até domingo os caras dão um jeito nas coisas lá.
3: Todas as informações neste fim de semana, acompanhando toda a rodada, nossa equipe Transamérica TMC. Um abraço, boa jornada para você, Calil, e toda a nossa turma aí.
6: E bom jornal para você, para Joana e para toda a equipe.
3: Valeu, 8:03. A gente volta já já em instantes com a segunda hora do TMC 360. E a gente vai falar mais um pouquinho sobre essa decisão do ministro Alexandre de Moraes do STF de começar os processos de prisão, né, do Eduardo Bolsonaro, ex-deputado federal, que vive nos Estados Unidos. Em instantes.
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0: 8:04, sexta-feira, sextou, uma ótima sexta-feira a todos. Hoje é dia 9 de outubro. Vamos direto às principais informações desta hora. Michel Temer diz ser vítima de deepfake nas redes sociais. Em nota, o ex-presidente afirma que conteúdos feitos com IA usam sua imagem e voz para atribuir críticas ao STF.
1: Mais de 200 teses e dissertações foram prejudicadas pelo incêndio que atingiu o prédio da Universidade Federal de Pernambuco. O prejuízo estimado é de 100 milhões de reais.
0: Faturamento do turismo bate recorde no Brasil. De acordo com a Fecomércio de São Paulo, o setor arrecadou 25 milhões de reais em julho. O valor é o maior registrado para o mês desde 2012.
1: Rio Grande do Sul segue com grande perigo para tempestades. A possibilidade de queda de granizo e rajadas de vento acima de 70 quilômetros por hora agora. 8:05.
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0: Hora de conversar com o nosso Jamil Chad. Estoque de investimento estrangeiro no Brasil bateu a marca histórica de 1,4 trilhão de dólares. Salto de 24% em um ano, impulsionado pela entrada de dinheiro novo, valorização de ativos e ajuste cambial. Estados Unidos puxam a fila com mais de 300 bilhões de dólares aplicados, seguidos pelas empresas da União Europeia. China e Uruguai também aumentam a fatia por aqui. Jamil, conta pra gente, bom dia.
4: Bom dia, Joana. Bom dia, Felipe. Bom dia a todos. Olha, de fato, olha que curiosa essa história. Porque nós estamos, obviamente, falando de uma crise que já vem desde 2025 entre Brasil e Estados Unidos, tarifaço, incertezas justamente sobre a relação comercial entre Brasil e Estados Unidos. Mas, Joana, segundo esse levantamento que nós obtivemos com exclusividade e realizado pela Apex, com dados do Banco Central, mostrando que, em primeiro lugar, esses estoques de investimentos estrangeiros no Brasil atingiram uma marca inédita, 1,4 trilhão de dólares, mas os empresários americanos continuando a investir no Brasil, continuando, na verdade, aumentando os investimentos. Já são mais de 300 bilhões de dólares de investimentos de empresas norte-americanas no mercado brasileiro, o que mostra, obviamente, Joana, que quando você está falando de um mercado de 200 milhões de consumidores, no caso brasileiro, essas empresas, elas certamente querem estar muito presentes, querem fazer parte, basicamente, deste mercado tão atrativo que é, no caso, o Brasil. E aí, sim, existem crises diplomáticas, problemas entre Brasil e Estados Unidos, mas essas empresas, sim, pensam no médio, longo prazo e continuam investindo no Brasil. E em 2025, como você apontou aí, os investimentos estrangeiros aumentando no Brasil, apesar de todos esses fatores. A Apex até aponta, Joana, que apesar das incertezas em relação às tarifas, isso não afetou o fluxo de investimentos de empresas americanas no Brasil.
1: Bom, o segundo tema para a gente conversar, Jamil, para a lamentação de alguns, especialmente de um que sempre está em busca desse prêmio, o Nobel da Paz não foi para Donald Trump. Você gostaria de se pronunciar a respeito, Jamil?
4: Olha, eu acho que o Nobel já se pronunciou e se pronunciou de uma forma muito forte. Felipe, ele, na verdade, o comitê escolheu Navi Pillay, uma juíza sul-africana, uma pessoa extraordinária, conheço ela pessoalmente, é realmente daquelas pessoas que você diz, Felipe, ela merecia muito. Ela foi a juíza do Tribunal Internacional dos Crimes de Ruanda, ela foi a alta comissária da ONU para Direitos Humanos, atuou em crises no mundo inteiro, é de uma força extraordinária, esteve ao lado de Mandela em todo o processo de combate ao apartheid na África do Sul, e hoje ela é uma das juízas, na verdade, da Corte Internacional de Justiça e que lida justamente com o genocídio em Mianmar. Mas o prêmio não é só a personagem Navi Pillay, que por si só já mereceria, mas é um recado. Qual recado? A um certo governo que quer destruir o direito internacional, que tem feito, e nós aqui já falamos várias vezes, que tem feito gestos muito enfáticos para desmontar os tribunais internacionais, inclusive o Tribunal Penal Internacional, com sanções, lei Magnitsky colocada contra juízes internacionais. E aí, olha só que ironia, né, Felipe? O Trump, que tanto queria esse prêmio, o prêmio vai lá e dá justamente para aqueles que ele quer desmontar, para aqueles que justamente representam, de uma certa forma, o contraponto a Donald Trump no mundo. E aí tem uma frase que eu acho que resume todo esse prêmio. Donald Trump diz que a paz vai ser obtida pela força. Essa é uma das frases preferidas de Donald Trump, a paz pela força. E hoje, quando o Prêmio Nobel anunciou a ganhadora, a Navi Pillay, que vocês estão vendo aí, como a vencedora de 2026, eles disseram o seguinte: a paz não é pela força, a paz é pela justiça, e ela representa justamente isso.
0: Muito legal, Jamil Chad. Muito legal mesmo. Eu acho que aqui é importante a gente destacar algo que ela fez, porque ela ajudou a mudar um aspecto muito importante de violência sexual. A violência sexual, ela é tão normalizada há tanto tempo, historicamente, que quando a violência sexual ela acontece num contexto, no âmbito de uma guerra, ela é tratada como se fosse uma consequência inevitável e os autores ficam impunes. Nesse sentido, o óbvio precisa ser dito. A Navi Pillay, ela ajudou a mudar isso porque ela participou de uma decisão histórica que reconheceu que o estupro constitui genocídio. Que a violência sexual ela é usada como uma estratégia para destruir uma população, uma parcela de uma população, e com isso uma população inteira. Então tem gente que não entende isso, que uma mulher ela pode sobreviver a uma guerra, que uma população pode sobreviver a uma guerra e continuar vivendo com essa violência e convivendo com o trauma dessa violência pelo resto da vida. O estupro, ele é usado para aterrorizar, para humilhar, para destruir vínculos de uma comunidade, de um país inteiro. Essas mulheres, elas precisam de justiça depois que a guerra acaba. Isso acontece hoje. A gente fala de guerra e a gente se lembra do que a gente estudou nos livros de história, do que a gente viu em filmes, do que a gente vê em filmes do passado. Não, isso está acontecendo agora, neste momento. Então, esse Nobel da Paz tem uma importância especial aqui na minha visão, porque dá destaque a uma mulher que ajudou a colocar a dor das outras mulheres, mulheres que são invisível.
1: Que invisibilizadas.
0: Invisibilizadas, escolhi a palavra mais difícil. ali visíveis diante da justiça. Reconhecer essa violência é muito importante. É uma forma de construir a paz, Jamil.
4: Exatamente, Joana. Que bom que você tocou nesse tema, porque ela é muito ousada na Vipilai, na construção justamente do direito internacional. E um dos pontos que ela fez foi justamente avançar neste debate e neste reconhecimento. O estupro como arma de guerra e, portanto, punível como crime de guerra, como crimes contra a humanidade e também, em alguns casos, como genocídio. Então ela foi absolutamente fundamental nesse reconhecimento, nesse passo tão importante. Como você disse, não é sobre a guerra há 80 anos, é sobre o que nós vivemos hoje em vários lugares do mundo. Ela também fala de imprensa, Joana. Ela também teve uma decisão revolucionária ainda sobre Ruanda, quando ela era a juíza do Tribunal Internacional, falando justamente do papel da imprensa em Ruanda em disseminar o ódio que acabou gerando, obviamente, o genocídio. Ou seja, a imprensa como sendo cúmplice de um crime. E os órgãos que ela justamente acusou naquele momento foram condenados por fazer parte justamente daquele genocídio. Então, duas decisões, eu diria, revolucionárias em relação às mulheres e em relação à imprensa. E no caso do Brasil, já falou abertamente, falou para mim em algumas ocasiões que nós estivemos juntos, ela falou: a lei de anistia no Brasil precisa acabar para que o país possa lidar com o seu passado e, claro, virar a página com justiça, não virar a página simplesmente esquecendo do que aconteceu na ditadura militar.
1: Aquela anistia, não essa outra que tem sido defendida por outros lados da questão. Importante aqui acrescentar, para a gente fechar essa conversa, quando o Jamil cita o Tribunal Penal Internacional ligado a Ruanda, para Ruanda, né? A arte sempre nos ensina a entender um pouco as coisas. Então fica a lição de casa para quem quiser e não viu. É um filme terrível no sentido de doloroso, né, de lancinante, mas um filme espetacular, Hotel Ruanda, né, que conta de uma maneira um pouco artística, né, um episódio histórico desse genocídio que aconteceu nos anos 90 e o julgamento que acaba no, já agora há pouco, né, Jamil, quase ontem, em 2020, se eu não me engano, né, foi coisa de por aí, né?
4: Exatamente, Felipe, é um momento histórico da justiça internacional. E só para completar, ela tem uma passagem até mesmo pela FIFA. E aí mostra quem é essa mulher, a Navi Pillay. Gianni Infantino, que todos nós conhecemos, num certo momento queria dar um verniz bonito para a FIFA e convidou Navi Pillay para ser a presidente do comitê de governança da instituição para colocar a ordem em casa, viu, Felipe? Para dizer uma cartolada. Vocês não podem fazer isso, vocês podem fazer aquilo, etc. E ela topou, porque parecia ser, de fato, algo genuíno por parte daquela direção da FIFA. Ela ficou só alguns meses, bateu a porta, foi embora e disse, bom, aqui ninguém quer, obviamente, nenhum tipo de responsabilização. Então, até nisso, ela é extraordinária, ela não abre mão, obviamente, dos seus princípios. Quando ela entendeu que ela estava sendo usada pela FIFA, obviamente, bateu a porta e nunca mais apareceu na sede da instituição em Zurique, aqui do lado.
1: Eu faria o mesmo. Um abraço para você, ótimo fim de semana, Jamil.
4: Para todos nós, bom fim de semana.
1: Valeu. Vamos seguir com o destaque do noticiário internacional.
0: Olha só aqui, Donald Trump, ele queria isso, o Nobel da Paz, ele descartou novos ataques dos Estados Unidos contra o Irã antes das eleições de novembro. O presidente americano diz que ele mantém conversas produtivas com o Teherã, mas garante que o bloqueio econômico continua com força total para barrar o programa nuclear do país. Trump chegou a citar um fluxo recorde de petróleo na região, número que especialistas independentes não confirmam. A estratégia da Casa Branca é acalmar os mercados e conter a alta da gasolina antes de os americanos irem às urnas. Ou seja, a preocupação é com a paz mundial, com o encontro de uma solução que faça sentido para todos? Não, é com as urnas.
1: Bom, e um agente do Serviço de Imigração dos Estados Unidos atirou em um homem durante uma abordagem no Bronx, na cidade de Nova York. A ação ocorreu enquanto agentes cercavam o veículo do alvo, onde também estava uma criança de 5 anos de idade que não se feriu. A vítima, identificada pelo Departamento de Segurança Interna como imigrante em situação irregular da República Dominicana, foi hospitalizada consciente.
0: O ministro do STF, Alexandre de Moraes, determinou o início do cumprimento da pena e o cancelamento dos passaportes do ex-deputado federal Eduardo Bolsonaro. O que isso significa? Vamos falar com o advogado, professor de Direito Internacional e Constitucional, Luiz Felipe Ferreira de Oliveira. Bom dia, professor.
5: Bom dia, pessoal, tudo bem?
0: Tudo bem, tudo ótimo por aqui. Vamos entender primeiro a efetividade prática dessa decisão. Eduardo Bolsonaro está nos Estados Unidos. Eduardo Bolsonaro não volta para o Brasil nem para visitar a família, porque se voltar ele vai ser preso, e ele está nos Estados Unidos com uma forma de se proteger, ou melhor, fugir dessa prisão. Então, na prática, a decisão do ministro Alexandre de Moraes, ela tem algum efeito?
5: Ela tem alguns efeitos importantes. Ela vai ter que ser analisada por um juiz nos Estados Unidos e pelo Departamento de Justiça. Então, agora vai ser enviado para a autoridade central dos Estados Unidos, que é o Departamento de Estado, que vai encaminhar para o Judiciário e Departamento de Justiça para poder iniciar um processo de extradição, onde o Bolsonaro, o Eduardo, que ele tem status permanente, ele pode, vai se defender, vai fazer as defesas, dizer de repente que é uma perseguição política, que não é justo o processo. E aí um juiz americano vai decidir se autoriza ou não a extradição, nesse caso, para o Brasil.
1: Agora, professor, vamos falar um pouquinho, vamos dar dois passos atrás aqui, falar um pouquinho do timing, né? O que que explica essa decisão vir agora, essa notícia vir agora, esse cumpra-se, vai? Em português mais menos técnico, o que que faz essa decisão vir agora?
5: Realmente ele tem um oportunismo aí político, né, de estar bem no meio da segundo turno, mas aí você também tem que analisar, e eu analisei o processo, e o que chamou mais atenção, assim, é que faz pouco tempo que o processo também transitou em julgado para poder ter mais algum tipo de recurso por parte da defesa do Eduardo Bolsonaro. Então, na verdade, ele está no momento correto do processo. Ele poderia ser feito depois? Poderia, não tem nenhum impedimento. mas legalmente, a partir do momento que não cabe mais nenhum tipo de recurso à turma, ao próprio relator ou até o pleno do Supremo, ele tem que dar início aí ao cumprimento da sentença, que no caso aí é a prisão do Eduardo Bolsonaro.
0: E o que que aconteceria então se Eduardo Bolsonaro ele voltasse ao Brasil? Eu quero colocar aqui duas possibilidades. Uma, se ele voltar para o Brasil, agora a gente entende que ele seria preso imediatamente. Agora até sem passaporte é mais complicado. Mas e se Flávio Bolsonaro for eleito? Porque numa live ontem, a live tradicional das quintas-feiras, que Flávio Bolsonaro pegou essa tradição do pai, Jair, ele disse que essa decisão de Alexandre de Moraes é uma decisão que pretende ter impacto nas eleições e que não é uma decisão que é útil porque em janeiro tudo mudará, contando com a eleição dele. Como é que isso poderia mudar?
1: E eu quero acrescentar uma coisa para a análise do professor, que Eduardo Bolsonaro, recentemente, dos Estados Unidos, falou, inclusive, que se Flávio Bolsonaro eleito, haveria uma alteração ministerial e ele estaria nessa realização dessa composição, né? O que hoje se torna tecnicamente impossível, né, professor?
5: Exato. A gente tem, a partir do momento que o presidente for empossado, ele tem a prerrogativa da concessão de anistia, de perdão, né, ou de grata, que nem a gente pode falar mais tecnicamente. Então, o presidente pode dar esse perdão, e aí, como tudo no Brasil, pode ser levado também à análise do judiciário para ver se as condições do perdão, se elas atendem aos requisitos da Constituição. No meu entendimento é que esse perdão, essa graça que o presidente dá, essa anistia que o presidente dá para todas as pessoas, independente de ser o grupo ou até individualmente, é uma prerrogativa do presidente, tem que ser respeitada. Mas já existe dentro do Supremo alguns movimentos que dizem que se alguém recorrer, pode acontecer que nem o caso do Daniel Silveira, que foi dado o perdão para ele e o Supremo invalidou aquela decisão do Jair Bolsonaro por um outro motivo. Naquele caso do Daniel Silveira, o processo não tinha terminado ainda, ele não estava em execução de pena.
0: Professor, obrigada pela entrevista. Acabamos de conversar com o professor e advogado de Direito Internacional e Constitucional, Luiz Felipe de Oliveira. Até a próxima.
5: Obrigado. Boa tarde.
1: Muito obrigado, professor. 8:22. A gente continua conversando aqui com os nossos entrevistados no TMC 360 desta sexta-feira. Vamos mudar de assunto agora, mas é outro assunto quente do noticiário. TSE, Tribunal Superior Eleitoral, então decide por maioria, como a gente falou agora há pouco, anular os votos recebidos por Anthony Garotinho na disputa pelo governo do estado do Rio de Janeiro. Muito bem, isso abre caminho, portanto, para que Douglas Ruas, do PL, seja considerado eleito no primeiro turno. Vamos falar sobre o assunto com o professor Lênio Streck, jurista, professor da Unicinos e da Unesa também. Professor, prazer recebê-lo novamente aqui na nossa programação. Bom dia.
6: Bom dia.
1: Bom, professor, dada essa maioria formada no TSE, o que que acontece agora no caso do Rio de Janeiro?
6: O caso do Rio de Janeiro é um erro do TSE, né? Porque, por várias razões, poderia construir aí vários argumentos que mostram o erro do tribunal. Primeiro, o Garotinho quis concorrer. Então ele mostrou vontade de participar do pleito. Foi indeferido e depois o próprio tribunal autorizou ele a concorrer. Se o tribunal autorizou ele para concorrer, as pessoas que foram às urnas tinham a boa fé de que os votos pudessem valer. Se eventualmente fossem anulados depois, etc., isso não poderia mexer com os votos das outras pessoas. Eu, quando vou votar, meu voto tem que valer e não pode ficar na perspectiva de que um candidato que venha a ser anulado, que recebeu votos, no cálculo matemático, se ele sair, Isso não pode me prejudicar, porque todo poder emana do povo, é a população que vota. O voto não pertence simplesmente à pessoa. Então, e o garotinho, mesmo retirando o seu recurso, isso não poderia fazer com que se anulasse. Mesmo que o tribunal tenha indeferido aquilo, a desistência de garotinho, veja, o tribunal acabou indeferindo o pedido de desistência, mas, porém, acabou anulando os votos dele. O problema anterior é que o garotinho concorreu por culpa ou por ativismo, protagonismo do próprio tribunal. O tribunal errou porque monocraticamente acabou deixando ele concorrer. E isto não poderia jamais, porque os governadores se elegem por maioria absoluta, metade mais um, essa metade mais um não pode depender de uma engenharia matemática, né, pela qual sai o candidato, o outro ganha no primeiro turno. Isso não tem nenhum sentido no Estado Democrático de Direito, isso não tem sentido constitucional, não tem como sustentar no processo civil, quando num recurso uma matéria é afetada ao plenário, não pode mais sair de lá isso, porque naquele momento já pertence a todos, à esfera pública. Os votos dados a garotinho podem ser anulados, mas não podem influenciar no cálculo, porque os votos já são de toda a comunidade, portanto, toda a esfera pública. Então, eu sempre achei que essa questão era um caso simples. O tribunal acabou transformando ele num caso complexo, num hard cases, e se o Supremo não modificar, ele transforma isso tudo num tragic case. Porque uma coisa que nem deveria ter existido, ou seja, a candidatura não poderia, acaba se transformando num vetor que modifica a eleição de milhões de pessoas. Entende?
0: Professor, e nesse sentido, o senhor é uma sumidade no assunto, e eu queria entender quais são os impactos desse tipo de situação que acontece regionalmente, mas tem alcance nacional. Qual é o impacto na credibilidade do judiciário? Porque muitas pessoas, claro, ficam insatisfeitas e passam até a não entender muito bem como é que funciona um sistema que deveria ser preto no branco, deveria ser muito fácil para as pessoas entenderem. E já é por si só tecnicamente difícil. Se na prática é mais difícil, daqui a pouco as pessoas não vão querer participar.
6: Veja que a justiça por vezes faz que nem o futebol, né? O dizimismo no futebol. E o futebol vinha bem até que começaram a tocar bola para trás, bola para o goleiro, transformar o goleiro num outro jogador, e isso, ninguém mais ganha nada, o Brasil não ganha mais nada, os times jogam muito mal e complicaram algo que devia ser simples. Existe uma coisa redonda que é a bola, existe o golo, existe os jogadores, existe o drible, ninguém mais dribla também, porque complicaram. A pretexto de simplificar, você acaba complicando. Então, essas coisas de liminares, e é isso que você está perguntando, no fundo, é a consequência disso, de uma complexização que deveria ser mais simples. Preto no branco, como se diz, né? Jamais um candidato poderia concorrer com um liminar. Por quê? Porque uma liminar é algo precário e ninguém pode ser candidato precariamente. Ou ele é candidato, para não enganar as pessoas. O eleitor tem boa fé. Existe uma coisa no direito chamada boa fé objetiva. Existe o princípio republicano. Existe, no fundo, um conjunto de princípios que protegem a vontade do eleitor. Essa vontade do eleitor posta na urna não pode depender de uma virada que o tribunal dá em face de uma liminar que um deu sem consultar os outros. Entende? Quer dizer, resumindo assim, um ministro do TSE cometeu um erro grave deixando ele concorrer. E agora o tribunal corrige. Só que as consequências, os efeitos laterais desta anulação atinge o voto de todos que votaram no Paes, no próprio Ruas, em todos os demais, porque os votos do Garotinho anulados mudam o cálculo matemático. Por favor, vamos. Essa é uma questão de direito constitucional que vai servir também de precedente, né? É uma coisa que o Supremo penso que vai reformar. Minha opinião aqui, tá? Sobre o Supremo isso. Eu não penso que o Supremo vai referendar essa decisão do TSE. É difícil o Supremo mudar uma decisão do TSE, mas me parece que essa aí tá madurinha.
0: Essa tá pedindo para. Tá solicitando para... Então, professor, vamos fazer o seguinte. A gente...
6: Agora, veja a atrapalhação, né? Uhum. Já começou a campanha. Pois como vai ficar? A eleição do Rio vai... Se o Supremo anular, vão perder dias de campanha. Olha só o que acontece na República.
0: Então, vamos fazer o seguinte. Já vamos deixar combinado que a gente volta a falar. Porque alguma coisa vai mudar. Ou se mantiver, a gente comenta essa manutenção. Professor Lênio Streck, que é professor da Unisinos e da Unesa, obrigada pela entrevista e até a próxima.
6: De tédio ninguém morre nesse país, né?
1: Com certeza. Agora, 8 horas e 31 minutos. Olha só, ouça só, uma checagem da TMC apurou a informação de que o candidato Flávio Bolsonaro pretendia acabar com o 13º salário, a extinção do famoso BPC, o benefício de prestação continuada, o aumento da idade mínima da aposentadoria para 75 anos. O nosso TMC Prova, que estreou nessa semana, classificou a afirmação como falsa. Conteúdos manipulados com uso de inteligência artificial vêm circulando nas redes sociais atribuídos.

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1: São 8 horas e 33 minutos. Atenção para você que usa transporte público, especialmente sobre trilhos. A gente falava agora há pouco de problemas nas linhas 1 e 3. Esses problemas já foram solucionados e agora apareceu para a gente um problema na linha 5 Lilás, com inclusive a necessidade de uso dos ônibus do sistema Paese, aquele sistema que é colocado em circulação quando há problemas de duração média a longa, de resolução, né, que demande um tempo médio ou longo para que a normalidade volte no serviço. E geralmente eles fazem uma trajetória dentro do possível semelhante às das linhas em questão. No caso, linha 5 Lilás, porque houve um problema na estação Santo Amaro, tá certo? As demais linhas estão funcionando normalmente, de acordo com as informações oficiais. Vamos dar uma olhada então no trânsito na cidade de São Paulo nessa sexta-feira. Eu tinha falado agora há pouco, no primeiro bloco de noticiário local, que a coisa estava bem mais sossegada na chegada a São Paulo, e ainda assim é. Eu vou dar uma olhada aqui na Dutra, na região de Guarulhos, no sentido interior, no sentido Rio de Janeiro, já aparece uma primeira ocorrência aqui. Tá na altura mais ou menos do 221, tá? Tem uma ocorrência, passe com atenção, passe com cuidado. Se você quiser evitar problemas, Ayrton Senna está livre em direção ao Vale do Paraíba. Chegada a São Paulo pelas duas, absolutamente sossegada. Chegada a São Paulo pela Ayrton Senna e, perdão, pela Anhanguera, pela Bandeirantes. Bandeirantes ainda com um pouquinho de movimento, e para o interior as duas funcionam bem. Funciona bem também a Castelo para São Paulo e para o interior. Raposo Tavares com um pouco mais de movimento no sentido São Paulo interior, tudo bem. Chegada a São Paulo muito difícil é pela Regis Bittencourt. Aí sim, muitos problemas desde bem antes de Tapecerica até a região de Embu das Artes, descendo para o sul sem problemas. Tem uma lentidão no Rodoanel aqui na região da Raposo Tavares, dos dois lados, nas duas pistas. Para você que está acompanhando a gente pelo YouTube, se você não estiver, eu descrevo para você. Avenida Paulista, muito, muito, muito sossegada. Dá para a gente ver até alguns raios de sol aparecendo na Avenida Paulista. Vamos mudar de tema agora? Vamos falar sobre, mudar de tema mais ou menos, né? O motorista é preso em flagrante por dirigir embriagado e atropelar e arrastar uma pessoa na manhã desta sexta-feira. Repórter Luísa Mutoni tem as informações.
2: O motorista, ainda não identificado, dirigia um veículo de luxo na contramão na Avenida Padre José Maria, em Santo Amaro, na zona sul da capital paulista. Os policiais militares avistaram, deram ordem de parada, mas ele fugiu em alta velocidade. Já na rua Francisco Pita Brito, ele atropelou um pedestre e arrastou por quase um quilômetro até o interior de um clube na rua Rambaldit. Esse pedestre, segundo informações iniciais, mas ainda não confirmadas oficialmente, seria um morador de rua que estava dormindo na calçada. Ele foi socorrido em estado grave para a UPA de Santo Amaro. O motorista passou pelo teste do bafômetro, que deu resultado positivo para a ingestão de bebida alcoólica, e foi preso em flagrante e levado à delegacia da região. As informações, por enquanto, são preliminares. Esse caso aconteceu pouco antes de 6:20 da manhã aqui na capital.

0: Jornal Paulista e a qualquer novidade, eu volto na programação. Volto ao estúdio.
1: Tá certo, então, Luísa Mutoni, chega pra gente aqui uma apuração da nossa redação de que o motorista desse veículo BMW foi identificado, é um DJ que atende pelo nome de Dani Brasil. Mais informações ao longo da nossa programação. São 8:38.
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1: Ele está de volta, como nós prometemos. Governo dos Estados Unidos suspende empresas de tecnologia como Microsoft e Adobe de um programa essencial para a contratação de trabalhadores estrangeiros com visto permanente. Conta, Guilherme Ravache.
2: Pois é, né? Tem nos Estados Unidos um visto chamado H-1B. Esse visto permite que profissionais do mundo inteiro possam trabalhar nos Estados Unidos desde que contratados por empresas. Então, se você tem uma vaga que você não encontra ou está tendo dificuldade de encontrar um trabalhador americano, você abre um processo para ter esse visto, e esse visto autoriza a empresa a receber um cidadão estrangeiro, né, para trabalhar dentro dos Estados Unidos com autorização, tudo legalmente. O governo Trump, né, alega que esse programa vinha sendo explorado de maneira irregular por empresas de tecnologia, de uma forma abusiva, e isso fazia com que americanos não pudessem trabalhar. Então, ele primeiro aumentou o valor desse processo, né? Levou aí para chega a $100 mil fazer um processo desse visto, mas não foi o suficiente para barrar. Ainda assim, as empresas buscavam principalmente trabalhadores de tecnologia. Porque trabalhadores de tecnologia, na visão das empresas, são as profissões com maior dificuldade de você encontrar trabalhadores. Um terço, né, de todos esses vistos, e são centenas de milhares de vistos, um terço de todos esses vistos são de programadores e engenheiros de software. Então, o Vale do Silício emprega muitas pessoas com esse visto. A Microsoft, inclusive, foi nominalmente acusada pelo governo americano de estar explorando esse tipo de visto de maneira irregular. Com isso, suspendem-se as emissões de visto. Não está claro o que vai acontecer com esse visto. Dura normalmente 6 anos. Quando ele vence, então, quem trabalha lá não vai conseguir renovar. Mas olha que curioso: boa parte dos aliados do Trump no mundo da tecnologia que tiveram na Casa Branca para falar de inteligência artificial são estrangeiros. Satya Nadella, CEO da Microsoft, Sundar Pichai, CEO do Google, o próprio Elon Musk nasceu na África do Sul e imigrou para os Estados Unidos. Então, sem esses imigrantes, seria muito difícil hoje o Vale do Silício ser tão eficiente quanto é. No melhor dos cenários, aumenta ou vai aumentar o custo dos programadores, né, da turma de tecnologia. O governo Trump disse que isso não é um problema, porque as empresas de tecnologia têm que treinar os americanos, podem oferecer cursos para que eles aprendam a resolver esse problema. E não para só aí, tá? Vistos de PhDs e professores convidados em faculdades americanas, normalmente são estudantes de PhD que acabam dando aula também, esses vistos também serão revisados e dificultados, vale dizer. Quem vai sofrer? Stanford, grandes universidades, inclusive Ivy League, universidades de ponta, vão ter menos alunos de PhD, ao que tudo indica, Felipe Urbana.
1: Isso porque você deu alguns exemplos recentes, né, para o pessoal que está nos acompanhando aqui ter uma referência. Mas se a gente puxar pela história dos Estados Unidos, essa conversa vai durar até meio-dia, né, Ravache?
2: Referências. Não ia ter foguete, não ia ter chip, não ia ter. Não ia ter Estados Unidos.
1: Não ia ter Estados Unidos?
2: Os Estados Unidos nasceram de imigrantes, vale.
1: Pronto.
2: A gente falar, né?
1: Lacramos. Um abraço para você, Ravache. Valeu.
2: Abraço.
1: Agora, 8:44.
3: O integrante da campanha de Lula disse que o presidente teria dado um tiro no pé com a MP das Bets, a medida provisória que proibiu as casas de apostas no Brasil. O repórter Rafael Tebas traz detalhes agora ao vivo desse bastidor, essa informação que ele apurou. Tebas, quem diria?
4: Olha só. Bom dia. Tudo certo, Joana. Bom dia para você, bom dia, Felipe, você que nos acompanha. Essa apuração, portanto, que eu trago agora aqui no TMC 360, tá na minha coluna, inclusive, no tmc.com.br. Eu conversei com um aliado próximo do presidente Lula. Ele confessou, Joana, primeiro, que ainda há esse clima de ressaca, vou classificar assim, ressaca pós primeiro turno. Foi sim uma surpresa. A maioria dos aliados acreditavam que Lula terminaria na frente nessa primeira etapa da eleição. E aí, elencando os motivos pelos quais Lula não foi bem no primeiro turno, um dos pontos que ele citou nessa conversa que eu tive foi justamente a medida provisória, a proibição das bets aqui no Brasil. Ele chegou a afirmar que foi um tiro no pé, tem até as aspas aqui, foi um tiro no pé, o debate sobre bets tem que ser feito, o presidente acertou nisso, mas erramos na forma, foi o que ele escreveu nessa conversa que tivemos aí por um aplicativo de mensagens. Inclusive, Joana, ele apontou nessa conversa que um dos fatores foi que uma parte da população, repito, na avaliação dele, acredita ainda que essa decisão da proibição das bets de uma forma brusca, abrupta, fez com que o governo tentasse desviar o foco do real motivo do alto endividamento aqui no Brasil. A gente lembra que 80% das famílias estão endividadas, então essa apuração está lá no tmc.com.br.
3: Ótima apuração, Tebas. Eu acho que é um ângulo muito importante para a gente trazer aqui, porque no momento em que a reta final do primeiro turno se aproximou, o presidente Lula começou a anunciar uma série de medidas que, dependendo da sua opinião, tem caráter eleitoreiro. É opinião, isso daí é uma análise pessoal. Na minha análise, tem caráter eleitoreiro. Uma delas foi a MP das bets. As bets, elas precisam ser discutidas, as casas de apostas, elas precisam ser regulamentadas, mas foi no governo Lula que elas foram regulamentadas. Então, o governo Lula arrecadou o imposto, talvez tenha faltado muita precisão na forma de fiscalizar. E, se era para proibir, talvez tenha que ter sido proibido antes. Esse é um dos recados que ficou no ar. E quando veio a proibição das casas de apostas, eu tentei procurar em números, nas pesquisas, entender quem era de fato o público atingido. Entendi que a campanha, que muitos especialistas valorizaram essa atitude, essa medida anunciada pelo presidente como um aceno a grupos, a mulheres, a mães de família, as pessoas que estão endividadas, e realmente teve uma ampla aceitação. Agora, será que isso foi suficiente para convencer quem já estava convencido que o presidente Lula não merecia mais 4 anos no governo? Porque isso é o que o primeiro turno das eleições nos mostrou. Todas essas medidas, que veio uma esteira grande de medidas, elas não foram suficientes para convencer. E eu acho que isso, quando a gente vê o resultado do primeiro turno, Tebas, e a diferença grande entre o presidente Lula e Flávio Bolsonaro, algo que não era esperado e nem nessa dimensão, eu acho que vem essa ressaca, um sentimento de, ok, fizemos muito, tentamos muito, mas não conseguimos convencer.
4: Exatamente, e a leitura que esse aliado do presidente Lula tem, ele também chegou a citar na conversa as decisões do Supremo Tribunal Federal, que segundo ele atrapalharam a campanha do presidente, que busca a reeleição. Fato é, de qualquer forma, que Flávio terminou na frente, é uma distância em tese pequena, no entanto, são poucos votos em disputa, o que torna a situação muito difícil.
3: Valeu, Tebas, obrigada pela informação, até daqui a pouco.
4: Até, valeu.
1: Agora, 8:49, direto para Brasília, o Tribunal Superior Eleitoral determina a retirada de publicações de Lula, Janja e aliados contra Flávio Bolsonaro. Repórter Rodrigo Vicente tem as informações, pois não.
5: Oi, Felipe, pois é, o que acontece é o seguinte, é um vídeo que foi publicado aí, nesse vídeo quem aparece é a primeira-dama, Janja da Silva, e ela faz algumas afirmações aí, caso Flávio Bolsonaro seja eleito. Entre elas, ela diz o seguinte, que ele acabaria, caso seja eleito, com o programa Farmácia Popular, que ele obrigaria trabalhadores a trabalhar nas 7 dias por semana e que permitiria o crime organizado, né, que o crime organizado dominasse o Brasil, além de que ele provocaria o retorno de mortes em massa caso uma nova pandemia acontecesse novamente, isso em alusão às críticas que são feitas ao pai dele, o ex-presidente Jair Bolsonaro, na condução da pandemia de Covid-19 durante o governo dele. O que que o ministro Nunes Marques, que tomou essa decisão em caráter liminar, essa decisão agora vai ao plenário também, portanto, ela não é definitiva, mas o ministro Nunes Marques disse o seguinte, pediu a remoção diante do que ele diz que são questões aí que extrapolam a crítica política, ou seja, de acordo com ele, a ex-primeira-dama poderia criticar a posição de Flávio Bolsonaro em relação ao fim da escala 6x1, o não apoio dele a políticas aí de combate às questões contra as mulheres, enfim, tudo isso poderia, desde que fosse respaldado por questões concretas ou que estejam no programa dele ou de afirmações que ele tenha dado, mas que isso não acontece nesse vídeo aí que a primeira-dama aparece. Bem, o que que ele determina, portanto? A remoção. A primeira-dama tem aí 24 horas sob pena de multa diária para retirar esse vídeo do ar. Ele não pode ser republicado. Ele determina também que o Instagram guarde por 180 dias, local onde a plataforma aí, onde foi publicado esse vídeo, todas as informações para que depois possam ser acessadas e também que não possam ser republicados em outros perfis. Só para a gente ter uma ideia, encerrando aqui, já devolvendo para você, foram até 8 de outubro essa publicação havia ultrapassado 495 mil curtidas, além de 49 mil comentários e 56 mil compartilhamentos. Essa, portanto, como eu disse, é uma decisão ainda liminar do ministro Nunes Marques, que vai ser analisada pelo plenário aí do TSE. Volto com vocês.
1: Tá certo. Então, Vicente, a gente continua na capital do país. A gente muda só um pouquinho de assunto. A campanha de Lula acionou a Polícia Federal contra um site que promete criptomoedas por posts a favor de Flávio Bolsonaro. Ah, bagunça isso, né? Quem tem mais informações é a repórter Marcela Franco. Pois não.
6: Pois é, gente, esse caso envolve a moeda virtual B22, que prometia essas recompensas a usuários que divulgassem mensagens de apoio ao número 22, que é associado à candidatura de Flávio Bolsonaro pelo PL. Segundo reportagem do Poder 360, o site era divulgado em um perfil do Instagram com 12 milhões e 900 mil seguidores, conhecido por arrecadar recursos para construir casas para crianças africanas em Uganda. Um dos vídeos, que teria alcançado mais de 1 milhão de visualizações, mostrava crianças dançando com camisetas amarelas e cantando, abre aspas, "vota, vota e confirma, Bolsonaro é 22, fecha aspas. As crianças também dizem que há um novo Tolkien e o objetivo dele é ajudar o Brasil e citam os nomes de Flávio, deputado Nicolas Ferreira e de Pablo Marçal. Na representação, a campanha de Lula aponta um possível esquema ilegal de propaganda eleitoral e pede a abertura de inquérito, além da preservação de registros digitais. Também pede que órgãos de proteção à infância sejam comunicados sobre o uso da imagem das crianças. A campanha de Flávio Bolsonaro negou qualquer relação com o site ou com a venda de criptomoedas e afirmou que vai tomar medidas judiciais para a derrubada dessa página. O candidato também negou a contratação de perfis para divulgação de conteúdo ou de produtos de campanha. O site dizia defender o voto 22 por acreditar nessa proposta por um Brasil melhor e que a distribuição de tokens não estava vinculada à preferência eleitoral. A mensagem que aparecia na madrugada de hoje, porém, era outra. Dizia que até o segundo turno, marcado para o dia 25, o site vai divulgar apenas conteúdos relacionados à causa social das crianças de Uganda e à transparência do projeto.
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3: É sobre esse assunto da nossa reportagem que a gente vai conversar agora com o escritor e filósofo Luiz Felipe Pondé, na coluna Sem Dó, hoje ao vivo aqui com a gente. Pondé, bom dia. Será que recorrer à justiça eleitoral contra essa suspeita envolvendo criptomoedas e outras suspeitas vai ser o suficiente para uma mudança no segundo turno das eleições? Na sua análise, o que que o presidente Lula precisa fazer para uma mudança, uma virada para o segundo turno?
7: Bom dia, Joana, Felipe.
1: Bom dia
7: a todos. Esse escândalo, né, o projetado escândalo, a gente olha e diz assim, é claro, a campanha do Lula vai querer usar isso contra o Flávio. O Flávio vai dizer que não tem nada a ver com isso. A campanha do Lula quer fazer, gostaria que isso se transformasse numa queixa, num processo eleitoral, né, na justiça eleitoral contra o Flávio. O Flávio vai processar o site, né, é isso que eles falaram, dizendo que não tem nada a ver com isso. O site, por sua vez, vai dizer que também não está ligado a coisa nenhuma, agora só está falando das crianças. O que eu quero dizer é que, assim, primeiro, se isso tivesse alguma recorrência a favor do Lula, ia parecer que é uma tentativa de tapetão, como se fala, de ganhar no tapetão, de complicar judicialmente a situação do candidato Flávio, né? E a essa altura do campeonato, com essa inflação de judicialização de tudo em Brasília, ao mesmo tempo com essa inflação de patifarias em Brasília, que a gente foi acompanhando já há meses, né? Me parece que o eleitor ele está meio longe disso. Aliás, inclusive, porque grande parte dos eleitores, imagino, está muito longe da ideia de criptomoedas, né? Muito longe no seu dia a dia. Ele está a maior parte do tempo vendendo o almoço para comer o jantar, né? Então não sei até que ponto isso teria um impacto muito grande, porque no final do dia, sabe, a minha impressão é que a eleição, o voto, ele está lá. Primeiro, parece que tem uma tendência a recusar reeleições. Isso favoreceu o Lula em 22. Depois, parece que a eleição ficou no osso. O que eu quero dizer com no osso? Por um lado, aqueles que são devotos a Lula e ao PT e que odeiam, rejeitam o Flávio Bolsonaro e os bolsonaros mais do que o Lula, certo? Por outro lado, tem aqueles que são devotos e crentes na família Bolsonaro, né? E que, ao mesmo tempo, rejeitam mais o Lula do que o próprio Flávio Bolsonaro, né? E é justamente nesse meio que a coisa vai sendo decidida. Então, esses debates jurídicos, técnicos, né? Que um processa daqui, o outro processa de lá, um dá uma mensagem assim, o outro dá uma mensagem de lá, não me parece que isso vá influenciar exatamente a decisão dos eleitores. Agora, com relação à campanha do Lula, né? Ela tem batido cabeça, mas me parece que tem aí um grupo significativo de pessoas que não foram votar. Muitos especialistas acham que grande parte dessas pessoas tendem a votar à esquerda. Então, se o Lula conseguir trazer essas pessoas para a eleição no segundo turno, ele pode conseguir algum resultado nesse sentido. Não me parece que ele tenha muita chance com relação aos candidatos nanicos, né? Como se diz, que ganharam aí 2%, alguma coisa assim, que vote nele. A tendência é que essas pessoas votem no Flávio Bolsonaro. Então, para além da tentativa de buscar salvação numa menina que é importante nas redes sociais e de repente foi alçada a salvadora da campanha e depois já não é mais a salvadora da campanha, não me parece que isso também dê muito resultado. Sabe, Joana e Felipe, uma coisa que eu tenho pensado e já falamos aqui algumas vezes, eu tenho a impressão que a esquerda ela perdeu um pouco o pé na transformação da eleição em um campeonato nas redes sociais. Acho que ela perdeu o pé na relação com grande parte da população mais vulnerável, dito como pobre de direito.
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13: Ah, muito boa tarde, agora sim, senhoras e senhores, também no Dial, no 100.1 do seu Dial. Estamos aqui com o nosso Papo de Craque, primeira edição na TMC, o nosso date de toda hora do almoço na TMC. Vem com a gente, estávamos já batendo um leve e descontraído papo, vesti até a camisa do Peixão aqui, ó. Porque o Santos ajudou ontem, bela recuperação. Vamos falar muito desse jogo na Vila Belmiro. Tem a vitória do Palmeiras, tem o... Por que você tá tirando foto aí, Ricardo Melo?
14: Porque o cara tá me ligando e tá perguntando, você tá no ar? E
13: não, mentira, você tá tirando foto, eu tô
14: aqui,
13: vendo aí.
14: Aqui, ó, Melo, você tá no ar?
13: Ah, então eu tô tirando. Ô, fica ligando pro Ricardo Melo aqui não, agora, pra desconcentrar. Vem com a gente, participe no 3025-1001, no TMC Esporte, no YouTube. Estávamos lá batendo papo com a galera. Chega no like, na inscrição no canal, vem com a gente. Muito legal ter vocês aqui. Comigo, Leandro Boldaquei, os cavaleiros e a dama da Távola em L hoje, né? O Ivan Drago, a Marília Ruiz, Dani Bicudo, Ricardo Melo. Vem com a gente, vocês também, participando dessa sexta-feira. Muitos assuntos. É, já estávamos aqui fazendo fortes críticas à arbitragem do senhor Anderson Daronco. É, o senhor quer completar mais alguma coisa, Ricardo Melo?
15: Eu sobre... vou dar o nome do... Assim, não, se que eu que fosse dirigente antes da gente do voltar. Corinthians, eu vou dar três opções aqui. E não é nenhuma dessas aí que tá rolando, viu? Eu tava dizendo o seguinte, se... domingo, depois da rodada, o Palmeiras será novamente líder da competição.
13: Ó! Oh?
15: Flamengo não ganha do Fluminense... Vai ter que lamber os beiços pra empatar lá.
13: Ó o Neymar,
15: Fluminense vem com 9 jogos de invencibilidade no campeonato. O Flamengo, 8, é verdade, mas o Flamengo é um time meio preguiçoso.
13: Eu só vou dar a cambalhota do Rony porque o estúdio não permite.
15: E o Palmeiras vai pegar o adversário mais fácil que teria no momento, que é o Corinthians, sem treinador. Então,
13: já tá bom, já, né?
15: Então, e outra coisa, hein? Se eu pudesse sugerir. Se eu pudesse sugerir. Você viu como o Palmeiras melhorou? Se é coincidência ou não, não sei dizer.
13: Sem o Abel no banco?
15: Opa, mas melhorou da água pro vinho. Tanto faz linha de 3, linha de 4.
16: Marinho nem se segura.
15: Mas o Abel, meu Deus, como tá jogando, hein?
13: Mas o Abel trabalhou esse time, Ricardo Melo. Eu acho que essa é a parte positiva. O trabalho ainda não bateu no teto, hein? O Palmeiras jogou muito bem ontem. É o seguinte, estamos com o Gustavo Soler ao vivo, já conosco. 12:17, Soler, Palmeiras encurta a vantagem do Flamengo na ponta da tabela, traz para 1 ponto e domingo as equipes têm clássicos pela frente. Você tá bem, né, Soler? Boa tarde.
17: Tudo bom, Lele? Boa tarde pra você, pra todo mundo que está conosco aqui no Papo de Crack, primeira edição. E o Palmeiras volta, né, a ser a única equipe do futebol brasileiro a depender apenas de si para conquistar os 3 principais títulos da temporada, né? Com a vitória para cima do Bahia, diminui para 1 ponto a diferença para o líder Flamengo. E agora o Alviverde, né, já abre a preparação visando o derby deste domingo contra o Corinthians. Mais uma partida que acontece no Nubank Park, e o Verdão, que amanhã contará com uma manifestação por parte de torcedores organizados na porta da Academia de Futebol.
13: É uma manifestação no sentido de enaltecer a importância do clássico, né, Soler? Não é uma manifestação de reclamação, nada. É apenas para mostrar que o clássico é deveras importante nessa altura da competição, nessa altura dos acontecimentos, valendo liderança de um lado e a possibilidade de você dar uma prejudicada ainda na caminhada do rival.
15: E vai.
13: Vai?
15: Vai. O Corinthians.
13: Ô, Melo, você.
15: Domingo já entra na zona do rebaixamento.
13: Você sabe que
15: e
13: você.
15: E não tem aquele papinho furado, hein? Que nem disse o Jardel: clássico é clássico e vice-versa. Camisa que entorta varal, nada dessa bobageira aí, hein?
13: Por que não?
15: Não, porque é só você pegar um time e pegar o outro. O Corinthians que lamba os beiços se levar menos de 3 gols no clássico.
13: Ah, muito bem. Então é isso, né, Soler? Eu até tava lendo, Soler, que eles até tentaram uma reunião com a galera, né, com a comissão técnica, com os jogadores, mas pelo jeito não vai rolar não, né?
17: Não sei se o pedido foi feito em português ou em latim, né? Mas de qualquer jeito, Palmeiras evidentemente não vai abrir as portas da Academia de Futebol para ninguém entrar. Se tiver qualquer contato, vai ser da porta para fora, ali na calçada da Marquês de São Vicente, mas a tendência é que o Palmeiras não faça contato, né, com os torcedores, porque também não foi muito amistoso o jeito que eles disseram que iriam se manifestar, né? Foi com vídeo de IA, com a Bel tendo pesadelo, ressuscitando gente que infelizmente já faleceu, mas enfim, né? Teremos essa manifestação amanhã às 10 horas da manhã.
13: Oi, Vodrago, ontem foi mais uma prova de que o trabalho do Abel ainda não bateu no teto, mais uma vez o time volta de uma parada. E eu considerei, o Palmeiras jogou muito bem ontem.
18: Jogou bem.
13: Jogou muito bem. Se você for elencar individualmente, você vai falar assim, quem que não jogou bem ontem? Pô, os 3 zagueiros jogaram muito bem. O Evangelista foi um partidaço do Evangelista. O Andrés muito bem pela direita, né? Diferente da posição, Flaco foi lá pra esquerda. O Vitor Roque talvez tenha destoado, mas mesmo assim fez um bom primeiro tempo. O Marlon, os laterais, cara, o Arthur jogou demais, enfim... É mais uma prova de que ainda dá para extrair caldos do trabalho de Abel Ferreira?
18: Eu penso um pouquinho diferente da galera aí, principalmente essa mais radical com relação ao Abel, porque é o seguinte, quando você tem um clube com um poder de investimento que tem o Palmeiras, eu acho que essa responsabilidade ela precisa ser bem dividida. Bem dividida. Quando eu tenho a capacidade de contar com alguns dos melhores jogadores, isso mostra que eu não preciso ficar 100% dependente do treinador. Certo? Claro que o time precisa estar organizado, claro que ele precisa movimentar todas as peças, encontrar o melhor estilo para que eles, de fato, possam entregar tudo aquilo que eles têm a oferecer. Agora, quando você tem alguns dos melhores jogadores em atividade no Brasil, essa responsabilidade precisa ser dividida. Você não é 100% dependente da organização. Por quê? Porque a qualquer momento um desses atletas pode decidir o jogo. Eles têm essa capacidade. Eu tenho os melhores. Então, se o outro time equilibra na parte física, na estratégia, mentalmente, opa, a minha qualidade técnica tem que decidir o jogo. É por isso que eu pago mais pra esses. É por isso que eu escolhi esses. É por isso que eu tenho os melhores. É por isso que eu decidi pelos melhores. Então, a gente fica sempre olhando pro treinador no futebol brasileiro como se ele tivesse um controle de videogame nas mãos, decidindo todas as ações dos atletas dentro de campo. E toda vez que a gente discute o Palmeiras, a gente discute o Abel. E eu acho que dá pra gente dividir bastante essa responsabilidade. É claro que ele tem algumas teimosias. A gente pode discutir se ele deve jogar com linha de 3, se ele deve jogar com linha de 4, por que que depois da Copa do Mundo ele demorou pra colocar o Flaco Lopes no time, por que que ele insiste com determinados jogadores numa determinada função. Enfim, a gente pode discutir. Agora, quando a gente olha para os resultados do Palmeiras na temporada, para mim, a parada precisa ser bem dividida, a partir do momento em que você tem um excelente elenco à disposição.
15: Há controvérsias. Eu vou citar um exemplo. Na final da Libertadores, a culpa foi de quem? Foi do Abel que fez aquela estratégia absurda que deu um chute no gol?
13: O Flamengo também deu um chute no gol. O jogo foi amarradíssimo. Foi horroroso.
15: Então, mas a proposta foi de quem? Não foi do treinador?
13: Mas eu acho que você pegar um jogo numa final de Libertadores, jogo único, querer que tenha espetáculo.
15: Na hora que a onça vai beber água.
13: Qual final de Libertadores que você viu que foi espetáculo?
15: Não, mas é na hora de a onça beber água, é que tem que aparecer o talento do cara. Não é pegar lá um Grêmio. Um Grêmio que tá moronando e tem empatado lá e tem criado 29 novas oportunidades. Ontem também o Bahia. O Bahia é uma água de salsicha danada.
18: Só o talento dele precisa aparecer. Você contrata os melhores, você tem os melhores e só o talento dele precisa aparecer.
15: A estratégia que ele montou na final da Libertadores toliu o talento individual dos caras.
18: E o que fez o Flamengo?
15: E aí não teve nem o talento e nem o técnico, nem o dedinho do técnico. É nesses jogos grandes que a gente tem que ver se o cara é bom ou não. Não é contra um Bahia, contra um Grêmio que o Bahia não vai ganhar nada. E o Grêmio tá capengando, tá brigando pra não cair. Entendeu? Então é no jogo grande que a gente sabe se o cara é bom ou não. Aí tá numa expectativa tremenda de uma final de Libertadores. O cara amarra o jogo, os melhores jogadores não resolveram, porque...
18: Do outro lado também existia um grande treinador, também existia um grande time.
15: É, mas do outro lado ganhou, né?
18: E aí fica isso. E a culpa é só do Abel.
15: Tanto é que a presidente, que quase não critica, criticou.
18: Não, a presidente falou. Quando ele começou a responsabilizar a arbitragem por tudo. Aí sim ela falou, não,
15: mas Palmeiras ela falou, não jogamos nada.
18: Sim.
15: Então, até a presidente que ama ele...
18: Mas eu não estou colocando que o Palmeiras jogou bem. A pergunta é, ele é o único responsável? Foi o único responsável? Mais uma vez.
13: Os caras estavam de fralda cheia na final da Libertadores. Quando você
18: investe para ter os melhores, você só olha pro treinador, então...
16: No caso da final da Libertadores, você poderia dar um pitaco?
18: Claro.
16: Até o telefone resolveu acordar. Eu acho que o que ficou ruim... Foi o conjunto da obra daquele mês. Foram as apostas feitas pelo Palmeiras, foi a entrevista que ele dá, é a perda da liderança do campeonato, é falar que vai entregar, que depois com o jogo contra o Fluminense, que o campeonato estava entregue.
13: Acabou a energia, né?
16: Acabou a energia, escalar o time que ele escalou contra o Grêmio. Eu acho que o ranço daquela semana, com a atitude do Palmeiras em campo, pesa muito a nossa avaliação para aquilo que é. E uma outra coisa é a postura do Abel ao microfone. Ele não divide com os atletas o trabalho. É absolutamente a hierarquia. É meu time, sou eu que entendo, vocês não podem discutir tática com... Vocês não entendem nada. Então, quando a pessoa ao microfone parece não dividir nem com os seus nem com a sua comissão técnica. As suas decisões, quando ganha, quem ganha?
15: É.
16: Então, ele. Quando perde, ele tem que ouvir as críticas. E eu concordo que elas são exageradas. Mas as críticas em relação ao Palmeiras da Libertadores não é os 90 minutos em Lima. É novembro. É o novembro inteiro que pesa com as coisas que ele falou. E nesse momento eu concordo com o que o Ivan falou. É impossível discordar. Os jogadores contratados pelo dinheiro que foram contratados precisam desenvolver mais. O problema é que o técnico ao microfone fala: eu treino, eu ensino, eu faço a minha parte, eu não sei o que lá. Então quando ele fala tantas vezes eu, quando aconteceu de empatar, perder nesses últimos tempos e perder a liderança, ele precisa entender que a crítica vai cair no colo dele também.
13: É. O Emílio Marília, tá vendo como é o clubismo aqui? O outro veio até com a camisa do Santos. Duvido que leia essa mensagem, gratidão, mas eu gostaria.
16: Não é clubismo, é gratidão.
13: Ô, meu querido, é brincadeira. Pô, pelo amor de Deus, leve a vida um pouco mais na brincadeira, na zoeira. Nossa, mas tá. Chutou a quina da cama hoje, Emílio? Acordou meio do avesso? Pô, leve tudo na brincadeira, gente. A gente tem esse propósito aqui. Espero que você entenda, tá? Não leve tudo muito a sério, não, porque dessa vida aí a gente leva pouca coisa. Ô Soler, então vamos lá. Ontem alguns jogadores foram preservados, né? O Giai não entrou, o Piquerez não entrou, Flaco jogou, né? O Arias entrou na segunda etapa, a Sousa entrou. Enfim, pro derby de domingo, ô Soler, volta o Abel pro banco de reservas e provavelmente, ó, só um detalhe, hein? As atuações de alguns jogadores, como vou colocar o exemplo do Arthur, ele coloca o sarrafo um pouco mais em cima. O Piquerez tem que voltar, vai voltar a ser titular, concordo. Mas o garoto tá muito bem, hein, Soler?
17: Tá muito bem, graças a quem?
13: Ao esquema.
17: E se jogar com linha de 4, ele vai bem?
13: Ué, eu acho que...
17: Não vai, né? Porque no jogo de ontem, o Barbosa teve que limpar muitos erros individuais. Com bola no pé, ele vai muito bem. Marcando, ainda precisa corrigir bastante coisa, então óbvio que vai voltar a segurança do dono da posição.
13: É. E mais alguma outra possibilidade? O Paulinho, né, foi questionado na entrevista pro João Martins. Por enquanto, ainda nada, né?
17: Vai depender sempre do núcleo de saúde e performance, de como será a transição física dele hoje, amanhã, se ele vai treinar com o grupo, se vai ser liberado para treinar com o grupo, mas para variar, continua aquilo de sempre, né? O planejamento era para ele voltar quinta. Talvez não fosse a quinta de ontem, vai ser qualquer outra quinta, né? Mas não dá para saber quando o Paulinho retorna. Pensando, né, no time titular, a tendência é Carlos Miguel, Giai, Murilo Gomes e Piquerez, Marlon Freitas, Lucas Evangelista, John Arias e Andreas Pereira, Flaco Lopes e Vitor Roque, né? Voltando a jogar com essa formação e mantendo a sustentação dos três jogadores no setor do meio de campo, né? Então deve ser esse o time do Palmeiras. A única dúvida no banco é se o Paulinho vai ou não vai pro jogo. E temos também, né, Lele, o caso envolvendo o Jefté, né, que ontem o Palmeiras divulgou que o jogador foi pego no exame antidoping, lembrando que ele já estava fora da temporada por causa da lesão e cirurgia no menisco do joelho direito, só que ontem saiu, né, o resultado do exame antidoping que ele fez durante o mês de agosto, um teste surpresa que aconteceu e normalmente acontece mesmo dentro dos clubes, e aí o Jefté foi pego com uma substância, né, com um diurético proibido. Esse diurético, Lelê, se você subir a rua da TMC e for na farmácia ali da esquina, você vai pagar R$4.
13: R$4?
17: Se você
13: reais?
17: Deixar o seu CPF, vai sair por R$4 esse glorioso diurético. Só que o porquê que ele é proibido? Porque ele pode inibir a presença de outras substâncias no organismo. Por isso que ele é proibido para atletas de alto nível. E aí a gente trouxe a informação exclusiva que o Jefté utilizou esse diurético sem querer quando ele foi com a esposa ter um day off com os filhos. Teve ali um momento de lazer, foi fazer uma massagem. Aí o rapaz foi fazer uma drenagem linfática e tomou um chazinho que tinha essa substância, agora foi pego no doping e aguarda a decisão, né, do Tribunal de Justiça Desportiva Antidopagem para saber o tamanho da punição.
13: Vou tomar um chá para relaxar. Diga lá, Ivan Drago.
18: Deixa eu fazer uma pergunta pro Soler.
13: Sobre o chá, não, né?
18: Não, ah, tá. Não.
19: Eu não vou passar receita, Ivan, mas ele desincha, tá? Depois você se vira.
13: Dá uma desinchada.
18: Mas é o seguinte, eu acho que é indiscutível o peso desse clássico pros dois times diante das circunstâncias, mas como nós estamos falando aqui do Palmeiras, Soler, convivendo aí, ou vivendo a coletividade Alviverde, dá pra gente afirmar que o restante da temporada do Palmeiras passa muito por esse clássico contra o Corinthians? Vejam, é um jogo extremamente importante, mas ele não vai decidir nada. Ele não decide o rebaixamento do Corinthians e ele não decide o título brasileiro. Mas as consequências, elas podem ser determinantes pro restante da temporada do Palmeiras, Soler, por tudo que envolve?
19: Depende de como seria a reação do time, independentemente do resultado. Se você ganha o derby e entra, pô, ganhei o derby, entra com essa mentalidade, ah, já ganhei o derby contra o Fluminense, você corre o risco de ser atropelado contra o Fluminense. Se você não ganha o derby, mas fala, pô, deixei de vencer o meu principal rival, preciso dar a resposta imediata e ganha do Fluminense no Maracanã e chega à final da Libertadores, então muda o cenário. O Palmeiras hoje trabalha, e tanto que ontem, né, o João Martins quis mais uma vez tirar o peso, né, falar, pô, é só mais um jogo. É óbvio, o Palmeiras não encara como só mais um jogo, se, ah, tudo bem, o que aconteceu nesse jogo. O que o João Martins, ele deixa claro no é só mais um jogo, é a gente precisa ganhar esse jogo, porque a gente precisa ganhar do Fluminense, precisa ganhar do Atlético Paranaense. O mais um jogo é para manter a postura do que o Palmeiras tem feito nos principais jogos. Jogar de cabeça erguida, encarando o adversário para ganhar o adversário. Então, o derby, ele pode mudar a sequência da temporada se o Palmeiras relaxar ou se o Palmeiras tentar buscar forças, independentemente do resultado. Então, o que o Palmeiras quer nesse momento é encarar o jogo com a mesma seriedade que encarou o Bahia, com a mesma seriedade que vai encarar o Fluminense, para continuar sonhando com os três títulos da temporada.
13: Muito bem, Soler, valeu pela sua participação, meu garoto. Então, domingo é derby, 5:30 PM, transmissão, claro, da TMC. Vamos acompanhar, né, essa preparação do Palmeiras aí nos restantes, né, nessas horas que antecedem a mais um derby. Tamo junto, Soler, obrigado pela sua participação.
19: Um abraço e um bom fim de semana para todos nós.
13: Muito bem, grande Gustavo Soler, lado a lado com o Verdão. 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Ô, Dani Bicudo, vamos passar nossas atualizações do chat.
20: Vamos lá.
13: Vamos lá.
20: O Charlie Ronaldo aqui no nosso chat, Lele, perguntando se o Zubeldía não seria uma boa pro Corinthians, em relação a ter jogadores com bom toque de bola como Garro, Bidon e Ranieri.
13: Mas parece que não vai rolar, né?

0: 7 jogos, não é sem vencer, perdendo no Campeonato Brasileiro. E a carta de segurança era o quê? A vontade da família Dias em voltar. Eles acharam que eles iam pegar o telefone e fazer assim: olá, que tal? Querem vir? E ele falou assim: sim, é a hora mesmo. Ele não veio.
1: Olha o espanhol.
2: Meu Deus, Ruiz.
1: Por supuesto.
0: Que mas eu sou Ruiz, né? Minha mãe é Dolores Ruiz. Eu não hablo.
1: Temos que hablar.
0: E o que que aconteceu? Quando alguém entra numa negociação absolutamente diminuído. O Ramon sabe que o Corinthians precisa dele. Domingo tem o clássico. E eu falei ontem, se a gente criticou com razão o Duílio a contratar um técnico no final do ano que ia impactar a próxima gestão, teria que achar alguém para fazer um contrato de 2 meses. Ele não quer 2 meses. Agora o problema
1: acho
0: é a
1: ninguém
0: multa.
1: Vai querer 2 meses.
0: O problema
1: né?
0: é a multa e o tempo de contrato. É isso que emperrou a negociação. Ontem ficaram horas conversando. O Corinthians espera uma resposta do Ramon e hoje, como essa resposta ainda não veio, o Corinthians tem até as 17h59 para registrar um técnico novo, senão domingo, no clássico, será o William Batista no banco de reservas, no derby, que pode colocar o Corinthians na zona de rebaixamento do Campeonato Brasileiro. É uma irresponsabilidade. Porque nem o William Batista tem.
3: É o William Batista ou o Léo Porto?
0: Não, é o William Batista que fez o treino hoje, que comandou. É. Porque o Léo Porto, o Corinthians quer ficar com ele. Mas ele é da comissão técnica do Diniz.
4: Quando que foi aquele derby que o Zidanilo.
0: É isso então. Teve um derby em que o Danilo, que era técnico do Sub-20, também teve que ser o técnico do time porque não tinha técnico contratado. E eu vou falar uma coisa, é muito o Corinthians tem que contratar ele até as 2 da tarde pra dar tempo de fazer todo esse trâmite. Porque se o Ramon quiser vir, é agora. É pro derby. Não é pra segunda-feira, não é pra depois do derby. Não pode ser covarde. Quer assumir agora.
4: Ignorando a punição.
0: Pega. Não, mas aí o filho dele vai estar no. Não, eu já. O fato da punição já era pro Corinthians saber disso. Como é que a carta número 1 é o técnico e não pode sentar no banco? Mas o Corinthians topou porque o Emiliano pode. Cada um topa o que quiser. A questão é assim: ou chega, vocês querem? Ou chega pra fazer aguentar a bucha do derby, ou pra depois pegar o Vitória em casa no Brigado. E não é que o Vitória é fácil, mas não tem cabimento. Não tem cabimento. Você quer muito voltar, queriam muito voltar? É pra voltar numa situação como essa. O Emiliano não tem a tatuagem do Corinthians? O outro não foi assistir o jogo do Corinthians Libertadores 555 vezes e vai, assiste.
1: E fica lá e rodeando.
0: Agora não quer o clássico? É o que vale é o clássico. É o próximo jogo. Podia ser o clássico, como é, e tem um peso enorme. Ou podia ser o Corinthians Chapecoense. Quer voltar pro Corinthians, é pro próximo jogo. Então, se o Corinthians ficar esperando, tem agora uma informação que voltaram a ligar pro Silvinho. Eu duvido que o Silvinho vai aceitar 2 meses de contrato também.
3: Foi muito maltratado.

0: futebol do Corinthians desse jeito, porque tem gente preocupada com, a gente vai falar aqui, da negociação com a Caixa, da possibilidade de um contrato de patrocínio master, o que eu considero um absurdo. Como é que o Corinthians tá negociando propriedades que são valiosíssimas no mercado, quando tem o segundo maior contrato de publicidade, para alguém com quem deve, sem saber quanto deve? Eu te devo R$10.
1: Isso é muito estranho, né?
0: Eu te entrego o carro?
1: Isso é muito estranho.
0: Eu te entrego R$10. O Corinthians não sabe se deve 650, 450, 380. O perito fala uma coisa. O Corinthians entregou ontem o que o Ministério Público havia pedido, mas
2: o Corinthians não sabe ou não quer revelar?
0: Não,
2: eu... tem caroço nesse angu.
0: Claro. Claro
2: tem alguém levando por fora, a verdade é essa.
1: Porque o Corinthians não sabe.
2: Então, você devedor, se eu sou devedor, eu vou lá na Caixa, não preciso nem ir, ligo pro meu gerente.
1: E outra, sim, deixa eu te falar uma coisa.
2: O que eu tô devendo aí pra quitar?
0: A questão é revisar.
2: Não.
0: É rever o contrato. A questão é que a questão é assim: é muito fácil e muito justo bater na gestão do Ilho, certo?
2: Claro.
0: Essa gestão foi eleita justamente em oposição, a última gestão tinha sido de quem?
2: Do Ilho.
0: Não é muito... não seria muito óbvio que essa gestão quisesse revelar e revisar um contrato feito na gestão do Ilho?
2: Claro, seria óbvio.
0: Por que eles não fazem? Né? Por que que o Core, muitos deles são os mesmos, na época não viu a revisão do contrato, da multa com a Caixa? Porque eles têm, no mínimo,

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2: 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Eu tô guardando tudo isso. Vamos ver onde o Atlético Mineiro vai. Ver, tô esperando acabar o ano do Atlético Mineiro.
3: Você tá maluco, nem o Neymar guardou isso.
2: Eu tô esperando acabar o ano do Atlético Mineiro.
3: Você não quero vai falar ver nada, o que eles Galvão? Vão falar. Você não pode falar nada?
2: Não. Eu
3: já não me surpreendo mais, entendeu?
2: As pessoas fazem as coisas e pensam que a gente esquece.
3: O Neymar já esqueceu, isso é uma zoeira, cara.
2: O Neymar zoou e foi zoado.
3: Eu não concordo.
2: Aliás, domingo tem Atlético Mineiro e Santos.
3: Exatamente.
2: O Neymar em campo.
3: Será?
2: Não se sabe se ele vai.
3: Será?
2: Jogar. É, provavelmente.
3: Você garante?
2: Ué.
3: O que você falou?
2: Domingo tem Atlético Mineiro e Santos, Campeonato Brasileiro.
3: Com o Neymar em campo, eu não
2: lá em Minas.
3: Não na colocaria
2: mesmo. Mas é sintético?
3: É
2: sintético.
3: Esquece.
2: Como foi no Vasco? No Vasco, o capitão não cumprimentou ele. Levou três.
3: Levou três pepinos.
2: Não cumprimentou ele, levou três.
3: Caramba, Calil, entendeu? Você é rancoroso pra cacete.
2: Mas aí, Calil, eu juro que eu não quero fazer o advogado contrário, mas eu tenho
3: vamos
2: que dizer.
3: Vamos aguardar.
2: O capitão do Vasco ainda pode ser campeão, né? Tá nos dois campeonatos
3: ainda.
2: Vamos
3: ver se ele vai ser, tudo bem, vamos ver.
2: O Atlético também ainda pode ser campeão, tá nos dois campeonatos
3: vamos
2: ainda
3: ver
2: disputando
3: se ele
2: o
3: vai
2: título,
3: ser.
2: Né?
3: Pois vamos é, dois. Então, por isso que eu tô aguardando
4: o Felipe Lima fala aqui, Calil, fala dos critérios do Daronco na partida.
3: Quais são os critérios?
4: Não deu a falta no Jorginho e deu a falta que não foi no Neymar.
3: E não deu a falta no jogador do Santos quando saiu o gol do Flamengo.
4: Seu passador de pano.
3: É, não, eu já falei, eu passo pano na minha casa, quando eu tô tomando água, cai um pouco no chão e eu passo pano pra limpar o chão. É a única vez na minha vida que eu passo pano.
4: Caramba, rapaziada, tem umas coisas que eu não vou ler pro Calil, não.
3: Pode ler.
4: Não, negócio do Calil na piscina com o Neymar, não vou ler, não, velho.
3: É, mas isso aí eu já falei, que eu tô na piscina e tem mais gente.
4: Não, Fernando Pereira, bem já! Eu gosto quando eles falam bem já, sabe?
3: É bom.
4: Bem já! Ó, eu vou dar uma dica pra você que tá no chat do YouTube. Se você fala bem já, a chance de eu ler é maior. O Calil é o maior baba-ovo do Neymar que eu já vi. Meu Deus do céu, nem a Bruna Biancardi gosta tanto do Neymar.
3: Bom, aí é um problema dela.
4: Né? Ô, mas deixa eu te falar, eu gosto do Neymar. O Neymar é diferente, gente.
3: Então, mas é isso que o Neymar
4: é diferente.
3: O Neymar
4: fazer
3: é diferente. Que as pessoas reconheçam isso. Que estão puxando pra arbitragem, então vocês têm que falar o que ele fez no jogo.
4: Vem cá, só um minuto. Primeiro, não são as pessoas que não estão reconhecendo o que o Neymar fez. A gente tá lendo uma nota que o Flamengo emitiu e uma nota que o Palmeiras
3: emitiu. Nota que o Flamengo emitiu. Ninguém pra atacar falou. O Palmeiras e colocou o Santos no meio.
4: Não, mas é porque o jogo foi contra o Santos. Não tem nada a ver que é o Santos.
3: Sim,
4: não tem
3: mas
4: crítica
3: ele,
4: ao
3: a
4: Neymar,
3: nota,
4: tem
3: veja,
4: nada.
3: A nota foi colocada 24 horas. Se você pegar a entrevista do Jardim, ele pouco fala de arbitragem. Os jogadores ontem, aí 24 horas depois, alguém pensou lá, porra, vamos influenciar a arbitragem do Daronco domingo?
4: É isso.
3: O Daronco vai apitar domingo? Pô, vamos botar uma pressão nele? Fizeram essa porcaria dessa nota e o Palmeiras ainda responde.
4: Não, o Flamengo, na verdade...
3: Por que que o Flamengo não falou na hora?
4: Isso é informação.
3: Quando é um prejuízo, o dirigente vai lá na hora e reclama. Ninguém reclamou nada.
4: Isso
3: saíram da Vila Belmiro sem reclamar nada. Eles só foram ver 24 horas depois.
4: Eu vou dar uma informação agora. O Flamengo, na verdade, até tentou, nos bastidores, tirar o Daronco do derby. O Flamengo até tentou tirar o Anderson Daronco do derby depois da arbitragem de ontem do jogo Santos e Flamengo. Eu acho o Daronco um árbitro fraco.
3: Claro que
4: E o que fez...
3: Me fala um árbitro forte.
4: E o que fez...
3: O Daronco era forte.
4: E o que fez...
3: Murchou.
4: Já murchou. Ele e o VAR ontem, nesse lance aí do pênalti do Jorginho, esses 10 minutos que ficaram pra marcar o pênalti e expulsar o jogador do Flamengo, isso sim justificaria até uma geladeira nele. Até uma geladeira nele, porque ele apita mal sempre.
3: Não, porque
4: agora,
3: ele aplicou a regra depois.
4: O interesse do Flamengo não é tirar o Daronco porque ele apita mal sempre.
3: Não, eles querem o Daronco.
4: Eles querem, na realidade,
3: pressionar o Daronco
4: pro clássico contra o Corinthians.
3: E eles não querem que o Daronco saia, porque eles... Agora, ontem, Benja, só pra deixar clara a minha opinião, porque não deu tempo de falar. O único lance, na minha opinião, que o Flamengo pode reclamar é a expulsão do Jorginho. Porque poderia ter sido marcado o pênalti e dado o amarelo. Talvez ali realmente o Daronco tenha sido rigoroso. O pênalti ele tinha que marcar.
5: Mas ele não coloca a mão na bola, o jogador saía cara a cara com o
3: Rossi. Essa foi
5: perigo iminente de gol.
3: Tudo bem, Fará. Essa foi
5: da regra.
3: Essa foi a interpretação deles. Daria pra. Eu não estaria reclamando se ele tivesse marcado o pênalti e não tivesse expulsado o Jorginho. Agora, os outros lances.
4: O Léo Souza, me desculpe. Aqui. Boa noite a todos.
6: Gostaria de saber qual a diferença do segundo pênalti do Santos que foi marcado e o pênalti no Yuri que não foi marcado contra o Internacional. Qual a diferença?
5: Bom,
4: eu acho que são lances bem diferentes.
5: A diferença é que o Gabigol foi tocado, né?
3: Mas o Yuri foi tocado.
5: Não, mas tocado pra falta. O Yuri foi?
6: Nossa,
5: foi
6: tocado.
5: Confessa.
6: Foi tocado.
3: Pra o falta. Yuri foi empurrado.
5: Arthur. Isso eu completei.
3: O Yuri Marcelo, foi empurrado.
4: As imagens não são tão claras. É, o lance do Yuri, a câmera tá bem
3: distante. Eu fiquei com a impressão que ele
5: contra hoje, né?
6: O Marcelo HB9100. O Calil quer ter um filho do Neymar.
3: Olha. Eu calma, posso. Calma, calma, melhor calma. Não responder, né? Porque eu teria que fazer inseminação, teria que ter uma pessoa pra fazer calma, junto calma, comigo.
6: Olha, Calil.
3: Olha lá o Barolo.
6: Caramba, Calil.
3: Eu fico olhando aqui a reação do Barolo. Se ele dá risada, é porque eu fui bem.
7: Eu gosto de ver que sempre o Calil.
3: Não, mas ô Barolo, mas você responde, vai responder o quê, meu? Pro cara que fala que eu quero ter o filho com o Neymar? Qual é a resposta que a gente vai dar?
6: O Rogério, Calil, os caras estão muito putos contigo no chat, velho.
3: Que novidade.
6: O Rogério Souza, Calil é um grande cara de pau. Aquele pênalti no Gabriel fosse pro Flamengo, ele estaria parindo um filho.
3: Bem, então, tá vendo? Mais uma vez o cara fala de filho. O que eu vou dizer? E outra coisa.
4: No ano passado deram um pênalti desse pro Flamengo na Vila Belmiro, mas foi contra o São Paulo.
6: Os caras estão pegando isso.
4: Em cima do Arrascaeta.
3: Quando é Arrasca pênalti, eles gostam.
4: O Barolo lembra, no final do jogo na Vila, São Paulo e Flamengo deram um pênalti assim, em cima do Arrascaeta.
6: O Pedrinho Adidas. Bem já, sem o Calil, que era um filho do Neymar, poderia chamar Neilil.
3: Eu poderia chamar, como é que é o nome dele?
6: Pedrinho Adidas.
3: Poderia chamar. Deixa pra.
6: O Oswaldo Oliveira.
3: Oswaldo Oliveira é meu amigo.
6: Então não deve ser esse aqui, porque ele falou que esse Calil é um fanático e esse Fará é outro. O Calil é muito chato. Eu gosto do Calil.
3: Fanático.
5: Obrigado pelo carinho e pela audiência.
6: O Antônio Carlos, Calil e Fará, não deixa o clubismo nem no trabalho. Quanto profissionalismo.
3: Então, mas isso ele fala.
5: Fala o que pensa aqui, fala o que aconteceu agora.
3: Sabe por que ele fala? Esses ouvintes merecem o meu desprezo. Por quê? Porque eles falam isso porque eles sabem que eu sou torcedor do Santos. No rádio, na televisão, tá cheio de gente que fala, só que o cara não fala pro time que ele torce. Então o público não sabe, o cara entra de otário. Em vez do cara agradecer, olha, muito obrigado que você sempre falou a verdade, você é honesto, falou o time pro qual você torce, não.
5: Eu nem digo mais. Agora,
3: se eu tivesse a favor do time dele, estaria gostando.
6: O Jalvão, André Jalvão.
4: Sabe quem me chamava assim antigamente? José Eduardo Savoy.
6: Pô, que faz aniversário no mesmo dia que eu.
4: É mesmo?
3: Nossa, semana que vem.
6: Eu, não.
5: 25 de outubro.
6: Pô. Eu, José Eduardo Savoy e meu querido e saudoso amigo, que Deus o tem em bom lugar, GB.
3: Geraldo Bloch. Grande, GB.
4: Só fera.
3: O filho dele nos ouve todo dia, Márcio Bloch.
6: Um abraço pro Márcio
3: Bloch. Você vai deixar o cara entrar atrasado aí?
5: Não tem
3: quem
5: prenda?
3: Chega na hora que quer.
5: Não tem prenda?
3: Cada um chega na hora que quer.
4: Só
3: na hora,
4: eu?
6: Na hora que der
4: é
6: uma.
4: É só no meu?
6: Na hora que for pro YouTube. Daqui a pouco eu vou dar uma
3: você
6: muqueta.
3: Você tem que fazer flexão?
6: Eu vou dar uma muqueta no seu filho.
3: Se eu tava ferrado.
6: Você vai ficar 10 segundos sem respirar.
3: Se eu fizer uma flexão, a hora abaixou a hora de levantar.
4: Agora,
6: tudo bem? Não, o programa é 5h30.
8: Não, eu sei.
6: Isso. São 6h15.
8: É que eu cheguei pra falar do São Paulo.
5: Não. Mas isso que tá aqui, ó.
6: Você tem muito. Você deve ser peixe de alguém aqui no TMC.
3: Essa aí.
6: Se depender de mim, você já não entrava nem no ar hoje.
3: Essa aí não colou.
8: Gente, na verdade, assim.
6: Não gagueja.
8: Peço
6: não dá
8: desculpas pelos minutos de atraso, mas é porque eu tive
5: minuto, quase uma hora, Caio.
8: Estou com um probleminha de saúde e fui fazer um exame e o exame acabou atrasando.
6: Que problema? Se você tivesse problema de saúde, você não tava aqui.
8: Não, cara, eu tô com um problema na região aqui da garganta. Uma íngua. E tô tentando descobrir.
6: E por que você não ligou pra produção avisando?
8: Liguei, avisei.
6: Não ligou, não. A produção falou que acabou, não.
8: Fala aqui, não. Avisei, pô.
6: Não. O Silvio Leandro manda um superchat. Calil!
3: Eu tô tentando entrar no chat.
6: Não, mas não é preciso entrar no chat.
3: Eu quero responder mano a mano aqui.
6: Não.
3: Lá vem, hein?
6: Ó.
3: Eu quero xingar
6: no estúdio
3: e
6: no X1. No estúdio novo, a gente colocou bloqueador de Wi-Fi igual no presídio.
3: Mas nossa. E se eu receber uma informação que vai mudar
6: a hora? Não vai mudar o presidório. O Silvio Leandro manda um superchat pro senhor.
3: Putz.
6: Calil, o seu clubismo velado pelo eu tenho que ler porque é superchat.
3: Pagou.
5: Vai lá.
6: Ô, Calil, o seu clubismo velado pelo jornalismo chega a ser nojento.
3: Velado?
6: O que o Corinthians tem a ver? em tudo você fala do Corinthians. Seu ódio pelo mesmo
3: é
6: horrível.
3: Eu não falei nada do Corinthians.
6: Cara, se preocupa com o Santos e esquece o Corinthians.
3: É, eu só falei uma coisa do Corinthians hoje, que o Yuri Alberto sofreu pênalti. Sim. Agora ele não gostou, então tá bom. Não vou falar mais. Eu ia falar que o Corinthians foi prejudicado. Como você não quer que eu fale do Corinthians, eu não falo mais. Pronto.
6: O Pedro Lima, bem já na idade do Calil, ele é parça ou padrinho do Neymar?
3: Nenhuma coisa nem outra. E falar de idade é etarismo, é sujeito a punição.
6: Caramba, eu não consigo mais lexar, só tem porrada no Calil. Eu vou pro WhatsApp.
3: Para com isso aí.
6: Hã? Ah, você quer que eu faça o quê? Vou pro WhatsApp. Ô, Benja.
3: Tô xingando também no WhatsApp. Puta,
6: primeiro que eu já peguei já é porrada.
3: Aí ele nem gosta.
6: Ô, Benja, dê para o Calil um suco de maracujá. Algum tempo ele reclamava do Santos cair. Agora que o time está melhor, ele continua reclamando. Não, peça não. Para ele torcer para o São Paulo. Renato Trindade, é por... Parque Novo Mundo.
3: É porque eu falei ontem, Benja, que o Santos se defende muito mal, né? Você viu como foi o gol do Flamengo ontem? O cara pega a bola, pum, pum, pum, gol.
5: O primeiro gol?
3: É,
5: mas teve falta na origem.
3: Sim,
5: né?
3: Mas o Santos se defende muito mal. O Santos tem um bom time do meio de campo pra frente, mas um time péssimo do meio de campo pra frente.
5: Você não concorda, Galvão? O Galvão tem dificuldade em admitir o Neil Fish.
8: Eu vi a imagem hoje e eu concordo com o Fará, que teve falta na origem. O Barreal foi puxado pelo braço.
3: Não teve.
8: O Barreal foi puxado pelo braço.
3: Mas isso, a nota do Flamengo não fala nada. O cara que fez a nota do Flamengo tava no banheiro. Na hora do gol, do primeiro gol do Flamengo, o cara tava no banheiro.
5: O Galvão sabe que foi falta. Não foi falta. Quer ser do contra aqui.
4: Não foi falta.
5: Quer ser do contra.
4: Não foi. Não foi. Você tem a sua interpretação, eu tenho a minha. Não foi falta.
5: Não foi falta.
4: Não aconteceu nada.
5: Claro que foi.
3: Mas aí que tá, desse lance o Flamengo não faz.
6: Calil, isso tudo é há um desespero do Flamengo?
3: Claro. Ah, os caras ficaram irritados porque eles estavam ganhando um jogo. Quando virou o jogo 2-0, eu tava só escutando a transmissão, o comentário do Galvão e a narração do Guilherme Lage. Eles falaram ali, o jogo tá praticamente ganho pro Flamengo, o Flamengo tá jogando muito melhor. E claro que o flamenguista sentiu esse gostinho da vitória, que deixaria o Palmeiras numa situação muito difícil. Só que aí apareceu o Neymar e acabou com a graça do Flamengo. Então acho que o Flamengo...
6: Não apareceu o Neymar, apareceu o pênalti.
5: Não, mas o Neymar entrou no jogo.
3: Ele foi bem.
4: O Neymar joga pra caramba. O Galvão falou isso aí no comentário dele. O Neymar mudou o jogo, mas eu preciso dizer também... Sei que um monte de gente não gosta quando eu falo, mas eu vou falar, que quem colocou o Santos de volta no jogo foi Rony Rústico.
5: Ah, não.
3: Mas o Rony é bom.
4: É, porque
5: foi ele que arrumou o Calil.
4: Ele que arrumou o Rony
5: de
4: estoa.
5: Ele que arrumou o Rony de estoa. Ele que arrumou o Rony de estoa.
3: Não, mas eu gosto do Rony.
5: O novo Santos com o Arthur Cebolinha.
8: Então estamos divididos aqui, dois contra dois.
3: O Rony é um bom jogador.
5: Leva de volta.
8: Não, eu tô com você em mais uma.
3: O Rony é um bom jogador.
8: Eu tô com você em mais uma. Ô, gente, não dá. O Rony não dá.
4: O Rony resolveu ontem.
8: O que o Rony fez? O que o Rony fez?
4: Foi ele que conseguiu
8: mesmo. O que o Rony fez? Pelo amor de Deus.
6: Gente, vocês têm
5: que sou clubista.
6: Você tem que entender uma coisa, seu clubista. O Neymar é gênio, velho.
4: É isso aí. Você fala que o Neymar mesmo.
6: Por mais que o Neymar não é mais o mesmo Neymar, o Neymar é muito diferente, cara. O Neymar, se tiver tranquilão, cabeça boa, decide qualquer jogo.
3: Cuidado pra não falarem que você quer ter um filho com o Neymar também. Porque eu falo isso aí, o cara fala que eu quero ter filho.
6: Eu não tenho trompas de falópio.
3: Nem eu.
8: E um complemento sobre o assunto Rony. O Rony.
4: Não, gente.
8: O Rony divide os mesmos neurônios que o Ferreirinha. Não dá. É um dos jogadores menos inteligentes da história.
6: O Rony é infinitamente melhor que o Ferreirinha.
5: É melhor. Mais útil.
6: Não
5: melhor
6: cabe na mesma frase.
8: Não, eu concordo. Muito mais. Muito mais vitorioso. 1 milhão de vezes.
3: E o Rony faz gol em todos os times que ele joga. O Rony fazia gol no Atlético Paranaense. Fez gol
8: no
3: Atlético
8: Mineiro. No Santos ele não faz.
3: Claro que faz.
5: Quantos gols tem o Rony?
8: Por que Deus.
3: Quantos gols tem o Rony? Claro que faz. Faz gol,
4: sim. Eu não sei de cabeça, mas ele fez gols importantes e ontem... Cara, não tem como você negar a importância dele no lance do pênalti.
8: Ele fez um gol importante contra o Remo. Um gol importante.
3: Até no Atlético Mineiro, que ele jogou pouco, ele fez gol.
5: Ele jogou lá de lateral esquerdo.
4: Ele foi o vice-artilheiro do Atlético
3: Mineiro. Então o Rony não é um craque, mas ele é um bom jogador.
5: Mas ele destoa.
7: Hoje o Rony no São Paulo seria capitão.
3: Titular, exatamente.
7: Bandeirão na arquibancada e busto ali na trás.
3: É isso aí. Pode levar. Concordo com o Barolo.
5: Pode levar. A gente entrega.
3: Não, o Rony é um bom jogador. Agora, engraçado, por que falam, quando o Benja elogia o Neymar, Ninguém fala que ele tá indo na piscina.
6: Os caras deixam o saco.
3: Que ele vai ter filho, que ele é mais bonito que a Bruna Biancardi. Ninguém fala nada, só falam de mim, meu.
6: Ah, mas é porque você liga porque os caras falam.
3: Eu ligo hoje, mesmo.
6: Eu não. O Neymar é gênio, o Neymar é fora de série, o Neymar é diferente. E o Neymar mesmo, não sendo mais o mesmo Neymar de antes. Mas, gente, o Neymar em campo, a parada é outra, velho.
3: É outra. Ontem, é uma bola mais que uma ele vez.
6: Coloca, claro. É um drible. A hora do pênalti.
3: Ontem ele deu uma caneta no Paquetá, pelo amor de Deus.
6: A hora do pênalti, gente. Pô, na hora que saiu o pênalti, eu já falei, gol. É. Gol, o cara não perde, tranquilo.
5: E do outro lado, o Rossi esperou, né? O Rossi
8: os achou dois que gols, esperou. Porque do outro lado, o Rossi deve estar acostumado a treinar com um cara que tem uma batida semelhante que é o Jorginho. Lógico, semelhante. Não, mas o Jorginho não é igual.
3: Bate diferente.
8: É, o Jorginho, ele tem uma batida semelhante, que ele vai olhando pro cobrador, só que ele dá aquele pulinho.
5: Mas o Neymar tem um antídoto, né? Na hora de bater, quando ele parado, ele bate sempre no mesmo lado.
6: Sérgio Moro, deixa eu falar agora pra você.
5: Mas
6: uma coisa.
5: Parecido.
6: É idêntico. Uma coisa eu acho errado, tá? Se você tem o Palmeiras e o Flamengo numa disputa por título, eu não acho legal você colocar o mesmo árbitro domingo, ontem e domingo.
3: Eu concordo com você.
6: Não vou nem entrar no mérito do Daronco. Eu acho o Daronco péssimo.
5: Ele é fraco. Ele não deveria apitar o jogo porque ele é fraco.
6: Bombado ou não bombado, eu acho ele péssimo.
5: Ele não é pra clássico. Não é pra clássico.
6: Pra mim ele é péssimo. Agora, pô, você põe um árbitro pra quarta-feira, pra quinta-feira.
5: Bem lembrado.
6: Pra que botar um árbitro pra domingo, velho?
5: Tinha que ter colocado o Klaus no clássico.
8: Mas desde quando?
6: Tanto árbitro.
8: Mas desde quando
5: a CBF. O Klaus, o Galvão gosta.
8: Desde quando a CBF se preocupou.
6: Nossa, olha o barulho. O barulho, pô, por que não botou o Weber Roberto Lopes? Olha mal. O Weber Roberto Lopes já parou tem anos.
3: Não, ele é VAR. O Weber é VAR.
8: Ele é amigo do Galvão.
5: O Weber Roberto Lopes, pelo contrário.
7: O que eu falei, ô doente? O que eu falei? Tô quieto aqui, cracudo.
5: Mas agora eu vou ter que defender meu vizinho. Mano,
7: Pedro, cracudo.
3: Ele é amigo de infância do Galvão, o Weber Roberto Lopes.
5: Weber Roberto Lopes. Deixa eu falar uma coisa pra vocês e é verdade. O Calil, por exemplo, cansou de criticar o Weber quando ele era árbitro. O Weber Roberto Lopes, há muitos anos, ele é VAR.
3: VAR.
5: Você lembra de algum jogo, só um, cita só um jogo em que ele, como VAR, ele criou confusão?
3: Não lembro.
5: O Weber é o melhor VAR do Brasil.
6: Só
5: porque
6: é teu amigo lá de Curitiba?
5: Não, não, é de Londrina. O Weber é o melhor VAR do Brasil.
3: O Galvão e o Weber Roberto Lopes, Benja, eles jogavam bola juntos.
8: Eles chacoalhavam escovinha.
3: E eles tomavam banho. No box, um do lado do outro, quando acabava
8: isso. Eles chacoalhavam escovinha quando eram jovens.
5: Eu realmente fui amigo de infância porque ele era meu vizinho.
3: Tá vendo?
5: Eu
3: tô falando, o Benja não acredito aí.
5: Mas é sério isso, Calil?
3: Não, ele como VAR...
5: O Weber Roberto Lopes, ele é o melhor
3: VAR, ele não deu confusão.
5: VAR do Brasil. Sabe por quê? Ele não se mete. Ele não se mete. Você quase nunca o Weber vai chamar o árbitro pra qualquer coisa. Ele não se mete. Ele deixa a interpretação de campeão.
7: Até eu sou bom, né? O cara não trabalha. Até eu sou bom, assim.
5: Não.
7: O cara não se, ele não trabalha. Então tá bom, é bom. Mas
5: não é, Barolo. Não é que aqui os caras ficam se metendo o tempo todo, pô.
7: Entendi. Concordo com você. Concordo.
6: Deixa eu ver se eu consigo ler alguma coisa de novo.
8: Benja, eu só ia falar um negócio sobre o que você falou da arbitragem sobre o Daronco. E eu ia te perguntar, devolver a pergunta. Desde quando a CBF se preocupou em minimizar polêmica com relação à arbitragem?
3: Mas domingo.
8: Primeiro, não árbitro podia que ser. Faz. Árbitro que faz cagada em um jogo, eles premiam o cara com uma baita de uma escala na sequência, no próximo jogo. E eles não se preocupam, por exemplo, em não colocar um árbitro carioca pra apitar jogo do Palmeiras. Não colocar um árbitro paulista pra apitar jogo do Flamengo. Eles não estão nem aí. Parece que a CBF tem o prazer em ver a polêmica estar em torno da arbitragem.
5: Mas peraí, o Daronco que é?
8: Não, eu não tô dizendo nesse caso. Tá. Mas o que eu tô dizendo é, o Daronco apitou o jogo do Flamengo.
5: Sim.
8: Deu confusão. E é o mesmo cara que tá escalado agora pra apitar o Derby. Eles nunca se preocuparam em minimizar a polêmica.
6: O Renato Oliveira manda superchat. Cara, é só pra você, Calil. O Benja! E ele falou Benja ainda, superchat. O Calil é tão clubista... que o Santos trouxe todo mundo e não paga ninguém. Se fosse Corinthians, af, estaria falando de macroeconomia.
3: Mas como ele sabe hoje que não paga ninguém?
5: Vocês viram hoje o ranking de transfer bans que
3: como
5: foi atualizado?
3: Está com 4.
5: O Santos apareceu com 4 transfer bans.
3: É, na verdade é o mesmo caso.
5: Caixinha,
3: auxiliar. Na verdade é o mesmo caso. Eu não sei porque fizeram 4, porque é o mesmo caso. São os caras da comissão técnica do Caixinha.
5: Porque o Santos está devendo para 4 pessoas.
3: Sim, diferentes. Mas é o mesmo caso. No dia, devia ser um só.
5: Ele vai estourar mais. Até do Chupa
3: vai estourar. Mas tá errado dever. Só que é o seguinte, estão comparando o Santos com o Vasco. Não tem comparação. O Vasco, ele comprou os jogadores. Ele gastou mais de 200 milhões. O Santos
5: Vasco fez não, Crefilho.
3: O Santos fez contrato de 2 meses que vai acabar tudo agora. Então foi uma emergência porque o time estava indo para a segunda divisão. Tá errado? Tá errado. Tem que pagar. Mas foi uma saída emergencial que o Neymar e o pai dele... Mas
5: fechou,
3: dele...
5: fechou um patrocínio com torcida premiada agora. O Santos, e outra... 50 milhões de reais,
3: quando pai do Neymar que ele quando você coloca jogador bom, o time melhora. Entra mais dinheiro, tem mais renda.
6: O Eric Alves, bem já, fará mentiroso e Calil pipoqueiro. Amo todos vocês. Mas esses dois baba-ovos do Neymar... Do Ney, demais. O Ney é horrível e esses dois ainda defendem. Horrível. Neymar nunca serviria para limpar a chuteira do Messi e Cristiano Ronaldo.
3: Eu não tô fazendo essa comparação. Qual é o nome dele? Ele que tá fazendo.
6: Eric Alves.
5: Eric Alves, um beijo para você e para sua família.
3: Eu queria ver o time que ele torce para saber se tem alguém melhor.
5: Com toda certeza não tem.
6: A Mari Mendes, dicas de beleza. Calil está muito áspero hoje, incoerente. Foi muita falta.
3: Eu estou sendo alvejado aqui de todos os lados. E incoerente, acho que é uma coisa que eu não sou. Tem outros defeitos.
6: O Laércio Montilha. O cabelo do Calil está molhado, porque o Neymar está tomando banho.
3: Então, tá vendo? Eles não falam isso do Benja, não falam isso do Fará, que chama ele de Juninho. É só comigo.
5: É meu parceiro mesmo.
3: Então, mas é só comigo.
6: O João Guilherme. Bem já. Imagina se o Calil fosse flamenguista. Era o apocalipse da CBF.
3: João Guilherme é flamenguista.
6: Sou palmeirense e estou na Irlanda. Salve. O desespero bateu no Zurubu.
3: Mas o João Guilherme, que eu saiba, é flamenguista.
5: Mas o desespero bateu no Flamengo mesmo. Eles contavam com a vitória
3: mas
5: na
3: Flamengo. O Flamengo é líder ainda.
6: O Campo. Calil, você conheceu o senhor. Você conheceu o senhor que virou o meme falando que o Neymar era maloqueiro da pesada? Daria uma boa briga com ele, Igor Osasco.
5: Eu vi esse meme.
3: Eu não vi isso aí. Eu tô falando dos senhores que foram usados naquela situação lá do Atlético Mineiro. Isso aí que ele falou, eu não tô sabendo.
5: Esse meme eu vi, foi lá de 2010, 2011. Kaique criou isso.
6: Barolino!
8: Eu não, nessa época eu era Neymar
6: Zé. O Rui Costa falou que se fosse hoje de novo, ele demitiria o Crespo de novo.
5: Falou.
6: E falou que o Oscar não morreu por milagre.
8: E o São Paulo, na época, soltou uma nota dizendo que ele teve apenas, uma situação simples.
6: Graças a Deus que o Oscar Barolo, morreu. Kaique, Fará, Calil e Sérgio Moro. Eu não tenho a menor ideia, juro por Deus, não tô zoando agora, de quem é Rui Costa. Eu não faço.
7: Então, Benja, é isso que eu ia falar.
3: Eu sei.
7: Que...
3: Não, ele trabalha. Já conheço.
7: Nunca teve entrevista.
6: Deixa eu falar agora.
7: Esse
6: bunda
7: mole, quando ele trabalhava, ele nunca teve entrevista.
6: Calma. Eu não faço.
7: Agora fala mais que pobre na chuva.
8: Não é que ele nunca deu entrevista, Barolo. Ele nunca respondeu mensagens de jornalistas paulistas. Apenas o pessoal do Rio Grande do Sul ele responde.
3: Bate nele.
6: Eu não faço. Eu não faço a menor ideia quem é o Rui Costa. O Galvão, falando sério. Se ele entrar aqui agora, e não tô falando de sacanagem, eu não sei quem é o Rui Costa.
3: Não, é porque ele não aparece.
6: Agora, ele não aparece, eu não sei quem é. Agora, ele fez. Esse cara é o principal responsável, na minha opinião, Barolo, por destruir o ano de São Paulo. Pra mim é ele. Ele, tá? Aí, o cara vem e fala de novo. Que se fosse hoje, faria de novo. Então, o cara é muito ruim. Eu não contrataria esse cara, mas nem se ele falasse, eu vou fazer trabalho voluntário, Barolo.
7: O Benja, sabe quantos jogadores ele contratou pro São Paulo? Gestão Casares, Rui Costa, Belmonte, 60 jogadores.
6: Vixe.
7: Se você pegar esses 60 jogadores que ele contratou, que ele rasgou dinheiro, não dá três. Você não consegue achar cinco
3: jogadores. Fala alguns nomes aí pra gente lembrar, Barolo.
8: Quer um nome mais específico do que o Cedric Soares, que chegou... Ele foi trazido pro CT da Barra Funda? O Barolo pode confirmar isso.
3: É mais fácil do que isso.
8: Ele foi trazido pro CT da Barra Funda, Galvão, pra usar as instalações pra se recolocar em condições físicas. Deram um contrato pra ele de 3 meses. Depois dos 3 meses, o contrato virou de 3 anos.
3: Deixa o Barolo falar mais nomes.
8: 3 anos
3: pra
8: um lateral
3: nomes.
8: Direito que não sabe andar em linha reta.
6: É mais fácil
7: sem
6: do que
7: ele
6: isso.
7: Jogar mais nada. Eu só vou falar, só pra gente lembrar. Ele trouxe o Bustos. Lembra do Bustos?
5: Nahuel
7: ele Bustos? Trouxe,
3: nem lembro.
7: Ele trouxe o Santilongo.
3: Esse eu lembro.
7: Santilongo.
3: Esse eu lembro.
7: Ele trouxe o Jamal e Uma Noites.
3: Esse eu lembro também. Jamal Lewis.
7: São esses caras que ele trouxe. Fora assim,
8: Jamal
7: são
8: Lee, dezenas jogador de Premier League.
7: Não, não, gente. São dezenas e dezenas de cabeça de bagre. Esse bunda mole nunca deu a cara tapa, nunca deu uma entrevista, nunca participou de nada, sempre se escondeu, sempre foi omisso, contratou um monte de jogador inexpressivo, nunca deu uma satisfação pra torcida. Por que contratou esse bando de jogador cabeça de bagre? Um bando de argentino que ele trouxe, ele deve ter muito amigo na Argentina. Foi um dos principais responsáveis pela demissão do Crespo e pela vinda do Roger Machado, que era amigo dele desde a época do Grêmio. Desde a época do Grêmio eles
4: eram muito amigos. Mas tem que agradecer
7: ao Roger. E agora tá falando mais que pobre na chuva. Eu não consigo entender esses caras. Que agora eles viram corajosos, agora eles contam segredos, agora eles contam bastidores. Esse bunda mole que nunca mais trabalha no futebol em clube nenhum.
4: De tudo isso aí que o Barolo falou, só tem que lembrar que tem que agradecer o Roger, que o São Paulo não tá caindo também por causa do Roger. Se dependesse do Dorival. Não, o Roger. O trabalho do Roger foi muito melhor que do Dorival.
7: Muito melhor, não, né?
4: Isso é um fato. Tem que
7: agradecer ao Crespo, né? Se tirar os pontos feitos pelo Crespo, São Paulo tava atrás da Chapecoense.
4: O Crespo, eu já falei isso aqui. O Crespo, ele somou 10 pontos, ele fez um grande trabalho no São Paulo naquelas 4 rodadas do Campeonato Brasileiro. Eram só 4 rodadas, mas foi um começo muito bom. O Roger somou 14 pontos e o Dorival tá com 12 pontos. O Dorival ainda não passou os pontos do Roger, tendo quase o dobro de jogos. Não custa admitir. Se
7: juntar todos esses treinadores aí, não dá meio.
4: Mas não custa admitir que o trabalho do Dorival é pior que do Roger.
3: Isso eu divirjo. Isso eu divirjo do Barolo.
7: Por isso que eu chamo ele de Dorival Machado. É pior.
3: Isso
7: por isso que eu chamo ele de Dorival Machado.
3: Eu divirjo do Barolo.
7: Roger Júnior e Dorival Machado.
3: Eu acho que o Roger Machado fez um trabalho diante das circunstâncias. Ele já chegou pressionado. Sim. Ele fez um bom trabalho dentro daquilo que ele pôde no São Paulo. E acho que o Corinthians poderia olhar pra ele.
4: Pra quem?
3: Nesse momento.
4: Pra quem?
3: Claro, Roger Machado. Não,
4: inferno, ele conhece o futebol. Não,
3: sério? Claro que eu tô falando
4: sério. Eu tô falando sério.
3: Claro, quem vai ser o técnico do Corinthians? Domingo não tem técnico.
4: A minha mãe tá em casa.
3: Não.
4: A minha mãe não vai ter rejeição. Vocês
3: têm uma imagem errada.
4: Imagem errada do quê?
3: Do Roger Machado.
7: No São Paulo era racismo.
4: Agora
7: ele salvou, velho. Só falou um monte de coisa. Não vai ser
3: um programa. Ele já salvou o Inter, já salvou o Grêmio do rebaixamento. Ele é um treinador bom, que é mal, ele é tratado com preconceito.
4: Essa é a minha opinião. Preconceito por quê?
3: Por várias coisas, talvez pela questão política, ou questão racial, sei lá, não tô falando você.
4: O problema do Roger Machado é que ele é ruim.
3: Eu não concordo.
4: Mal treinador. Fala uma língua que ninguém entende, os jogadores. É chato.
3: Mas ele foi jogador.
4: Tudo bem, ele foi jogador. Ele é chato, ele é prolixo.
3: Quando acabar o campeonato, o São Paulo vai ter que agradecer esses 14 pontos do Roger Machado. Vai ter
5: que agradecer do Crespo.
3: Mas também os 14 pontos do Roger Machado.
8: Galvão, você viu a coluna que eu subi ontem no site da TNC?
4: Eu vi.
8: O Barolo também recebeu, o Calil também recebeu o link, todo mundo recebeu. Porque eu trouxe no site da TNC os números. O aproveitamento do Dorival Júnior atual nessa terceira passagem, no recorte da terceira passagem, está entre os 5 piores aproveitamentos da história de um técnico no São Paulo.
4: Quem?
8: Dorival. Ele tem 36,8% de aproveitamento. Pior do que ele, só tem outros 4 técnicos. Paulo Autuori em 2013 com 25,5%.
4: Segura os outros, que eu tenho um breaking news para chamar. Breaking news com Luiz Fernando Ranich. Vamos lá, o Ranich.

0: Cadê o Luiz Fernando Randes com Breaking News? Aí. Tá aí. Olha que tempo ruim. Fala, Luiz Fernando.
1: Tá sem.
0: Peraí, estamos sem áudio aqui, não estamos ouvindo. Peraí, Randes.
2: Para falar sobre atualizações aqui de um caso que acontece em Curitiba, no bairro São Brás. A gente está acompanhando os desdobramentos de um sequestro que teve início na tarde dessa sexta-feira, mas que acabou minutos atrás. O sequestrador, que fazia 13 crianças de refém em uma creche municipal aqui de Curitiba, foi morto, neutralizado por equipes da Polícia Militar e também da Guarda Municipal, que desde o início da tarde acompanhavam os desdobramentos dessa história. Esse é o último destaque que a gente traz por aqui. Minutos atrás, nós pudemos perceber alguns estrondos, bombas de efeito moral, que foram usadas durante a incursão dos agentes nessa escola aqui em Curitiba. Essa situação começou perto das 3 da tarde, quando um homem invadiu essa escola, esse Centro Municipal de Educação Integral, e fez pelo menos 25 crianças reféns. Ele pedia a presença da imprensa e também das equipes das forças de segurança que vieram até o local para conter a situação. Todo o local está isolado, quem nos acompanha no YouTube pode perceber a presença de viaturas da Guarda Municipal de Curitiba, mas também os cordões de isolamento. Desse cordão, ninguém podia passar, isso porque a escola está a pouco mais de 50 metros desse ponto de onde eu falo ao vivo nesse momento. A gente acompanhou esse caso, eram inicialmente 25 crianças feitas reféns sob a mira de uma faca que estava com esse homem. Depois ele foi pouco a pouco liberando tanto crianças quanto funcionários aqui do local, mas a Secretaria Estadual de Segurança nos confirmou que ele ainda tinha 13 crianças em poder dele nessa sala e também fazia reféns funcionários dessa escola. A informação que foi confirmada agora para a nossa equipe pela Secretaria Estadual de Segurança Pública aqui do Paraná foi de que as crianças foram resgatadas vivas e sem ferimento. O homem, que até então era acompanhado e negociava com as equipes da polícia, foi encontrado portando uma faca, uma pistola e um soco inglês. Informações essas confirmadas ao repórter Bahia Valêncio da TMC pelo secretário estadual de Segurança Pública, Coronel Hudson Teixeira. Então a gente destaca aqui, interrompendo a programação da TMC, que o sequestro que acontecia na tarde dessa sexta-feira em Curitiba teve fim, porque o homem foi neutralizado pelas equipes das forças de segurança. A gente continua ainda encontrando desdobramentos dessa história, talvez a identidade desse homem, o que o levou a invadir essa escola. A princípio, informações que nós confirmamos aqui no local de que ele teria se passado por um entregador para ter acesso até esse centro de educação. A gente continua então apurando.
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0: Tá aí, então, o nosso Breaking News. Ainda bem que não aconteceu nada.

0: Campeonato Brasileiro, não.
1: Ele foi técnico do Grêmio. Mas
0: não salvou o Grêmio de rebaixamento
1: não,
0: nenhum.
1: Não, era, não chegou a salvar nas últimas rodadas, mas ele manteve o Grêmio.
0: E outra coisa, eu não tenho nada contra a pessoa do Roger Machado.
1: Não, você
0: em
1: não,
0: quem,
1: mas
0: em quem
2: a
0: ele,
2: metodologia de trabalho dele.
0: Se ele vota no Lula, se ele vota no Bolsonaro, não, você se ele não, não vota mas... em ninguém, pela cor, se ele é preto, se ele é branco. Gente, eu não julgo ninguém pela cor, pelo em quem vota. Meu problema é com o Roger Machado, que eu acho ele fraco.
1: Mas fraco. Tem gente que faz isso.
0: Fraco.
1: Você não.
0: Fraco. Mas... E quando ele dá aquelas entrevistas pra explicar porque que o time dele perdeu, é uma coisa nojenta. Porque o gatilho da pressão.
2: Aquilo é pra ninguém entender, né?
0: De não sei o quê.
2: É uma linguagem diferente.
0: Entendeu? O problema é esse, cara. Como eu também acho que o trabalho do Dorival hoje é péssimo.
1: Péssimo.
0: É péssimo. Então, quando eu falo que o trabalho do Dorival é péssimo, também, não é porque eu não sei em quem ele vota, nada. O problema é que ele tá. Hoje o trabalho é ruim.
1: Mas, por exemplo, Benja, se o Dorival tivesse.
3: Calil. Pior aproveitamento de um treinador no São Paulo na década.
0: Quais eram os outros quatro que teve
3: break-in? E ele tá entre os cinco piores aproveitamentos da história do São Paulo.
2: Você falou que um é o Paulo Autori, né?
3: Ele tem nesse momento 36.
1: Mas você tá falando do Dorival, né?
3: Do Dorival.
1: Ah, tá. Dorival. Não, porque do Dorival. Parecia que era do Roger.
3: Nessa terceira passagem. Aí os outros treinadores que têm desempenhos piores. Paulo Autori em 2013, 25,5%. Mário Sérgio em 98, 33,3%. Com essa mesma porcentagem.
1: Mas o Mário Sérgio ficou 3 meses só.
3: Ainda tem Doriva em 2015 e André Jardini de 2018 a 2019. Aí então, foi num recorte curto.
1: É, lembrando que o Mário Sérgio salvou. Mário Sérgio salvou o São Paulo do rebaixamento. Pena que o Dodô não tá aqui, porque o Dodô jogava. E ele saiu porque, quando ele era diretor do Banco Excel, eu sei porque. Eu era amigo do Mário e sofri muito quando ele foi embora.
0: Tá louco, o Mário era parceiraço, irmão. Então,
1: mas veja bem, o Mário, ele trabalhava no Banco Excel, ele era diretor do projeto do Corinthians. Aí ele recebeu uma proposta, o São Paulo estava caindo para a segunda divisão, talvez o Barolo se lembre disso. Ele recebeu uma proposta para salvar o São Paulo e voltar a ser técnico, e ele aceitou. Ele ficou 3 meses, só que quando salvou o São Paulo, quando ia passar para outro ano, houve uma divergência em relação à multa, porque o São Paulo teve que pagar uma multa para o Banco Excel para romper o contrato do Mário Sérgio, e houve uma divergência aí em relação a essa multa. O Mário teria recebido um valor e o São Paulo teria pago. Houve uma divergência ali e o Mário saiu do São Paulo. Agora, o trabalho dele foi bom.
0: Então,
1: eu só tô fazendo essa ressalva porque ele não tá mais aqui.
0: Você dá aula.
1: Ele não tá mais aqui para se defender.
0: O Barão não lembra o jogo do São Paulo semana passada.
1: Não, mas eu lembro porque eu cobria nessa época e outra. Para mim, o Mário Sérgio foi, infelizmente, eu falava isso para ele direto, ele não queria ser técnico. Porque para mim ele foi um dos melhores técnicos que eu vi. Ele era muito bom, só que ele não queria, ele enchia o saco. Ele treinava o Atlético Paranaense quando foi campeão brasileiro, foi ele que montou o time. Todo dia ele ia pro treino, Fará,
2: em 2001?
1: 2001, com as malas no carro. Porque ele falava assim: um dia já estão me enchendo o saco, um dia vão me encher o saco e daqui eu já vou direto para São Paulo. E foi o que aconteceu. Um dia encheram o saco dele, ele já tava com tudo no carro, ele nem voltou pro hotel e já voltou de novo.
2: O Geninho foi campeão.
1: Pergunta pra Mara, que é a esposa dele, se eu tô mentindo.
0: O Calil, um dia o Mário Sérgio tava no programa Fox Sports Rádio. Negócio, jogador mercenário. Então ele falou: deixa eu falar agora pra vocês. Ele falou: eu sempre fui mercenário. Eu fui jogar futebol pelo dinheiro, amigo. É. Ele falava. Ô, Calil não. Tô de saco cheio do Calil.
1: Graças a Deus.
0: Barolo, o Gesiel tá perguntando no chat qual foi o treinador que rebaixou o São Paulo em 91.
2: Boa pergunta.
4: 90, né?
0: 90.
5: Nenhum treinador rebaixou o São Paulo, porque o São Paulo nunca caiu.
2: Muda a pergunta.
5: Quem era o técnico? Ao contrário de Santos, Palmeiras e Corinthians, o São Paulo jamais foi rebaixado.
1: Nesse ano aí era o pai do técnico hoje da seleção do Uruguai, que é o Diego Forlán.
2: Que jogou muito tempo no São Paulo.
1: Sim. E que Pablo foi Forlán. Na apresentação dele, quando o Diego Forlán foi apresentado, o Pablo tava lá e os dois choraram abraçados.
2: Mas esses números do Dorival, então, mostram, até porque todos os outros técnicos que foram citados pelo Kaique Silva ficaram pouco tempo no São Paulo.
3: Inclusive, no recorte da década, o Jardine é o único que tem números piores, mas também num recorte muito curto.
2: Exato.
3: Porque todos ele tava como interino, foi efetivado e ficou pouco tempo, de novembro a fevereiro.
2: Então mostram esses números como o Dorival pode ser considerado essa passagem, tá? Essa passagem, não tô falando do profissional Dorival Júnior. Essa passagem do Dorival é a pior da,

0: história do São Paulo, cara.
1: E isso nunca mostra, teve um técnico, Galvão, tão ruim no São Paulo. Isso mostra como o Roger Machado foi tratado com preconceito. Porque se fosse ele com esses números aí, ele já tinha caído há muito tempo.
2: O Roger já chegou demitido.
3: O trabalho dele foi péssimo também, Calil. Não foi nada de preconceito. Isso aí é um treinador ruim. Demitiram o melhor treinador do Campeonato Brasileiro e colocaram o Roger Machado,
1: Calil,
3: que
1: é um
3: treinador péssimo.
1: Você passa muito
3: mérito no Roger Machado, Calil.
2: E muito
3: é um treinador horroroso que não ganhou nada na carreira e veio pro lugar do cara que era líder do campeonato.
2: E muito pelo contexto. Muito pelo contexto. O timing da demissão.
3: Tem gente que tem preconceito com
2: o
3: Roger, como tem gente que tem preconceito com o Raí. Tem gente que tem esse tipo de preconceito. Sim. Mas no caso do São Paulo, demitir o treinador líder do Campeonato Brasileiro, que o São Paulo com essa draga...
1: Isso aí é outra coisa. Isso eu concordo com você.
3: No Campeonato Brasileiro. Trouxeram um treinador inexpressivo, que não ganhou nada na carreira, que tinha sido demitido...
1: E que era amigo do diretor.
3: E que é amigo do diretor.
1: Isso aí, esse é o ponto. Isso aí, não te juntou. Não, não, mas isso aí nós concordamos.
3: Quando você fala agora... Não, só pra concluir. Quando você fala agora... Roger Machado no Corinthians, a torcida do Corinthians transforma num terremoto, exatamente pelo mesmo motivo que a torcida do São Paulo fez. Só que a do São Paulo ainda tem o acréscimo de terem demitido o melhor treinador do Campeonato Brasileiro naquele momento.
4: Não, então, o timing. Você imagina o Corinthians perdendo do Inter, e aí vai o Roger Machado pra coletiva, dizendo: olha, o problema. Aí começa. 40 minutos, o gatilho, a pressão,
1: box to box,
4: o lado social, a antropologia do futebol. Não dá, cara.
1: É muito chato, cara. Então, mas se o Corinthians, sejamos práticos, o Corinthians está 9 jogos de ser rebaixado. Ele precisa de um técnico que ajuste o time, que arrume o time defensivamente. Claro, ele tem capacidade pra fazer isso. Oh, que arrume o time defensivamente.
4: Me explica um negócio. Qual o trabalho que você viu do Roger Machado que te enche tantos olhos?
1: O Roger treinou o Fluminense, Atlético Mineiro, a dupla Grenal, o Palmeiras.
4: Não, peraí, no Palmeiras ele foi maravilhoso?
1: Não, no Palmeiras ele perdeu o vestiário. Os caras jantaram.
4: Então, mas eu quero saber qual o grande trabalho que ele fez que você fica tão...
1: Mas eu não tô defendendo o Roger pra seleção brasileira. Eu tô defendendo ele por um momento de emergência. O Corinthians precisa de um treinador que organize o time defensivamente, que pare de tomar gol, porque senão o Corinthians vai cair.
0: O Corinthians não tem grandes opções, mas tem uma opção que também a torcida não gosta, ou parte dela, ou parte da torcida tem o preconceito.
4: Aí o cara fala que eu só falo de Corinthians, eu tô falando de São Paulo.
1: Mas
0: é que esse é um tema palpitante.
1: É que o Corinthians tem que falar.
0: Já que vocês estão falando do Roger Machado, eu vou falar um nome que eu sei que boa parte vai estar escutando o rádio e vai me xingar. Mas esse era o técnico bom pro Corinthians contratar agora. O Jair Ventura.
1: Também.
0: Esse era o técnico do Corinthians.
1: Também, mas é um bom técnico.
4: Se o Jair Ventura largar o Vitória pra assumir o Corinthians agora, tem que amarrar ele numa cadeira numa cadeira com camisa de força.
1: O Carilli, o problema do Carilli é que o Carilli vai demorar 2 semanas pra chegar aqui.
4: São Paulo, os caras querem falar do
5: Corinthians. Não, mas o Carilli pro Corinthians é melhor que não.
1: O Jair Ventura. O Carilli salva o Corinthians se ele vier.
5: Ninguém salva o
1: problema
5: Corinthians,
1: é que ele vai chegar, vai demorar 3 jogos pra ele chegar.
4: Estava falando do São Paulo. E aí depois que fala, tá vendo? Esse bem já é chato.
1: Não,
4: fui eu
1: que puxei assunto do
4: Corinthians. Você tá me jogando contra as pessoas.
1: Mas desculpa.
2: Peraí, mas vocês perderam uma aspa aqui importante. O Fará falou: ninguém salva o Corinthians.
5: Difícil,
2: pra você,
5: hein?
2: O Corinthians tá rebaixado.
5: Cara, muito difícil. Cara.
4: São Paulo.
5: Muito difícil.
4: São Paulo.
2: É que o Fará falou aqui.
4: Cara, daqui a pouco a gente vai falar do Corinthians.
1: Se perder.
3: Só completando a questão do Roger Machado, se o Roger Machado tivesse mantido o mesmo trabalho do Crespo, o São Paulo tivesse aí em 6º lugar, ele podia votar no Mussolini, podia votar no Golden Retriever aqui da vizinha.
1: Agora uma pergunta.
3: Qualquer um.
0: O Roger caiu em 8º, hein?
3: Péssimo, foi eliminado pelo Juventude.
1: Amanhã o São Paulo vai jogar, certo?
4: Olha o Galvão.
1: Com Vitória.
0: Os caras amanhã ficam bravos porque eu falei,
1: amanhã o São Paulo, amanhã o São Paulo vai jogar com Vitória. Se não ganhar, o Dorival cai. E segunda pergunta, quem vem pro lugar dele? Está aí,
3: ó. Exatamente, do jeito que essa diretoria do São Paulo é, não ganha do Vitória, aí vai vazar um áudio do presidente falando: eu não tenho dinheiro pra trazer o Diniz, é loucura. Aí no domingo o Diniz é anunciado.
2: E se mandar embora, contrariando a informação quando o Dorival chegou.
1: O Dorival, não sei, tô perguntando.
2: Só uma pergunta, deixa eu só responder então.
3: O Maciz adora o Diniz.
2: Deixa eu responder então. Tem muita gente que trouxe a informação quando o Dorival chegou que não tinha multa no contrato. Tem multa sim, até o fim do contrato. Então o São Paulo
1: não manda. Todo contrato tem multa.
2: Não precisa ter contrato. O São Paulo não manda o Dorival embora porque não tem como pagar.
1: Tem multa.
2: E porque não vai achar outro treinador? Que outro treinador vai querer comandar?
1: Mas
2: ano eleitoral no São Paulo.
1: Mas aí, vamos falar que eu tô falando do Corinthians. Mas o Corinthians também não tem dinheiro pra pagar multa e mandou o Diniz embora.
5: Não tem nem pra salário. Gente, o trabalho do Dorival é muito ruim, mas não tem que demitir agora porque não tem mais nada.
1: Não tem como. Não, mas eu não falei que tem que demitir. Eu perguntei.
5: Tem que resolver o Corinthians.
1: O Corinthians tá precisando de um técnico.
5: Fez besteira, Corinthians.
1: Eu perguntei.
2: E só voltando no assunto do Roger que você citou, Calil, só uma importância do contexto que o Barolo já trouxe, o resumão. Se naquele momento o Rui Costa fosse para uma coletiva e falasse assim: estou trazendo um técnico da minha confiança que é meu amigo pessoal, o nome dele é Pepe Guardiola. A torcida ia querer a cabeça do Pepe Guardiola só pelo fato de ser... Amigo,
1: e o Rui Costa, Benja, você falou que não conhece ele, eu também conheço pouco, mas o Rui Costa, ele era diretor estatutário do Grêmio, diretor sem remuneração do Grêmio. Aí ele virou diretor com remuneração do Grêmio, que já é uma coisa que eu não gosto, igual o Marcelo Paz, que era diretor sem remuneração do Fortaleza, depois virou com remuneração, é uma coisa que eu pessoalmente não gosto. Aí ele foi contratado para reconstruir a Chapecoense depois do acidente. O Rui Costa foi contratado em 2017 para reconstruir a Chapecoense. E aí ele passou por alguns outros clubes, até que ele foi contratado pelo aquele diretor que saiu, que eu esqueci o nome, que era jornalista, pô, diretor de futebol do São Paulo. Então, ele foi contratado pelo Belmonte para assumir o São Paulo, é isso. Essa é a trajetória do Rui Costa.
5: Eu vou falar um negócio para vocês.
1: Fala.
5: Na minha simulação... caíram Chapecoense, Remo, Corinthians e São Paulo. Não sei como eu cheguei nisso.
1: Que é isso? Corinthians e São Paulo?
5: Eu não sei como eu cheguei nisso.
2: Se você pedir mais detalhes da tabela dele, o Santos é campeão brasileiro.
1: Não, Corinthians e São Paulo. Aí também não.
5: Terminou em quarto.
1: Aí também não.
0: O Fará é muito.
1: Eu não vou chamar o Fará de novo do que eu quero chamar. Eu não vou. Todo mundo já entendeu.
5: Aí o Fará exagerou.
4: Não, mas em São Paulo. Em São Paulo, 18h51.
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7: Notícias de São Paulo, aqui no jornalismo da TMC. A prefeitura da capital suspende o rodízio de veículos na próxima segunda-feira, dia 12, por conta do feriado de Nossa Senhora Aparecida. A liberação vale para todos os finais de placa e inclui caminhões, veículos fretados e também as faixas exclusivas de ônibus. Na terça-feira, dia 13, o rodízio volta ao normal, com restrição para as placas finais 3 e 4, das 7 às 10 da manhã, depois das 5 da tarde, até às 8 horas da noite. E o sistema Anchieta Imigrantes terá bloqueios para obras entre os dias 13 e 17 de outubro. Nos dias 13, 14 e 15, na pista norte da Anchieta, será interditada na Serra a partir das 11h30 da noite. Nos dias 16 e 17, no mesmo horário, será bloqueada a pista norte da Imigrantes. Já no dia 17, haverá interdição da pista sul da Anchieta, sem horário informado. A Ecovias recomenda planejar a viagem e consultar as condições de tráfego antes de sair de casa.
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0: 18h38. Já quer que acabe o programa já? Ah,
1: agora entrou. É,
2: porque deu aqui um. Até me confundi, deu algum revertério no meu point. São 6 horas e 58 minutos.
0: E o Kaique passa ileso no intervalo também.
3: Nessa hora, o cara que tá indo pra praia.
0: O cara breca,
3: mano. O cara pensou: caramba, mano, tá. Se o cara tá demorando,
1: o cara tá no trânsito, na marginal.
2: Se o cara tá indo pra praia, ele tá morto.
1: Um abraço, um abraço pro Lucas Silva, motorista de Uber, São Paulino, fã meu e do Barolo. Valeu, Lucas.
2: Nossa, acho abraço, horrível. Luca. Acho horrível quando a pessoa lê e fala assim, meu fã.
1: É, mas o cara mandou
2: aqui. É, eu não gosto disso aqui. Ó, galera, para vocês que mandarem em chat falando bem já e me elogiar, eu vou ler, hein? Ó. Ô, Benja, boa noite, querido. Marcelo, eu gostaria. A cara do Dexter, não é? Não é a cara do Dexter? Você não sabe quem é o Dexter?
1: Você não ouve rap, velho? Eu não sei.
0: Não, rap não.
2: Mas você tá brincando, o Dexter?
1: Eu não sou muito de...
2: O oitavo anjo?
1: É, não manjo muito.
2: Acharam que eu estava derrotado. Quem achou estava errado. Pô, o Dexter é um monstro. Dexter é de Diadema.
4: São Paulino.
2: São Paulino.
0: Não conhece.
1: Eu conheço.
2: O Dexter, pra mim, é um cara assim. O Brown é o Brown, né?
0: O Dexter é um cara, velho, também.
2: O Dexter é um monstro. Vocês precisam ouvir uma rap.
1: E são
2: também,
1: amigos, bem.
2: São brother.
1: Isso eu acho bacana.
2: Pô, o oitavo anjo.
4: O Drex é fã do Mano Brown.
2: Um abração pro Dexter, se ele estiver nos ouvindo aí na quebrada, no carro. Ele é lá de Diadema. O André Jalvão.
1: Pois não. De lá vem.
2: Tá aí, ó. Você fica falando, é.
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8: Luciana Colares de Holanda. Os corredores rodoviários de São Paulo e do Pará ganham atenção especial em direção ao Santuário Nacional de Aparecida e ao Círio de Nazaré.
9: Segunda-feira é dia das crianças e quem vai comprar presente de última hora deve ficar atento.
10: Em Metro alerta para cuidados na escolha dos brinquedos. Márcia Fernandes.
11: Segundo o Inmetro, um dos cuidados importantes é observar o selo que indica se o presente corresponde à idade da criança. É preciso observar também se há peças pequenas ou produtos tóxicos na composição.
9: Hoje na apresentação da Voz do Brasil, Luciano Seixas e Mariana Jungmann.
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9: Na próxima segunda-feira é dia de Nossa Senhora Aparecida, padroeira do Brasil.
10: E a Polícia Rodoviária Federal já está nas rodovias com operações de fiscalização e orientação aos condutores.
9: Com atenção especial para as estradas do interior de São Paulo, onde acontecem romarias em homenagem à Nossa Senhora Aparecida.
10: E também no estado do Pará, com as celebrações do Círio de Nazaré.
9: Com a movimentação, haverá reforço de policiamento para prevenir acidentes graves e aumento da criminalidade.
8: Todas as rodovias federais do país terão reforço na fiscalização entre 9 e 12 de outubro. E os corredores rodoviários de São Paulo e do Pará ganham atenção especial por causa da grande mobilização em direção ao Santuário Nacional de Aparecida e ao Círio de Nazaré. A Polícia Rodoviária Federal vai ampliar o policiamento nos dois estados com emprego de policiais de diferentes regiões, que vão atuar na fiscalização de trânsito com foco no controle de velocidade e nas condutas que possam aumentar os riscos de acidentes. E a PRF faz recomendações aos romeiros e motoristas, como detalha Natália Guimarães, da Comunicação Social da Polícia Rodoviária Federal.
12: Aos romeiros, a orientação é de usar roupas claras, materiais refletivos, deslocar no sentido contrário da via e mantendo distância dos veículos. Os ciclistas devem utilizar o capacete, se deslocar no fluxo dos veículos e manter distância deles. Aos motoristas, a atenção é redobrada, principalmente em trechos com presença de romeiros e ciclistas, evitando o excesso de velocidade, o uso do celular no volante e, claro, se beber, não dirige.
8: Em São Paulo, uma das novidades da operação será o emprego de drones no apoio ao trabalho. Os equipamentos vão ampliar a capacidade de observação das rodovias e pontos de maior concentração de pedestres e veículos. A operação também vai contar com o apoio de um helicóptero e, em caso de emergência, ligue 191. Reportagem Luciana Colares de Holanda.
10: E o Santuário Nacional de Aparecida, no interior de São Paulo, se prepara para receber uma multidão de devotos na próxima segunda-feira, dia dedicado à padroeira do Brasil.
9: De acordo com o Ministério do Turismo, mais de 500 mil fiéis são esperados para as celebrações e o feriado prolongado deve movimentar cerca de 3 bilhões e 590 milhões de reais na economia da região.
10: Neste ano, a rota de peregrinação Caminho da Fé, que termina no Santuário de Aparecida, passa a ser reconhecida por lei como rota turística nacional, com o objetivo de estimular o turismo religioso, cultural e rural.
9: Para quem vai à região, a recomendação é redobrar a atenção nas estradas, que recebem grande número de romeiros a pé e de bicicleta.
10: Centenas de estudantes e pesquisadores tiveram seus trabalhos interrompidos pelo incêndio que atingiu laboratórios da Universidade Federal de Pernambuco na noite da última quarta-feira.
9: A Polícia Federal instaurou um inquérito e iniciou a perícia para apurar o caso.
10: Por conta do episódio, a CAPES, Coordenação de Aperfeiçoamento de Pessoal de Nível Superior, anunciou a prorrogação de bolsas e apoio para a retomada das pesquisas em outras instituições.
9: No local será erguida uma nova estrutura com 7 mil metros quadrados e recomposição total dos laboratórios.
13: A nova estrutura que será erguida na Universidade Federal de Pernambuco terá cerca de 7 mil metros quadrados, mais que o dobro da área do prédio atingido pelo incêndio. A previsão é que a obra comece após a conclusão da perícia e das investigações sobre o ocorrido. Também será feita a recomposição dos equipamentos dos laboratórios atingidos. O ministro da Educação, Leonardo Barchini, esteve na universidade para acompanhar de perto a situação.
14: A minha vinda aqui, primeiro, para prestar solidariedade aqui à comunidade acadêmica da universidade, em especial aos professores, aos cientistas, aos estudantes que faziam suas pesquisas aqui no prédio, e tudo aquilo que for necessário nós faremos para que os prejuízos sejam os mínimos possíveis, principalmente o prejuízo na pesquisa e principalmente no bem-estar dos estudantes.
13: No local atingido, funcionavam laboratórios de diferentes áreas, como fármacos, genética e inovação terapêutica. Nesses espaços, estavam em andamento pelo menos 200 trabalhos acadêmicos. A CAPES anunciou que, com o incêndio, as bolsas de pesquisadores serão prorrogadas pelo tempo necessário à continuidade dos trabalhos. Estudantes de doutorado e mestrado poderão dar andamento às pesquisas em instituições estrangeiras e nacionais, em parceria com a UFPE. A Polícia Federal está investigando as causas do incêndio. Foi instaurado inquérito e iniciados os trabalhos de investigação e perícia. Por enquanto, o trabalho é feito com a ajuda de robôs e drones, já que as condições do prédio ainda não permitem a entrada dos peritos. A ideia é identificar a origem do fogo e reconstruir a dinâmica do incêndio. Reportagem Graziela Mendonça.
10: Abastecer o carro deve ficar mais barato a partir desse mês.
9: O governo federal zerou os impostos sobre a gasolina por 30 dias e ampliou os subsídios ao etanol e ao diesel importado.
10: As medidas buscam conter a alta dos combustíveis gerada pela crise internacional do petróleo, em razão dos conflitos no Oriente Médio.
9: Além dos subsídios, postos e distribuidoras passam por fiscalização reforçada para garantir que a redução chegue ao consumidor sem abusos.
15: Com a decisão, fica zerada por 30 dias a cobrança dos impostos PIS, COFINS e CID sobre a importação e a comercialização de gasolina. Esse período pode ser prorrogado. No caso da gasolina, o desconto será de 89 centavos por litro. Também foi prorrogada a desoneração do etanol hidratado, de 19 centavos por litro. Além disso, foi anunciada uma subvenção extra aos importadores de óleo diesel. Agora, eles passam a receber R$ 1,40 por litro a mais, além dos R$ 2,12 que já estavam em vigor. O montante, que deixará de ser arrecadado, será compensado com receitas extraordinárias do petróleo da União. O ministro do Planejamento e Orçamento, Bruno Moretti, explica os impactos das medidas.
16: Isso vai trazer ainda mais tranquilidade para a garantia de abastecimento interno para a nossa oferta e de estabilidade de preço. O custo, repito, dessa subvenção vai no valor de 1,6 bilhão por esse período de 30 dias.
15: Também foi apresentado um balanço da Operação Carga Pesada, que fiscalizou os preços praticados nos postos de combustíveis. Na primeira fase da operação, foram fiscalizados 11.140 postos e 463 distribuidoras. Já na segunda fase, foram realizadas 676 ações. O secretário nacional de Consumidor do Ministério da Justiça e Segurança Pública, Ricardo Morishita, afirmou que o trabalho de combate às práticas abusivas continuará.
17: Foram realizadas 271 medidas nessas duas semanas e meia pela Senacom, sendo compreendidas 142 notificações, que é o acompanhamento e monitoramento de preço documentado, mas também 129 processos administrativos sancionatórios, onde há uma acusação formal sobre a elevação dessa margem de preço. Essas medidas vão continuar, elas são de natureza permanente e a gente espera cada vez mais encontrar uma normalidade ou pelo menos uma adequação.
15: As ações buscam conter a alta dos preços dos combustíveis provocada pelo conflito no Oriente Médio. O preço do petróleo passou de 100 dólares por barril, mais de 40% acima do valor registrado antes da guerra. Com locução de Thaís de Araújo, reportagem Márcia Fernandes.
18: Pois é, e abastecer o veículo com etanol ou diesel no Brasil vai além da escolha na bomba. Movimenta uma ampla cadeia produtiva, gera empregos e tem impacto na renda no país.
9: Com mudanças recentes no percentual de biocombustíveis misturados à gasolina, os motoristas também exercem papel fundamental na fiscalização, podendo denunciar irregularidades.
18: Confira na reportagem de Luana Karen.
19: Os carros ainda eram raros nas ruas quando o etanol começou a ser pesquisado no Brasil. Era a década de 1920 e a ideia era reduzir a dependência do petróleo que vinha do estrangeiro. Mas foi na década de 1970, com o encarecimento dos combustíveis fósseis após sucessivas crises, que surgiu no Brasil o Programa Nacional do Álcool, o Proálcool. Como explica o professor de Química da Universidade de Brasília, Paulo Anselmo Soares.
20: Na década de 70, quando tem aquelas crises do petróleo, e aí a gente tem várias iniciativas, uma delas é o etanol, mas a gente teve outros também, como o carvão vegetal, também teve a iniciativa do óleo e o biodiesel para substituir o diesel de petróleo.
19: Atualmente, o Brasil produz etanol anidro, que é misturado à gasolina, e etanol hidratado, disponível diretamente nos postos de combustível. Desde 1º de agosto, a mistura de etanol anidro à gasolina passou de 30% para 32%. Já o biodiesel está disponível apenas na mistura com o diesel. Em cada litro de diesel, está autorizada a adição de 15% de biodiesel. O professor Paulo Soares, da UNB, explica que a maior parte da matéria-prima para a produção do biodiesel vem da soja.
20: 70, 75% que vem da soja. Aí temos mais um pouquinho aí que vem de outras commodities agrícolas, como, por exemplo, o caroço de algodão. Mas a gente também tem o processamento aí de um monte de resíduos do frigorífico.
19: A diretora do Departamento de Biocombustíveis do Ministério de Minas e Energia, Lorena Mendes de Souza, destaca que o uso de biocombustíveis reduz impactos ambientais e movimenta toda uma indústria nacional criada em torno das produções de etanol e biodiesel.
21: Porque eles são uma das principais ferramentas que a gente tem para reduzir emissões de gás de efeito estufa. Mas, na verdade, eles acabam fazendo muito mais do que isso. Fortalecem a segurança energética, a segurança do abastecimento. acaba gerando emprego, renda, desenvolvimento em todas as regiões do país.
19: No Brasil, a Agência Nacional do Petróleo, Gás Natural e Biocombustíveis, ANP, é o órgão responsável por definir as especificações dos combustíveis e também por fiscalizar a qualidade de toda a cadeia de abastecimento. O consumidor também pode contribuir para a identificação de possíveis irregularidades, fazendo denúncias no telefone da ANP, o 0800-970-0267. Reportagem Luana Karen.
9: Atenção, pescadores artesanais de todo o país. Foi ampliado o prazo para solicitar o seguro defeso.
18: Agora, os trabalhadores podem fazer o pedido entre 30 dias... pedido 30 dias antes e até 90 dias depois do início do período de restrição da pesca. A mudança busca facilitar o acesso e garantir o benefício a quem tem direito.
9: O período é marcado pela pausa temporária na pesca para proteger a reprodução dos animais.
18: Além do novo prazo, o INSS confirmou o pagamento do quarto lote do seguro defeso para mais de 21 mil pescadores.
9: Os depósitos acontecem entre os dias 13 e 17 de outubro. Para consultar a data exata da liberação, o trabalhador deve acessar o aplicativo da carteira de trabalho digital.
18: Se preferir, a consulta também pode ser feita pelo telefone pela central Alô Trabalho, no número 158.
9: Quem trabalha por conta própria encontra no acesso a novos clientes a oportunidade de aumentar a renda dos pequenos negócios.
18: E na Semana do Empreendedor, uma ferramenta gratuita conecta prestadores de serviço a demandas de órgãos públicos. É a plataforma Contrata Mais Brasil.
9: E ainda tem a possibilidade de crédito e renegociação de dívidas para pequenos empresários. Confira na reportagem.
0: Quem trabalha por conta própria sabe. Encontrar um novo cliente pode fazer diferença no fim do mês. Assim foi com Gutenberg, que presta serviços gerais em Pernambuco e conseguiu uma oportunidade de trabalho em um posto de saúde no Recife. A contratação aconteceu por meio do Contrata Mais Brasil, plataforma que aproxima pequenos negócios de órgãos públicos e envia ao empreendedor, pelo WhatsApp, avisos sobre oportunidades de contratação de acordo com a atividade e o município.
3: Eu identifiquei uma demanda que eu poderia realizar o serviço. Contactei o gerente, realizei a visita técnica. No outro dia já fui contratado, que foi para troca de película fumê, para colocar nas janelas do posto de saúde. Emiti a nota fiscal e o gerente já realizou o pagamento no Pix.
0: Desde o ano passado, o Contrata Mais Brasil registrou 68 milhões de reais em contratos firmados. Atualmente, há 602 oportunidades disponíveis para prestação de serviços. Nesta Semana do Empreendedor, marcada pelo Dia do Empreendedor, no último dia 5, a experiência de Gutenberg mostra como o acesso a oportunidades pode abrir caminho para quem já está pronto para trabalhar. Mas quem trabalha por conta própria também precisa de apoio para organizar o negócio. Sobre esses serviços, fala o ministro do Empreendedorismo, da Microempresa e da Empresa de Pequeno Porte, Paulo Henrique Pereira.
22: Quando um pequeno negócio consegue chegar a um novo cliente, isso pode representar mais renda, mais trabalho e uma oportunidade de crescimento. E hoje, já existem ferramentas disponíveis para ampliar essas possibilidades e também facilitar o acesso a crédito e outros serviços importantes para quem empreende.
0: Entre essas opções estão o Procred 360, linha de crédito para MEIs e microempresas, e o Desenrola MEI, voltado à renegociação de dívidas. Para conhecer essas e outras opções, basta acessar o portal do empreendedor no endereço gov.br/empreendedor. Reportagem Andressa Conde.
18: Segunda-feira é Dia das Crianças e quem vai comprar os presentes nesse final de semana precisa ficar atento com a qualidade dos brinquedos.
9: Desde setembro, o Inmetro tem realizado operações de fiscalização em todos os estados para averiguar se os produtos atendem aos requisitos técnicos e de segurança antes de chegar ao consumidor, inclusive nas vendas pela internet.
18: Confira os cuidados que você deve ter na hora das compras, na reportagem de Márcia Fernandes.
23: Na hora de escolher o brinquedo ideal para o Dia das Crianças, tem gente que leva em conta se o objeto vai ser divertido, se vai agradar o presenteado, mas é preciso ter atenção na escolha. Segundo o Inmetro, um dos cuidados importantes é observar o selo que indica se o presente corresponde à idade da criança. É preciso observar também se há peças pequenas ou produtos tóxicos na composição. Valnei Cunha é chefe da divisão de fiscalização do Inmetro. Ele explica que uma das principais medidas que devem ser retomadas é verificar se ele possui o selo de identificação da conformidade do Inmetro.
1: Quando um produto ele é certificado pelo Inmetro, ele obrigatoriamente vai passar por vários ensaios, vários testes, para que possa caracterizar a segurança do uso desse produto.
23: O Inmetro destaca que é preciso ter cuidado também com os chamados squishes e slimes, brinquedos macios, que muitas vezes imitam alimentos e possuem texturas atraentes. Diferente do que muitas vezes é divulgado nas redes sociais, esses materiais não podem ser aquecidos no micro-ondas, forno ou outras fontes de calor. Vale também a regra que deve ser seguida na escolha de qualquer brinquedo: observar a procedência, a faixa etária e as informações de segurança, como o selo. É o que aponta Valnei Cunha, do Inmetro.
1: Quando você tem um brinquedo, ele apresenta o selo do Inmetro, o Inmetro está atestando que ele passou por vários ensaios para mostrar a qualidade e a segurança no uso daquele produto.
23: Outra dica importante é comprar sempre no mercado formal, evitando camelôs e feiras, um cuidado que o aposentado Antônio Elcio faz questão de tomar.
2: Eu compro sempre na loja, que é mais seguro, né? A gente vê sendo de Inmetro, vê tudo, né?
23: Daniel Carnaúba é diretor do Departamento de Proteção e Defesa do Consumidor. Ele destaca que o consumidor pode procurar órgãos competentes no caso de comprar um produto falsificado.
4: Primeiro, fazer uma reclamação direta para a loja ou para o site aonde ele adquiriu. É importante também que o consumidor reporte esse caso para os órgãos de defesa do consumidor, fazer uma denúncia para os PROCONs.
23: Empresas e estabelecimentos que comercializam produtos não regulamentados estão sujeitos a penalidades. Se o consumidor identificar um brinquedo falsificado ou sem o selo do Inmetro à venda, pode comunicar o caso à ouvidoria do Inmetro pelo telefone 0800-285-1818. Reportagem Márcia Fernandes.
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9: Imagine fazer uma viagem e ao invés de se hospedar em um quarto, você vai ficar numa cabine. Os corredores ganham outro nome, são decks. E pelas janelas do hotel flutuante, uma cidade diferente da costa brasileira no horizonte.
24: É chegada a temporada de cruzeiros, que vai de outubro a abril do ano que vem.
9: Os navios podem chegar a receber mais de 6 mil passageiros em uma só viagem.
24: A previsão dessa temporada é de mais de 830 mil leitos com diferentes roteiros.
9: E quem já viveu a experiência garante. Além da estrutura de lazer a bordo, viajar de cruzeiro é a oportunidade de conhecer vários destinos sem precisar desfazer as malas a cada parada.
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26: Mais de 7 mil quilômetros do território brasileiro são banhados pelo mar, formando praias paradisíacas e paisagens de tirar o fôlego. E já que estamos falando de mar, que tal viajar por ele? No mês de outubro, abre oficialmente a temporada de cruzeiros no Brasil. Até abril, estão previstos 8 navios que vão oferecer 187 roteiros e 675 escalas. Os dados do Ministério do Turismo mostram um aumento de 24% em relação à temporada anterior. Viajar por diferentes destinos, sem trocar de hotel, carregar malas ou abrir mão do lazer. Essa opção tem atraído cada vez mais gente e de todas as idades. É o que conta o Daniel Marrocos, especialista no segmento.
27: O melhor custo-benefício dentro de uma viagem, você já inclui a alimentação, hospedagem, deslocamento, todo o entretenimento. Então, dentro de um pagamento só, a gente consegue englobar todos os serviços. Acaba sendo muito prático e econômico.
26: Há quem avalie o cruzeiro como um resort flutuante. A bordo, os passageiros encontram piscinas, restaurantes, além de shows e festas. E uma viagem de cruzeiro também pode ter um significado especial. Para além do turismo, a experiência pode realizar um sonho. O Raimundo Feitosa embarcou no cruzeiro temático do cantor Roberto Carlos. Fã do músico, ele já repetiu a viagem, mas na segunda vez fez uma surpresa para a esposa.
28: Achei que ia vir de navio, ela olhou para minha cara assim e disse: o que nós vamos fazer aqui? Eu disse: te acorda, mulher, nós estamos no navio de novo. Ela disse: eu não acredito. Aí foi uma emoção, tipo assim, resumindo, principalmente quem nasceu aqui no Aço Interior e tal, poxa, passar 5 dias no cruzeiro do Roberto Carlos é como se estivesse no paraíso, como se estivesse no céu, né?
26: Eu te amo. Além da estrutura de lazer, a possibilidade de conhecer várias cidades durante uma mesma viagem também atrai passageiros. O navio segue o roteiro previsto, enquanto os viajantes podem desembarcar para conhecer os destinos e retornar à mesma cabine no fim do passeio. A Lilian Feitosa também é fã desse tipo de turismo. Ela gosta do conforto de não precisar desfazer as malas cada vez que o navio atraca em uma nova cidade.
5: As paisagens são lindas, né? A gente pode conhecer vários locais sem você ter necessariamente que se hospedar naquele local. Você pode passar o dia, muitas vezes até 2 dias. Então é muito bom, é muito bacana. Eu acho assim, eu sou uma entusiasta de cruzeiros.
26: E para quem pensa em embarcar, a dica é comparar os roteiros, verificar quais serviços estão incluídos no pacote e calcular os gastos extras, como bebidas, excursões e outras atividades cobradas à parte. Assim, dá para escolher a viagem que combina com o orçamento e aproveitar a experiência de conhecer novos destinos sem precisar trocar de hotel a cada parada e curtir muito a vista do nosso delicioso litoral brasileiro. Eu sou a Raquel Mariano e até a próxima viagem.
24: E na semana que vem, do alto mar, nós vamos direto para as serras de Minas Gerais.
9: A gente celebra o Dia do Patrimônio Cultural e Material, instituído pela Unesco para falar de uma iguaria que está na mesa de muitos brasileiros, o queijo Minas.
24: Então, prepare o paladar e acompanhe A Voz pelo Brasil.
9: As notícias do governo federal.
24: Uma realização da Secretaria de Comunicação Social da Presidência da República.
9: Com produção da empresa Brasil de Comunicação.
24: Fique agora com as notícias do Poder Judiciário e do Congresso Nacional. Boa noite.
9: Lembrando que segunda-feira, feriado nacional, não tem A Voz do Brasil. A gente volta na terça-feira. Boa noite, bom feriado.
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8: Você vai ouvir agora notícias do Poder Judiciário.
10: Presidente do STF, do CNJ, defende fortalecimento da magistratura e preservação das garantias constitucionais.
11: STJ define critérios para penhora de salário por dívidas não alimentares.
10: Parceria entre TSE e MEC vai levar educação política para as escolas brasileiras.
11: Boa noite, eu sou Marcela Luiza.
10: E eu sou Walter Lima.
11: O presidente do Supremo Tribunal Federal e do Conselho Nacional de Justiça, ministro Edson Fachin, participou nesta sexta-feira do encerramento da 22ª reunião do Conselho Nacional de Presidentes de Tribunais de Justiça, CONSEPRE. O evento ocorreu no Tribunal de Justiça do Paraná, em Curitiba.
10: Na ocasião, o ministro Fachin afirmou que a modernização do judiciário deve conciliar eficiência, independência judicial e respeito à Constituição. O ministro defendeu o fortalecimento da magistratura e a preservação das garantias constitucionais.
12: Valorizar a magistratura por transparência e sob regras bem informadas não se trata de defender corporações. Trata-se sim de defender a qualidade da jurisdição, que é cidadã e que o cidadão recebe.
11: Fachin destacou várias medidas adotadas para fortalecer o sistema de justiça, como o grupo de trabalho coordenado pelo desembargador Francisco de Oliveira Neto para analisar propostas legislativas relacionadas à remuneração da magistratura.
10: O presidente do STF e do CNJ também ressaltou o projeto de modernização do sistema de justiça conduzido pelo Centro de Estudos Constitucionais do Supremo. A iniciativa reúne contribuições de 87 instituições para a formulação de propostas de aprimoramento do judiciário.
11: STJ decide que, em casos excepcionais, salários e outras verbas remuneratórias podem ser penhorados para pagar dívidas não alimentares, independentemente do valor recebido pelo devedor.
10: O entendimento foi firmado em recurso repetitivo. Fátima Uchoa.
3: A tese definida servirá para orientar juízes e tribunais de todo o país na análise de casos com a mesma questão jurídica. Ainda segundo o STJ, a penhora só será permitida quando frustrados outros meios de cobrança e, mesmo assim, deve sempre preservar o mínimo necessário para o sustento do devedor e da família dele. O relator ministro Raul Araújo afirmou que a obrigação de provar o comprometimento do sustento digno é do próprio devedor, que detém maior possibilidade de apresentar em juízo informações sobre despesas essenciais como moradia, alimentação, educação e saúde.
11: O Tribunal Superior Eleitoral e o Ministério da Educação fecharam uma parceria para levar educação política e o direito da cidadania às escolas.
10: O assunto passou a ser obrigatório na educação básica depois de uma mudança na Lei de Diretrizes e Bases da Educação Nacional, aprovada em julho. Vitor Struck.
13: O presidente do TSE, ministro Cássio Nunes Marques, e o ministro da Educação, Leonardo Barchini, firmaram compromisso de parceria para levar a educação política e o direito da cidadania às escolas de todo o Brasil. Os dois órgãos irão definir como esses conteúdos vão ser trabalhados. Temas como a história do voto e como as eleições acontecem devem entrar em discussão. O TSE vai fornecer material didático e indicar especialistas para apoiar professores e estudantes.
11: O Brasil tem 1 milhão 650 mil crianças e adolescentes em situação de trabalho infantil.
10: A Justiça do Trabalho está atenta e atua para combater esse tipo de exploração. Simone Moura.
14: A lei proíbe o trabalho antes dos 16 anos, exceto como aprendiz a partir dos 14. Os últimos dados do IBGE apontam mais de 500 mil de crianças e adolescentes nas piores formas de trabalho infantil, como as que oferecem riscos à saúde e ao desenvolvimento. Por isso, o TST e o Conselho Superior da Justiça do Trabalho reforçam a prevenção e o combate ao trabalho infantil em todo o país.
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11: Uma boa noite
10: e um bom fim de semana.
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1: Eu sou Paula Groba.
2: E eu sou Humberto Pinheiro.
1: E estes são os destaques de hoje do Jornal do Senado, que começa agora.
2: Votação em segundo turno da PEC sobre fim da escala 6x1 pode ter calendário acelerado.
1: Senado fica sem representantes da Constituinte pela primeira vez desde 1988.
2: Senadores discutem se suspensão de salário de agente público afastado por violência contra a mulher é constitucional.
1: Boa noite.
2: Boa noite.
1: O fim da escala 6x1, que pode garantir mais dias de descanso aos trabalhadores, avança no Senado.
2: Os senadores realizaram a terceira sessão de discussão da proposta em primeiro turno. E o calendário de votação em segundo turno pode ser acelerado. Repórter Pedro Pincer.
3: As duas últimas sessões devem ocorrer na próxima semana, quando também é esperada a votação em primeiro turno. A votação em segundo turno depende da aprovação de um requerimento de calendário especial, mais curto, que está sendo elaborado pela liderança do governo no Senado. O documento está em fase final de coleta de assinaturas e deverá ser apresentado na próxima semana. A líder do governo, Tereza Leitão, do PT de Pernambuco, acertou com o presidente da Casa, Davi Alcolumbre, que vai encaminhar o pedido. Ele disse que vai enviar o requerimento para votação no plenário logo que o receber. Se aprovado, o calendário especial poderá permitir a votação da PEC em dois turnos na mesma semana. Para o senador Paulo Paim, do PT do Rio Grande do Sul, o Senado deveria aprovar o texto por unanimidade. Segundo ele, nenhum parlamentar deveria querer ter no currículo um voto contra a redução da jornada.
4: Não podemos aceitar que alguém passe a vida inteira trabalhando 6 dias e descansando 1 dia. Chegou a hora da mudança. Não podemos aceitar jornadas que afastem pais, mães, filhos, netos e bisnetos. Não podemos aceitar que o trabalhador chegue à aposentadoria doente, cansado, sem forças para aproveitar a vida.
3: O MAPEC precisa ter ao menos 3/5 dos votos favoráveis nas duas votações, o que representa o apoio de pelo menos 49 senadores.
1: A senadora Zenaide Maia, do PSD do Rio Grande do Norte, também se manifestou a favor da redução da jornada de trabalho, que, segundo ela, é especialmente importante para as mães solo. De acordo com a parlamentar, essas mulheres precisam conciliar o trabalho, a educação dos filhos e a responsabilidade pelo sustento da família.
2: Ao citar que algumas empresas já adotam voluntariamente a jornada de 40 horas semanais, Zenaide Maia ressaltou que o fim da escala 6x1 também pode estimular o consumo, pois trabalhadores com mais tempo disponível teriam melhores condições de participar da economia.
5: Nós temos no Brasil 10.300.000 mulheres que são mães solo, ou seja, cuida dos seus filhos sozinhas. Essa mulher só tem um domingo para olhar seus filhos, para fazer sua feira, adoece qualquer ser humano normal, mentalmente, exaustivamente.
1: Na mesma linha, a senadora Leane Lemos, do PSB do Distrito Federal, afirmou que 57% das pessoas que seriam beneficiadas pela redução da jornada de trabalho são mulheres, que também enfrentam jornadas de trabalho doméstico e de cuidados com a família. De acordo com a parlamentar, desde 1935, a Organização Internacional do Trabalho fala em 40 horas como a carga ideal a ser alcançada por todos os países. Segundo ela, atualmente 50% dos países já adotam essa carga horária semanal.
2: Para Leane Lemos, a redução da jornada não significa necessariamente queda de produtividade e acrescentou ainda que há uma tendência mundial de buscar maior equilíbrio entre a vida profissional e a pessoal. Na avaliação da senadora, o fim da escala 6x1 pode beneficiar principalmente trabalhadores de menor escolaridade e em situação de maior vulnerabilidade.
6: Os mais afetados são aqueles que têm menor escolaridade, maior vulnerabilidade, analfabetos e pessoas com ensino fundamental incompleto. 91% das pessoas trabalham mais do que 40 horas semanais nessas condições.
1: Um projeto em análise no Senado prevê a suspensão da remuneração de agente público afastado por violência contra a mulher.
2: O texto está pronto para votação na Comissão de Direitos Humanos, mas o relator considera que a medida pode ser inconstitucional. A reportagem é de Luísa Mello.
7: A proposta do senador Nelsinho Trade, do PSD do Mato Grosso do Sul, inclui a suspensão de salário de agente público enquanto estiver afastado por violência doméstica contra a mulher. O texto muda a Lei Maria da Penha com o objetivo de ampliar a proteção de mulheres vítimas de violência. A senadora Damaris Alves, do Republicanos do Distrito Federal, disse em plenário que é preciso revisar as políticas públicas de proteção feminina.
8: Nós temos mecanismo de defesa, proteção, e nós não estamos dando conta. O que está acontecendo? Nós vamos ter que parar tudo e a gente vai ter que rever a violência contra a mulher no Brasil.
7: A proposta está pronta para votação na Comissão de Direitos Humanos. O relator, sargento Reginauro, do PSDB do Ceará, apresentou em setembro um parecer pela rejeição porque a considera inconstitucional. Segundo ele, seria uma espécie de punição antes da sentença definitiva.
1: A geração de parlamentares que ajudou a escrever a Constituição Brasileira de 1988 não terá mais representantes no Senado a partir de 2027.
2: A mudança marca uma transição histórica na Casa, que pela primeira vez desde a promulgação da Carta não contará com nenhum constituinte entre seus integrantes. Repórter Rodrigo Rezende.
9: Depois de quase 40 anos da promulgação da Constituição Cidadã, em 1988, pela primeira vez em 2027, o Senado não terá entre seus integrantes pelo menos um representante que participou da Assembleia Constituinte na década de 80. O senador Renan Calheiros, do MDB de Alagoas, era um dos integrantes daquele colegiado, mas perdeu a eleição para Arthur Lira, do PP, e Marina JHC, do PSDB. Outro constituinte que deixa o Congresso a partir de 2027 é o senador Paulo Paim, do PT do Rio Grande do Sul. Ele não disputou as eleições de 2026. Paim destaca que a constituinte foi um dos marcos de sua carreira política.
10: Por decisão de um congresso de trabalhadores, liguei deputado federal constituinte, que escolhi um para ser deputado federal constituinte. Eu fui eleito pelo Rio Grande do Sul. Depois de 40 anos, deixarei o congresso.
9: No caso da Câmara dos Deputados, apenas um representante da constituinte de 1988 conseguiu mandato a partir de 2027. É o deputado federal Sérgio Brito, do PSD da Bahia.
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2: Plenário pode criar assentamentos agrícolas nas periferias das cidades.
3: Outubro Rosa alerta sobre prevenção e tratamento do câncer de mama.
4: Comissão aprova pena maior para feminicídio em situações específicas.
5: Boa noite. A Comissão de Constituição e Justiça aprovou o aumento da punição para feminicídio em determinadas situações. O objetivo é modernizar a legislação para não dar chance de o criminoso receber uma pena mais leve. Quem tem os detalhes é a repórter Paula Bittar.
6: A Comissão de Constituição e Justiça da Câmara aprovou uma proposta que prevê o aumento de pena para o crime de feminicídio em determinadas situações. O feminicídio é o assassinato de mulheres no contexto de violência doméstica ou por discriminação por elas serem mulheres. A versão aprovada pela CCJ foi um texto apresentado pela relatora, a deputada Laura Carneiro, do PSD do Rio de Janeiro. O original da deputada Érica Hilton, do PSOL de São Paulo, torna mais rigorosa a punição para quem agredir mulheres com o objetivo de causar lesões, mutilações ou traumas em áreas como rosto, pescoço, cabeça, seios e genitália. Mas Laura Carneiro argumentou que o Código Penal já prevê como circunstâncias agravantes o motivo fútil ou torpe, o emprego de tortura ou outro meio cruel e a prática de violência contra a mulher. Isso já abrangeria o objetivo do projeto, segundo ela. O texto apresentado por Carneiro, segundo a relatora, busca modernizar a legislação, fazendo com que o feminicídio passe a ter total consonância com o crime de homicídio de mesma natureza, não deixando nenhuma brecha legal que possa resultar numa punição mais leve ao criminoso.
7: Boa parte dessas situações cruéis e covardes já encontram amparo e punição severa nas agravantes gerais, nas qualificadoras do nosso Código Penal, na Lei Maria da Penha. Ou seja, o sistema jurídico já reprova duramente essa violência. Então, nós adequamos nosso relatório, mudamos um pouquinho o texto da deputada Érica Hilton para dar um recado social ainda mais firme. É o Estado endurecendo a lei para dizer que a vida, a integridade, a dignidade das mulheres brasileiras não serão toleradas se forem violadas dessa maneira.
6: De acordo com o texto aprovado, a pena para o crime de feminicídio, que atualmente é de reclusão de 20 a 40 anos, será aumentada em um terço se o crime for cometido por motivo torpe ou fútil nas dependências de instituição de ensino ou por integrante de organização criminosa ultraviolenta, grupo paramilitar ou milícia privada. Hoje, o Código Penal já prevê esse aumento quando o feminicídio for cometido em outros casos, como durante a gestação, nos 3 meses posteriores ao parto, se a vítima é a mãe ou a responsável por criança, adolescente ou pessoa com deficiência de qualquer idade, contra pessoa menor de 14 anos ou maior de 60 anos, ou em descumprimento das medidas protetivas de urgência previstas na Lei Maria da Penha, entre outros. A proposta que aumenta a pena para o crime de feminicídio em determinadas situações ainda depende de análise pelo plenário. Da Rádio Câmara de Brasília, Paula Bittar.
8: Projeto de Fausto Pinato, do União de São Paulo, cria o programa Mulher Segura para prevenir o feminicídio por meio de um sistema de alerta precoce e sigiloso. Pelo texto, familiares, vizinhos ou serviços de saúde poderão informar sinais de risco e violência doméstica antes mesmo do registro de boletim de ocorrência.
5: De acordo com Fausto Pinato, a aproximação será feita de forma discreta em locais que a vítima já frequenta, como postos de saúde ou escolas dos filhos. filhos. Ele reforça que a medida busca agir antes da tragédia, oferecendo proteção.

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0: Gilvanda Federal do PL do Espírito Santo apresentou o projeto que aumenta as penas para o crime de estupro de vulnerável. O texto também prevê castração química como condição para benefícios na execução penal, mediante avaliação médica e decisão judicial.
1: O projeto de Gilvanda Federal também estabelece o uso de tornozeleira eletrônica por no mínimo 5 anos após a soltura de condenados por crimes sexuais. Para ele, a medida reforça a segurança de crianças e adolescentes, mantendo o devido processo legal.
0: Projeto de Pinheirinho, do PP de Minas Gerais, torna obrigatória a realização de campanhas educativas permanentes nas escolas públicas e privadas sobre a prevenção da violência contra crianças e adolescentes. O deputado propõe foco especial no mês do Maio Laranja, com orientações para cada faixa etária.
1: Pinheirinho avalia que as denúncias são subnotificadas porque a maioria dos abusos acontece dentro do ambiente familiar. Ele reforça que a escola é essencial na identificação precoce dessas situações e defende a capacitação dos educadores para reconhecer sinais de violência.
0: Daniel Freitas, do PL de Santa Catarina, defende a aprovação da proposta que reorganiza o sistema de segurança pública para ampliar a integração entre União, Estados, Distrito Federal e municípios. O texto que cria o Sistema Único de Segurança Pública foi aprovado pela Câmara e está em análise no Senado.
1: Daniel Freitas entende que a medida pode tornar mais eficiente o enfrentamento ao crime organizado, com o planejamento conjunto e o compartilhamento de informações entre os órgãos de segurança das 3 esferas de poder.
0: Jadiel Alencar, do Republicanos do Piauí, apresentou o projeto que obriga provedores de serviços digitais a comunicar às autoridades situações que indiquem risco concreto e grave à vida ou à integridade física. A medida alcança também informações de sistemas de inteligência artificial.
1: Segundo Jadiel Alencar, a proposta determina que situações de risco identificadas pelas plataformas sejam analisadas por uma pessoa antes da comunicação às autoridades. Ele aponta que o objetivo é prevenir ameaças, mas sem permitir vigilância generalizada ou decisões baseadas apenas em sistemas automatizados.
2: Transportes.
0: A Comissão de Viação e Transportes aprovou a remarcação gratuita de exames e aulas para tirar a carteira de motorista. A repórter Raquel Kewi nos conta como deve funcionar.
3: No processo de tirar a carteira de motorista, as aulas práticas e os exames são presenciais. Quando o aluno fica doente, é possível justificar, mas é necessário pagar a taxa para refazer o exame. Por situações como essa, a Comissão de Viação e Transportes aprovou o projeto de lei da deputada Benedita da Silva, do PT do Rio de Janeiro, que busca gratuidade para remarcar exames e aulas desde que o aluno apresente a justificativa médica em até 5 dias úteis. O objetivo é garantir o direito dos alunos que precisarem se ausentar por motivos médicos. O projeto foi aprovado com alterações feitas pelo deputado Beto Preto, do PSD do Paraná, que afirma a necessidade dos exames e aulas gratuitas.
4: Há uma completa pertinência daqueles alunos que, eventualmente, nos cursos de formação de condutor, eventualmente fiquem doentes ou não possam comparecer, que eles, de alguma forma, possam ressarcir essas aulas sem a necessidade de pagamento de novos volumes financeiros.
3: As regras para habilitação mudaram em 2026. Atualmente, as aulas teóricas são obrigatórias, mesmo que o curso teórico possa ser feito online. Já as aulas práticas e os exames são feitos de forma presencial, como o de aptidão física e mental, a avaliação psicológica, o exame teórico e o prático. Agora, o projeto será analisado pela Comissão de Constituição e Justiça e, caso aprovado, será encaminhado ao Senado. Da Rádio Câmara de Brasília, Raquel Kewi.
2: Consumidor.
1: Áureo Ribeiro, do Solidariedade do Rio de Janeiro, defende a criação do rótulo digital acessível em embalagens de produtos de consumo contínuo. Segundo o deputado, a ideia é incluir um QR Code nas embalagens para direcionar o consumidor a uma página com a íntegra das informações do rótulo.
0: Áureo Ribeiro acrescenta que a ferramenta permite o uso de recursos como leitura por voz e ajuste de fonte e contraste no celular, o que, segundo ele, beneficia idosos e pessoas com deficiência visual. Para o deputado, a novidade garante autonomia nas compras.
1: Celso Russomano, do Republicanos de São Paulo, apresentou o projeto que obriga fabricantes a produzir papel higiênico capaz de se dissolver rapidamente em contato com a água. O objetivo é facilitar o descarte pelo vaso sanitário sem causar entupimentos nas tubulações e redes de esgoto.
0: Pela proposta, o papel higiênico terá de se desfazer na água em até 30 segundos depois da descarga. Celso Russomano avalia que a medida pode reduzir o volume de resíduos enviados à coleta de lixo e aos aterros sanitários.
2: Previdência.
1: Diego Andrade, do PSD de Minas Gerais, é autor da proposta que permite a manutenção temporária do Bolsa Família para quem conseguir emprego com carteira assinada e renda de até 3 salários mínimos. A ideia é facilitar a entrada desses beneficiários no mercado de trabalho.
0: Diego Andrade argumenta que a medida reduz o receio de perder o benefício ao aceitar um emprego formal. Pelo projeto, o empregador deve informar a contratação aos sistemas oficiais e depositar o valor correspondente ao benefício durante o período previsto na proposta.
2: Saúde.
1: A campanha Outubro Rosa já está em curso em todo o país para conscientizar a população sobre a importância da prevenção e do tratamento precoce do câncer de mama e de colo de útero.
0: A repórter Silvia Munhato ouviu a procuradora adjunta da Secretaria da Mulher da Câmara sobre os desafios de levar assistência às mais de 78 mil mulheres que devem ser diagnosticadas com câncer de mama somente neste ano.
5: Outubro é o mês de conscientização sobre a prevenção e tratamento do câncer de mama e também do câncer de colo de útero. É o Outubro Rosa. A deputada Flávia Moraes, do MDB de Goiás, procuradora adjunta da Secretaria da Mulher da Câmara dos Deputados, afirma que já ocorreram muitos avanços na legislação, como a fixação de prazo de 30 dias para a realização de exames após a consulta inicial e de 60 dias para o início do tratamento de qualquer tipo de câncer após o diagnóstico. Flávia Moraes citou as projeções do Instituto Nacional de Câncer para o câncer de mama no triênio 2026-2028.
6: A previsão do INCA para esse ano é de mais de 78 mil novos casos no Brasil. No meu estado de Goiás, mais 2.150 casos, novos casos também. Então, a gente tem uma preocupação muito grande de poder ter esse diagnóstico precoce.
5: A deputada explicou a importância da prevenção para as mulheres e para o Sistema Único de Saúde.
6: Quando o paciente é diagnosticado no estágio mais avançado, o custo para o sistema é muito maior. E o que a gente tem hoje é mais de 50% dos diagnósticos são tardios. Então, a gente precisa investir na prevenção. O colo de útero também é outro tipo de câncer. Tem uma janela de mais de 5 anos. Então, é possível que esse paciente, se ele fizer de 2 anos em 2 anos a prevenção bem feita, ele dificilmente vai ter essa lesão avançando para um câncer.
5: Flávia Moraes disse que ainda há muito o que fazer, porque muitos estados não têm conseguido cumprir os prazos legais. Da Rádio Câmara de Brasília, Silvia Munhato.
1: Antônio Andrade, do PSDB do Tocantins, votou favorável ao projeto aprovado no Congresso e transformado em lei, que permite manter em 2026 incentivos tributários destinados a ações de combate ao câncer e de atendimento às pessoas com deficiência.
0: A proposta inclui as medidas entre os casos que ficam fora das limitações fiscais previstas. Antônio Andrade explica que, pelo texto, os incentivos poderão financiar ações de prevenção e tratamento do câncer, além de serviços de habilitação e reabilitação de pessoas com deficiência.
1: Raimundo Santos, do PSD do Pará, propõe a criação da Carteira Nacional de Identificação da Pessoa com Fibromialgia. A ideia é agilizar a comprovação da condição de saúde e reduzir a necessidade de apresentar laudos médicos repetidamente.
0: Raimundo Santos ressalta que, pela proposta, a carteira pode ser emitida em formato físico ou digital. Segundo o parlamentar, a medida também visa facilitar o acesso a serviços e políticas públicas, sem criar benefícios ou alterar direitos já previstos em lei.
2: Votação.
1: Os deputados podem incluir na pauta de votações o projeto que cria assentamentos agrícolas nas periferias das grandes cidades. A reportagem é de Antônio Vital.
7: Ganhou regime de urgência e pode ser votado a qualquer momento no plenário da Câmara, projeto que prevê a criação de assentamentos nas periferias das cidades, entre a zona urbana e rural, regiões conhecidas como áreas periurbanas. A proposta cria um programa de regularização de imóveis rurais localizados em áreas de transição entre o campo e a cidade, com foco na produção familiar de alimentos e no abastecimento local. O programa tem o objetivo de beneficiar famílias em situação de vulnerabilidade social, agricultores sem terras, trabalhadores rurais, mulheres chefes de família e jovens vocacionados para o trabalho no campo. De acordo com o projeto, a intenção é aproximar a produção familiar dos mercados consumidores, reduzir custos logísticos e fortalecer feiras livres, mercados locais e programas públicos de compras de alimentos produzidos pela agricultura familiar. De acordo com um dos autores da proposta, o deputado João Daniel, do PT de Sergipe, a legislação atual não tem normas específicas para assentamentos em áreas de transição urbano-rural, regiões que reúnem condições favoráveis à produção de alimentos frescos e de ciclo curto, mas sofrem pressão da especulação imobiliária e ocupação desordenada. Para João Daniel, a ausência de regularização desse tipo de ocupação impede políticas públicas voltadas para essas populações.
8: É um projeto que trata de cuidar de populações que estão em áreas públicas federais, estaduais, municipais ou mesmo em áreas privadas, como em muitas grandes cidades estão lá há décadas e não conseguem implementar nenhuma política porque não tem a sua regularização.
7: O regime de urgência para a proposta foi aprovado de maneira simbólica pelo plenário da Câmara, mas foi criticado por deputados da oposição. Para o deputado general Girão, do PL do Rio Grande do Norte, é preciso cautela em relação à regularização de áreas já ocupadas.
9: Nós precisamos ser conscientes em relação a toda e qualquer regularização fundiária. E esta, em especial, ela pode prever algumas situações que ainda não foram bem estudadas aqui pelos deputados. E em função disso daí, nós insistimos de que não merece ter urgência um PL com essa situação. Qualquer tipo de regularização fundiária tem que obedecer a princípios legais.
7: Com regime de urgência, o projeto que prevê a criação de assentamentos nas periferias das cidades, entre a zona urbana e rural, pode ser votado diretamente no plenário da Câmara, sem passar pela análise das comissões permanentes da Casa. Da Rádio Câmara, de Brasília, Antônio Vital.
2: Economia.
0: Sônia Guajajara, do PSOL de São Paulo, é favorável à ampliação do acesso de povos indígenas, quilombolas e ciganos ao crédito do Fundo de Terras e da Reforma Agrária para a compra de imóveis rurais. O texto permite ainda o uso da renda familiar no cálculo do financiamento.
1: Sônia Guajajara argumenta que a medida corrige uma lacuna na legislação e amplia o acesso dessas comunidades às políticas públicas de crédito fundiário. Segundo ela, a proposta contribui para reduzir conflitos por terra, fortalecer a organização coletiva e preservar tradições culturais.
0: Luciano Vieira, do PSDB do Rio de Janeiro, apresentou projeto que separa, no cálculo do imposto de renda, os ganhos entre aposentadoria e rendimentos do trabalho. O deputado quer evitar que a soma das rendas leve a uma faixa mais alta de tributação.
1: Pela proposta, cada tipo de rendimento terá suas próprias faixas de isenção, deduções e alíquotas. Luciano Vieira assinala que a mudança reduz a carga tributária sobre aposentados e pensionistas que continuam exercendo atividade remunerada.
0: Miguel Lombardi, do PL de São Paulo, apoia a medida que eleva para R$ 130 mil reais o limite de faturamento anual do microempreendedor individual. O texto também permite que o MEI tenha até 2 empregados, desde que cada um receba pelo menos o salário mínimo ou o piso da categoria.
1: A mudança amplia a possibilidade de pequenos negócios permanecerem no regime do MEI, mesmo com um faturamento maior. Nos casos de afastamento legal de um ou dos 2 empregados, a proposta de Miguel Lombardi ainda autoriza a contratação de substitutos enquanto durar o afastamento.
0: Termina agora o Jornal Câmara dos Deputados, produzido pela Rádio Câmara, com trabalhos técnicos de Wellington Teles e apresentação de Luciana Vieira e Val Monteiro. Boa noite.
1: A Voz do Brasil volta na terça-feira. Um bom final de semana e um bom feriado para você.
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